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0: 5 e 3.
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0: 5h30.
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3: O Museu de Zoologia e Taxidermia José Eridásio da Universidade Estadual do Tocantins está instalado no Complexo de Ciências Agrárias da Unitins, em Palmas, e abriga um acervo com mais de 5 mil exemplares de animais taximizados. A coleção é referência na preservação da fauna e no ensino de ciências biológicas do estado e reúne espécies de diversos biomas brasileiros, como Cerrado, Amazônia, Caatinga, Mata Atlântica e Pampa, além de animais vindos da África do Sul, Austrália e Nova Zelândia. O Museu de Zoologia e Taxidermia José Eridásio é aberto à comunidade e as visitas guiadas devem ser agendadas com antecedência pelo e-mail museuzoologia@unitins.br.
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gente, olha a hora, 6:05, 6:05 agora. Vem aí já já motivação para um dia melhor. Fica ligado, hein?

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Está na hora desse momento tão especial do nosso programa, que é a motivação para um dia melhor. Você sabe que nós buscamos todos os dias a nossa motivação na palavra de Deus, não é isso? O título da mensagem de hoje, Deus quer fazer sua vida transbordar. É isso. Livro de Salmos 62, versículo 8. Me acompanhe na leitura. Esse versículo diz: derrama o teu coração perante Ele. Deus é o nosso refúgio. Olha, meu amigo, minha amiga, que a paz e a presença de Deus esteja na sua vida neste novo dia. Existem dias em que a nossa alma parece uma terra seca, precisando de cuidado, amor e de muita paz. A gente sorri por fora, mas por dentro carrega preocupações que ninguém consegue enxergar. São momentos em que palavras faltam e tudo o que precisamos é sentir Deus pertinho de nós. Assim como a chuva transforma uma terra seca, Deus também pode renovar o nosso coração. Ele conhece a sua sede, entende suas lágrimas e sabe exatamente do que você precisa. Às vezes buscamos respostas em tantos lugares, mas nos esquecemos de buscar a presença do Senhor. E aí, quando nos aproximamos de Deus com sinceridade, encontramos força para enfrentar até os dias mais difíceis. Olha, meu amigo, minha amiga, lembre-se de Elias, que mesmo diante do desânimo, recebeu de Deus cuidado e força para continuar. Isso nos ensina que até quem tem muita fé pode sentir cansado e precisar de renovação. Por isso, não tenha vergonha de pedir ajuda a Deus e de reconhecer que quando suas forças estiver acabando, peça que Ele enche a sua vida de amor, paciência, sabedoria e fé, até que essas bênçãos transbordem as suas atitudes. Que a sua presença leve consolo para casa, esperança para sua família e bondade para quem cruzar o seu caminho. Portanto, hoje, não permita que as dificuldades ceguem ou sequem a esperança que existe dentro de você. Coloque este dia nas mãos de Deus, caminhe com fé e não desista, porque sempre vale a pena confiar nesse Deus maravilhoso que cuida de mim e de você todos os dias. E a nossa frase para você levar para este dia de hoje é o seguinte: quando Deus renova nossa alma, até a terra mais seca volta a florescer. E eu gosto de repetir a frase para você gravar bem na sua mente: quando Deus renova nossa alma, até a terra mais seca volta a florescer. Olha que maravilha, meu amigo e minha amiga. E Deus abençoe o seu dia. Você tem uma quinta-feira cheia da presença de Deus, até transbordar. O grupo Margem Norte vai cantar essa canção, que o título é exatamente esse: Transbordar. E Deus abençoe o seu dia. Vamos ouvir essa canção linda. Reflita nessa letra.

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10: Muito bem, pessoal. Estamos de volta.

0: Alô, alô, você que é de Câncer, de 21 de junho a 21 de julho.
1: Olha, o dia pede dedicação ao trabalho e atenção às tarefas de casa. Seu esforço pode ajudar a resolver assuntos que estavam pendentes, viu? Olha, organize as finanças e evite gastos desnecessários. No amor, talvez seja melhor concentrar a atenção nas outras responsabilidades e deixar as cobranças de lado, tá bom? Os números da sorte, anota aí, são 18, 36 e número 45, e a cor para o dia de hoje é salmão.
0: Atenção, leoninos! Chegou a hora do seu horóscopo, de 22 de julho a 22 de agosto.
1: Mostre a sua capacidade e não tenha medo de apresentar suas ideias. O trabalho em equipe pode trazer bons resultados, desde que você saiba ouvir os outros. Olha, no amor, seu charme pode chamar atenção, mas é importante controlar o orgulho e dar espaço ao diálogo, ok? Os números da sorte para hoje: 0722 e número 41, e a cor para o dia de hoje é dourado.
0: Atenção, virginiano e virginiana, de 23 de agosto a 22 de setembro.
1: Olha, organização e disciplina serão suas grandes aliadas para hoje. Pode surgir uma oportunidade financeira inesperada, mas é melhor agir com discrição e responsabilidade. Os assuntos familiares também podem exigir atenção. Olha, na paquera, vá com calma e não permita que o ciúme atrapalhe, ok? Os números da sorte, anota aí, são 27, 36 e 54, e a cor para hoje é azul. Olha só.

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0: Agora são 6:26, 6:26. Bom dia especial pra Deusa. A Deusa tá aqui com a gente, né, Deusa? Tá dizendo bom dia pra você também, minha querida. Obrigado, tá bom? Pela audiência, pela companhia, nossa amiga Deusa. Felicidades aí, tudo de bom. Zé da Jumenta, rapaz, olha o homem aí.
2: Bom dia, papai.
0: Bom dia, meu amigo.
2: Amigo Leozinho, você tá bom?
0: Bom e bonito, e você, velho?
2: Zé da Jumenta.
0: Ah.
2: Onde é o bom dia para todos que estão assistindo seu programa?
0: Tudo bem.
2: Onde é o bom dia para o meu amigo Isabel, sua esposa Roberta, sua família?
0: Olha aí, quem mais?
2: Onde é o bom dia para o maninho Sussu, Jojo?
0: Certo.
2: Onde é o bom dia para o nosso querido amigo Sobe e Desce,
0: na Sobe e Desce, família? Olha, maravilha.
2: Onde
0: quem
2: é o bom
0: mais?
2: Dia para o meu amigo Carlão? Ficou um bonitão, só que não.
0: Só que não.
2: Onde é o bom dia para o meu amigo Ribulis, bom boy de serviço?
0: Isso.
2: É assim?
0: Oi.
2: É doido, é.
0: Valeu, Zé. Um abraço, meu querido. Pra você, tudo de bom. Maria Divina, é você, mulher? Bom dia.
3: Bom dia.
0: Bom dia. Bom dia, minha amiga.
3: Aqui quem fala é a Laís.
0: Ah, é a Laís, né? Maria Divina, não.
3: Uma música Alô Porteiro.
0: Alô Porteiro.
3: Para mandar pra minha avó, Maria Divina.
0: Ah, mamãe, isso.
3: Raimundo Neto. Você tem como tocar ela pra mim?
0: Tem, na hora. Vai já já. Marília Mendonça, né? Alô, porteiro, vai pra você e pra toda a família. Obrigado, tá bom, querida? Felicidades. Quem mais? Alô, alô, bom dia, bom dia.
4: Ô, Léo, meu.
0: Opa, bom dia, minha amiga.
4: Eu pedi a música.
0: Qual é, mulher?
4: Cantar o Sampaio, Prato do Dia.
0: Prato do Dia, tem olha aí.
4: Pra galera de maçã e pra grupo Só Alegria.
0: Pronto. Obrigado, minha querida. Abração, viu? Felicidades pra você, nossa amiga Edna Bezerra. Felicidades aí, tudo de bom? Deixa eu ver quem mais, quem mais, quem mais? Emival Corrêa tá aqui, tá dizendo bom dia, meu amigo Léo, manda um alô especial pra nós aqui na nossa marcenaria, no Jardim Querida, em Porto Nacional, qualquer música do Daniel pra minha esposa Adelina Viana, também pra todos do Fundo da Serra, obrigado e que Deus te abençoe sempre, Léo, obrigado, querida, amém, viu? Felicidades, tudo de bom, deixa eu organizar aqui, vai, ó, prato do dia, já já, inclusive é o Daniel e o Teodoro e Sampaio, tá bom? E vai pra você, aí nossa amiga Emival Corrêa e também a sua esposa Adelina Viana, felicidades aí pra todo mundo, viu? Felicidades, tudo de bom, obrigado pela companhia, pela audiência no programa Alvorecer.

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2: Gleidson Circuncisão Nunes ingressou na Unitins como aluno do curso de Pedagogia em Arraias e, mais tarde, em um novo vestibular, se tornou aluno do curso de Comunicação Social. Já em 2002, foi servidor da Rede SAT e, em 2006, trabalhou em caráter temporário no Departamento de Ensino à Distância da Unitins. 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
8: Tudo bem, tudo certo, pessoal? Estamos de volta. Excelente manhã pra você. Bora pra cima porque a quinta-feira chegou.

0: professor, aliás, quero parabenizar todos os professores, todos os profissionais da educação. Parabéns, viu, gente? Parabéns pelo trabalho, né? Pelo trabalho, todos os professores aí que cuidam muito bem dessa criançada e ensinam muito bem, né? Muito bem, de verdade, tá bom? Então, bora, criançada. Hoje é quinta-feira, os professores, se eu não me engano, trocaram o feriado de hoje por amanhã, né? Se eu não me engano, a criançada hoje tem aula ainda, viu, criançada? Hoje tem aula, então, ó, bora estudar, né, Agatha? Tá na hora, né, Agatha? Vamos lá?
1: Acorda, criançada, vamos pra escola.
0: Isso, criançada, vamos pra escola, viu? Acorda todo mundo, porque hoje é dia de estudar ainda, hein? É, rapaz, apesar de ser dia do professor, mas amanhã que é a folga aí, os professores trocaram a quinta pela sexta-feira, né? Então amanhã os professores vão folgar e as criançadas também, viu? Criançada também amanhã. Que legal. Bom, gente, agora são 6:39, 6:39. Olha, o plantio de soja, ou melhor, o plantio da soja da safra 2026-2027 começou no Tocantins, mas o avanço das lavouras depende da regularidade das chuvas, né? A semeadura foi autorizada em 1º de outubro e pode seguir até 15 de janeiro de 2027. Olha, segundo o engenheiro agrônomo Cleovan Barbosa, já há plantio em algumas áreas do Vale do Araguaia, incluindo Santa Fé do Araguaia e nas proximidades de Aparecida do Rio Negro. Olha, a preocupação é com possíveis períodos de estiagem no início da temporada que pode prejudicar a germinação das sementes, né? E comprometer também o desenvolvimento das plantas. A irregularidade das chuvas também pode atrasar o calendário do milho, safrinha e aumentar os riscos, né, para a produção, viu? Além das condições climáticas, os produtores devem adotar medidas preventivas contra doenças como a ferrugem asiática e manter o cadastro das lavouras atualizado junto à ADAPEC. A orientação é acompanhar a umidade do solo e planejar o plantio conforme as condições de cada região, tá bom? Então tá aí, pessoal que já estão aí trabalhando, né? E no plantio da soja, né? Aqui no Tocantins. Claro que depende da chuva, né, gente? A chuva tá assim tá meio estranho, né? A chuva, por exemplo, ontem, até mesmo na capital Palmas, em algumas partes da cidade, caiu uma chuva boa, em outros lugares da capital não choveu nada, né? Então, chuvas irregulares e chuvas isoladas, né? Então, isso é muito preocupante aí para o produtor, para quem vai plantar a sua soja. É claro que eles ficam esperando aí uma chuva mais consistente para começar o plantio, não é isso? E a gente torce para que ela venha e que venha com muita chuva para que o plantio aconteça da melhor forma possível, tá bom? 6:41, 6:41. Deixa eu dar uma passada aqui no nosso WhatsApp, muitas e muitas mensagens aqui. A Sayuri e Manuel estão com a gente aqui, um bom dia especial para eles, obrigado pela companhia, pela audiência. Olha ele aqui, Davi Oliveira.
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0: É isso, meu amigo, obrigado,
2: Léo,
0: querido.
2: Léo Vieira.
0: Aí. E aí, Davi?
2: Acordando o Brasil, ó, e o Alvorecer Sertanejo. Bonitins FM. Hoje é sexta-feira.
0: É não, rapaz.
2: Não, hoje é quinta, olha.
0: É quinta.
2: Eita, trem.
0: E aí, Davi?
2: Leozinho, eu queria ver assim, ó.
0: Qual
2: o
0: é?
2: Meu coração está pedindo amor, está pedindo amor.
0: Vem, sim.
2: Leonardo, pra nós aí.
0: Isso.
2: Davi Oliveira aqui, você tá sendo pra rural, beleza?
0: Bom demais, meu querido. Vai pra você já já, tá bom? Tem um pedido aqui, depois tem uma música, depois a gente toca a sua na sequência, ok? Obrigado, Davi Oliveira, aí canta, viu, meu amigo? Aí canta e encanta. Davi Oliveira, um abraço, querido, tudo de bom. Alô, alô, bom dia.
3: Bom dia.
0: Bom dia, meu amigo.
3: Tá firmou, né?
4: Obrigado, bom dia.
3: Deus deu um bom dia de trabalho pra nós.
0: Amém, meu querido, amém.
3: Escutando pra música.
0: Qual é?
3: O Renigo Solimões. Traga alguma coisa pra eu beber, meu amigo. Um bom dia pra você, meu amigo. Uma boa quinta-feira.
0: Valeu, valeu, Manuel. Um abração pra você também. Felicidades, obrigado pela companhia, pela audiência no programa Alvorecer. Olha aqui, minha amiga Poli Ferreira. Minha amiga Poli Ferreira tá dizendo bom dia, Léo. Gostaria de ouvir. Como é que é? Casava de novo com Daniel. Ontem à noite deu uma chuvinha boa aqui no

0: Santa Bárbara, viu, Léo? Poli Ferreira. Olha aí, minha amiga Poliana, um abração pra você, viu, Poliana? Tudo de bom? Vou procurar sua moda já já pra gente tocar, tá bom? Obrigado pela companhia, pela audiência. Ó, o Clésio tá aqui também com a gente, tá dizendo bom dia, meu amigo, bom dia pra você também, um abração, tudo de bom, obrigado pela companhia. Quem mais aqui? Vilonei, fala, Vilonei.
1: Bom dia, meu amigo Léo
0: Vieira. Bom dia, querido.
1: Léo Ressaca, faz um café.
0: Ih, rapaz, cuidado, pra hoje é quinta ainda, hein?
1: Léo Dona Lobo, minha bichinha Maiara de Abreu, Carla Moreno, que grande abençoe, Deus e mais, Jota e Júnior, PP do Rádio Léo Vieira, aqui na Santa, pra todo mundo. Então, valeu, meu rei, uma boa quinta-feira, que Deus abençoe nós todos. Sintonizar que vai fazer um café, que tô ruim da voz.
0: Valeu, Viloni, um abraço, querida. Pra esse grilo tá falando mais alto que você, viu? Valeu, Viloni, um abraço, ó, cafezinho pra você aí, tudo de bom, obrigado.

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16: Bem, muito bem, pessoal, estamos de volta.

0: Vibra, os astros falam com você. De 23 de setembro a 22 de outubro.
1: Olha, as amizades podem trazer boas oportunidades, tanto na vida pessoal quanto no trabalho. Então aproveite para divulgar suas ideias e ampliar os seus contatos. Olha, um passeio ou uma viagem rápida pode ajudar a renovar as energias. Olha, no amor, uma paquera pode se transformar em algo mais sério, viu? Os números da sorte para hoje são 01, 28 e número 48, e a sua cor para hoje é laranja.
0: E agora, as previsões para o Escorpião, de 23 de outubro a 21 de novembro.
1: Olha, o trabalho pode trazer oportunidades de crescimento e reconhecimento. Fique atento às possibilidades de melhorar seus ganhos, mas evite revelar todos os seus planos antes da hora. No amor, controle e ciúme e respeito o espaço do outro, né? No amor, controle, aliás, o ciúme e respeite, claro, o espaço do outro. É isso. Os números da sorte para hoje são 23, 33 e número 51. E a sua cor para hoje é verde esmeralda.
0: Alô, alô, Sagitário, de 22 de novembro a 21 de dezembro.
1: Atenção, Sagitariano, Sagitariana, o contato com amigos e pessoas distantes pode trazer boas notícias e novas ideias. Olha, no trabalho, use a criatividade para resolver problemas e aproveite para aprender coisas novas. No amor, saia da rotina e pode deixar o seu relacionamento mais animado, né? Sair da rotina pode deixar o seu relacionamento mais animado, Sagitariano, Sagitariana. Os números da sorte, anota aí, 0440 e número 51, e a cor é azul claro. Agora são 6:52, 6:52. Olha aí, Davi Oliveira, segura a moda que eu quero ver, Pedindo Amor.

Tá aí Leandro e Leonardo pedindo amor no nosso programa Alvorecer, feito pra você. Obrigado, ó. Cafezinho, já tomou ou não tomou? Ó, aqui o cafezinho, Alvorecer, vai pra todo mundo que acorda cedo e se liga na programação. Gente, olha, agora são 6:57, 6:57, agora eu vou deixar aqui a música da Poli Ferreira, né? A Poliana Ferreira que pediu Daniel Casava de Novo, e aí nós vamos deixar ela tocando já, tem o horário eleitoral obrigatório e a gente volta às 7:21, tá bom? Combinado? Então bora ouvir essa moda.

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0: Olha a hora, gente, olha a hora. Agora 7:21, 7:21, de volta ao seu programa Alvorecer, feito pra você. 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
1: Galera, hoje é quinta-feira, hein? Quintou!
0: É, Mariazinha, quintou, quinta-feira. Ótima manhã pra você que acompanha a nossa programação, você que ouve o nosso programa Alvorecer, obrigado pela sua audiência, pela sua companhia, você que desperta cedo, né? Você que se liga ao seu rádio, você que se conecta pela internet, obrigado pela sua audiência, pela sua companhia. Acabamos de ouvir aí o horário eleitoral obrigatório e agora sim de volta o nosso programa Alvorecer até às 8:00 da manhã. 7:22, 7:22 agora. Vamos trazer a nossa querida Viviane Goulart, porque hoje temos o nosso Sala de Visita, gente. Olha que coisa boa, né? Nosso Sala de Visita por aqui também no nosso Alvorecer Sertanejo.
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0: Viviane Goulart, tudo bem, minha querida? Bom dia, seja bem-vinda, que honra. Sala de visita, hein, Vivi? No nosso Alvorecer, que
3: isso
0: coisa boa.
3: Isso mesmo, Léo. Trouxemos uma inovação. Bom dia pra você, bom dia pros nossos ouvintes, né? Hoje não estamos aqui com o Momento Informação, estamos com o Sala de Visita e hoje é muito especial, viu, Léo? Hoje aqui no Sala de Visitas, dentro do programa Alvorecer, começa o primeiro episódio de uma série de entrevistas sobre carne legal. É uma conversa sobre a qualidade, a procedência da carne bovina que chega à mesa das nossas famílias. Essa entrevista de hoje, ela integra uma série de 4 episódios desenvolvidos no âmbito de um projeto de extensão acadêmica que é concebido pela Amélia Albuquerque, a Daniela Freire, a Daniela Moraes, a Isfânia Ferreira e a Fernanda Lemos, que são discentes do curso de pós-graduação em Direito Empresarial e Agronegócio, que é realizado pela Escola Superior de Magistratura Tocantinense. Elas têm a orientação do Leonardo de Andrade Carneiro. O propósito, né, dessa iniciativa é promover a informação, a conscientização e o diálogo sobre a importância do consumo da carne inspecionada e os caminhos para um abate bovino seguro, regular e economicamente viável aqui no Tocantins. E aí hoje, quem vai me ajudar a conduzir essa entrevista aqui é a Fernanda Lemos. Bom dia, Fernanda.
4: Bom dia, Viviane.
3: Seja bem-vinda. E hoje o nosso entrevistado, Léo Vieira, é o Ricardo Matarazzo, que é agente de inspeção sanitária da ADAPEC. Bom dia, Ricardo. Seja bem-vindo.
5: Bom dia a todos. Bom dia aos ouvintes.
3: Bom, para a gente começar aqui do zero, né, e todo mundo conseguir entender a gente. Quando a gente fala de carne inspecionada, né, a gente fala aí daquelas configurações de abate, o abate legal, o abate clandestino, o abate irregular. Começa explicando para a gente o que muda nessa carne, nesses abates.
5: O abate inspecionado ou qualquer produto de origem animal inspecionado, ele significa que um veterinário, pago pelo ente público, olhou pelo consumidor antes do alimento chegar na mão dele. Ele vai na indústria, sabe onde produz, sabe como produz e sabe a estrutura. E em questão de abate, 100% dos animais abatidos, eles são inspecionados. É como se fizesse a necrópsia de todos os animais. Isso aí para quê? Segurança do consumidor. Lá, durante a inspeção, é feita a triagem. Isso pode ir para o consumidor. Isso não pode ir para o consumidor. Então, já fica na indústria. Quando o comerciante pega um produto inspecionado para fornecer aos seus clientes, ele pega um produto que já é mais seguro para ele. E ele sabe que a responsabilidade dele está daquele ponto para frente. Agora, se ele adquire um produto ilegal ou clandestino, tá? Ele está assumindo toda a responsabilidade. Porque uma doença no consumidor, ele não vai lembrar da fazenda, do produtor. Vai lembrar do comerciante. Então, ele está no meio da cadeia e a responsabilidade dele é fornecer um produto de qualidade para o consumidor. Em questão à diferença entre inspecionado, clandestino e ilegal, a gente tem a situação. Se ele é clandestino, tá? Ele é ilegal. Não tem origem nenhuma, não tem risco, tem todas as doenças, processos que podem levar o risco ao consumidor. Esse daí, quando a gente faz as operações, não tem jeito, tem que destruir o risco à saúde. Agora, existe uma outra categoria que vocês citaram aí, que é o irregular. O irregular, na verdade, é um produto que teve uma origem inspecionada, tá? Porém, não pode ser comercializado naquele local. Então, ele está irregular por ter uma origem que não é permitida para aquele local. Qual a diferença que a gente usa? Os alimentos irregulares, na essência, que é tirado do comércio, mas nós podemos doar para população, para combate à fome. Ou clandestino sem origem, nós não podemos doar, porque a gente já tira que ele é impróprio total para o consumo.
2: Obrigada, Matarazzo. Entendido esse conceito, vamos passar para o risco agora. O que pode acontecer com a saúde da nossa família se a gente consumir uma carne vinda desse abate não inspecionado? Quais as doenças ou contaminações que estão em jogo?
5: Os riscos, as contaminantes para o alimento de origem animal, no nosso foco, a carne, ele vai desde contaminação física, um prego, um vidro, que vai o capim, tá? Pedaços de inseto, é contaminação física. Tem a contaminação química, de produtos químicos que foram administrados, de medicamentos que foram administrados e não respeitou a carência que serviu para decompor no organismo e não levar a intoxicação ao consumidor. Tem o biológico, que são as intoxicações e as infecções, tá? E é o conjunto de toxinfecções. Então, muitas, agora vamos falar assim, das doenças patogênicas, elas vão, ou vai ser uma intoxicação ou uma infecção. Intoxicação conhecida que a gente tem na cabeça é o botulismo. Botulismo, ele não é a bactéria que causa a doença. Lógico que ela vai transmitir. Mas o grande fator que leva a todos os sintomas e até a morte é a toxina que é produzida. E é uma toxina que aguenta até mais de 100 graus Celsius.
3: Bacana isso. E sobre o papel da PEC, né? Eu queria que você falasse um pouquinho sobre como que é feita a fiscalização aqui no Tocantins, né? Para garantir que os açougues, os estabelecimentos, eles vendam a carne segura para o cliente.
5: A ADAPEC, Agência de Defesa Agropecuária, ela segue o padrão nacional, entendeu? Nós temos até uma equivalência ao mapa, que é o SISB, que foi um selo de qualidade referente ao serviço da ADAPEC, não é a indústria. Nós provamos para o Ministério da Agricultura que a nossa fiscalização é equivalente a eles. Então, o primeiro passo que nós temos, a presença nas indústrias, a fiscalização, a inspeção de produtos de origem animal, ela é privativa do médico veterinário. E é uma atividade de governo. Tá? Então, nós temos as nossas indústrias, mais de 35 indústrias, tá? Entre de produtos carnes, lácteos e outros. E a TAPEC mantém a equipe lá dentro, controlando, tá? Se é de abate, todo abate tem presença veterinária. Se é de outro, se são outros produtos, aí é uma fiscalização periódica. Então, primeiro caso, a DAPEC disponibiliza equipe para fazer essa fiscalização. Outra etapa é o combate ao clandestino, tá? Mas só que junto desse combate ao clandestino, primeiro passo é a educação sanitária, tá? Conscientização de quem está errado, por que está errado, onde buscar se regularizar. E o principal, educação sanitária do consumidor, para saber quais são os seus direitos, reconhecer e o risco que estão se expondo. Porque, infelizmente, o comerciante, muitos pensam, quem está irregular, ilegal, eles pensam mais no seu lucro do que no seu cliente. Então, a ADAPEC faz essa ponta buscar. A função da ADAPEC é da produção até a porta do comércio. Da porta do comércio para dentro é da vigilância sanitária. Então, para ver a situação, conferir a carne dentro do açougue, dentro do estabelecimento, as condições do estabelecimento, é a vigilância sanitária que é a responsável. Mas só que até a porta do açougue, questão de denúncias, coisas assim, é a ADAPEC que atua.
2: E agora, já encerrando, queria que você passasse agora para quem está ouvindo a gente e vai ao açougue ou ao supermercado hoje, como ele pode identificar se essa carne é legal ou passou por inspeção, se tem alguma rotulagem que ele pode observar na hora da compra.
5: Todo produto de origem animal inspecionado, como que eu vou ter certeza que é inspecionado? Ele tem um selo, tá? Que identifica o selo de inspeção. O sistema, esse selo, ele identifica qual foi o sistema de inspeção que trabalhou nesse produto. São três selos. Selo de inspeção municipal, o SIM, o produto só pode ser comercializado naquele município. Por quê? Se o serviço de inspeção permite alguma coisa que não deveria permitir, ele não pode passar esse risco para o município vizinho. Tá? Tem o serviço de inspeção estadual, o SIE, que é onde a DAPEC se enquadra, no mesmo raciocínio. Pode comercializar no Tocantins inteiro. Não posso mandar para o Goiás. E o serviço de inspeção federal, que é Brasil inteiro e exportação. Agora, eu não falei que a DAPEC ela recebeu uma autorização do MAPA para os seus produtos atingindo o Brasil inteiro? Foi uma... nós provamos para o MAPA que eu fiscalizo semelhante a ele. Então, se eu fiscalizo semelhante a ele, não é para eu deixar falhas no produto. Então, eu recebo o âmbito nacional. Aí teria um segundo selo. Sempre tem que ter o selo de inspeção, que é o SIM, SI ou CIF. Se o produto for de outro estado, outro município, que eu gosto de chamar, quando nós vamos para o exterior, eu tenho minha identidade para apresentar e meu passaporte. A identidade de um produto é o selo de inspeção, SIM, SI ou CIF. Agora, o passaporte, que é a permissão para ele circular livremente em outro território, é o SISB, ou no Tocantins foi criado também o SUSAF, que é um análogo ao SISB, mas para comércio apenas nos municípios do Tocantins que tem a equivalência para comercializar.
3: Perfeito. Então, você que está ouvindo a gente aí, essa dica é muito importante, né? Quando você for ao mercado, a um açougue, verifique o selo, né? Isso é muito importante porque é questão de saúde. Então, eu queria deixar aqui o espaço aberto para que você faça esse...
5: Em questão aos açougues, nós temos uma lei estadual onde obriga a deixar exposto, tá, ao consumidor a informação da origem da carne. Qual que foi o estabelecimento onde foi inspecionado, quando foi, qual a validade. Uma carne fresca, que o pessoal não sabe, a validade é só de 10 dias. E aí, tudo isso aí tem que ficar exposto ao consumidor no mercado. Se não tiver exposto, vocês podem comprar, podem denunciar a vigilância sanitária para que esse estabelecimento mostre, que aí o consumidor chegaria lá e veria o selo direto, porque a carne não tem, quanto é exposto ao consumidor, não tem selo. Então, ele precisa dessa informação para se orientar.
3: Perfeito. Quer complementar, Fernanda?
2: Não, eu estou, assim, muito feliz com o resultado.
3: Então é isso, Ricardo. A gente agradece a sua presença aqui, o seu esclarecimento. E as portas estão sempre abertas, sempre que precisarem falar aqui com os nossos ouvintes, estamos à disposição.
5: Tudo bem, obrigado.
3: Muito obrigada. É com você, Léo.
6: Ok, obrigado, Viviane Goulart, pessoal da ADAPEC, Fernanda, muito obrigado pela presença. Está aí o nosso Sala de Visitas de hoje no nosso programa Alvorecer. Seguinte, vamos fazer um intervalo rápido? Daqui a pouquinho a gente volta e seguimos com o nosso programa Alvorecer. Ainda tem os aniversariantes do dia e também as últimas previsões para os signos. Voltamos já.

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1: A Honda lançou uma operação oficial de venda, restauração e suporte técnico de carros de corrida históricos das marcas Honda e Acura, que venceram em circuitos como Le Mans, Sebring, Daytona e Laguna Seca. E não são réplicas nem carros de exposição. São exemplares originais que correram e ganharam. O primeiro modelo colocado à venda é o Acura ARX01A número 26, usado pela equipe Andretti Green Race. E também está disponível o Acura NSX GT3 chassi número 5. O diferencial do programa não é a venda em si, mas o que vem depois dela. Cada carro é desmontado por completo, tem o motor reconstruído e o chassi recuperado a partir dos documentos originais de homologação, cruzados com anotações e fotos dos engenheiros que o construíram. Antes da entrega, o veículo passa por testes em pista. A Honda também oferece manutenção e apoio técnico durante eventos, o que permite ao comprador voltar a competir. A escolha dos carros disponíveis é da própria Honda. O foco inicial é sobre protótipos de longa duração, mas já se trabalha para incluir carros históricos da Fórmula Indy com motores Honda. A empresa não divulgou os valores pedidos.
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0: chegou a hora da gente mandar os parabéns pra você que hoje tá soprando velinhas, comemorando esse aniversário especial, muitos anos de vida, muita saúde, muita paz. Mas antes, eu quero falar com você sobre esse dia de hoje, né? Falar sobre esse dia de hoje, hoje dia 15. Olha, uma quinta-feira, 15 de outubro, né? Metadinha do mês, gente. Hoje é Dia Internacional das Mulheres Rurais. Hoje também Dia Mundial da Lavagem das Mãos, não esqueça disso. Dia Nacional do Professor, gente, olha que legal, né? Hoje também é dia do neurologista, hoje também é dia do educador ambiental e ainda dia do consumo consciente, né, gente? Que legal, bom demais. Então, ó, falando sobre os aniversariantes do dia de hoje, as pessoas nascidas no dia 15 de outubro também pertencem ao signo de Libra, mas carregam características numéricas e astrólogas de que adicionam, né, nuances de forte magnetismo, pessoa leal e intuitiva, pessoas protetoras também, né? Essas são as características de quem nasceu no dia 15 de outubro. E agora nós vamos passar aqui pelo Facebook Léo Vieira, pela página Alvorecer também, para mandar os parabéns para você que hoje tá soprando velinhas nessa data especial, tá bom? Para você, meu amigo, para você, minha amiga, receba o nosso abraço e parabéns! Quem tá aniversariando hoje é a Bruna Eduarda, parabéns para ela, né?
1: Parabéns!
0: Quem mais? O Roberto Veloso também tá aniversariando hoje, parabéns, felicidades, muitos anos de vida, saúde e paz. Quem mais? Hoje é aniversário do meu amigo Jotinha, é isso? Deixa eu ver se é ele aqui, rapaz, será que é ele, gente? Será que é meu amigo Jotinha que tá aniversariando hoje? Parece que é ele, hein, rapaz, será que é? Será que é? Será que não é? Parece que é, né? Meu amigo Jotinha, Jota Filho, rapaz, olha aí, soprando velhinhas hoje. Ô, Jotinha, se eu tiver errado, perdão aí, é o Facebook que vai estar mentindo, hein? Parabéns pro meu amigo Jota Filho, muitos anos de vida, saúde e paz. Olha, e os famosos que hoje estão aniversariando, vamos lá. Ó, Arlete Montenegro, atriz brasileira, tá aniversariando hoje. O cantor e compositor Biafra também tá aniversariando nessa data. Atriz Denise Fraga, atriz Bianca Rinaldi também tá aniversariando hoje. O jornalista esportivo Alex Escobar tá aniversariando hoje. Parabéns para ele, né? Atriz e humorista Marley Cevada tá aniversariando hoje. Marley Cevada, parabéns para ela. O ator Rodrigo Lombardi também é aniversariante dessa data, parabéns. O cantor Mariano, gente, da dupla Munhoz e Mariano, também tá aniversariando hoje, parabéns para ele. E ainda o cantor e compositor Gaabi, também aniversariante dessa data. Receba o nosso abraço e ó, parabéns.

0: aí, muitos anos de vida, muita saúde e muita paz a todos os aniversariantes dessa data, que Papai do Céu abençoe e repita por muitos e muitos anos. Pra você, meu amigo, pra você, minha amiga, ó, felicidades, parabéns! Agora, Zezé de Camargo e Luciano com Marília Mendonça. Deu ocupado de novo!
1: O quê? Não acredito.

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0: Alô, você que é de Capricórnio, de 22 de dezembro a 20 de janeiro.
1: Olha, uma mudança profissional pode abrir novos caminhos. Fique atento às oportunidades e confie na sua capacidade de perceber o que vale a pena. Olha, não exagere no ritmo e reserve um tempo para descansar, tá bom? Olha, no amor, a confiança será importante para fortalecer a relação. Os números da sorte para hoje são 11, 27, número 36 e a cor para hoje é branco.
0: Atenção, aquariano e aquariana, de 21 de janeiro a 19 de fevereiro.
1: Olha, o dia favorece as amizades, os estudos e os planos de viagem. No trabalho, você pode encontrar novas maneiras de colocar seus projetos em prática, atividades em grupo também, rende mais no seu período da manhã, tá? No amor, uma amizade pode despertar um sentimento diferente, tá? Os números da sorte, anota aí, são 18, 36 e número 56 e a cor para hoje é prata.
0: Atenção, você que é de peixes, de 20 de fevereiro a 20 de março.
1: Olha, é hora de cuidar melhor da rotina e abandonar hábitos que atrapalham seus objetivos. No trabalho, mantenha o foco e aproveite as oportunidades de crescimento. Sua simpatia pode favorecer a vida amorosa, com chances de novas paqueras e momentos agradáveis com quem já está do seu lado, tá bom? Os números da sorte para hoje são 03, 39, número 48 e a cor é amarelo.
2: O programa já tá acabando.
1: Tá no finalzinho, meu amigo.
2: Vai dar tchau pra nós.
1: Vou dar tchau.
2: Oh, é difícil.
1: Ai, gente, olha, 7h53, 7h53. Gente, devido ao horário eleitoral obrigatório, né, que nós tivemos aí, e aí logo na sequência a entrevista do Sala de Visitas, então, quero pedir, claro, a compreensão, né, dos nossos ouvintes, porque ficaram muitas mensagens aqui. Ainda vou mandar um bom dia especial aqui para todo mundo, mas tem muitas mensagens que nós não conseguimos colocar, viu? Colocar o seu áudio, ler o seu recadinho completo, mas vou mandar um bom dia para você, pode aguardar. Meu amigo Otacílio no Aurini 2 está com a gente, abração para ele. Meu amigo Baixinho das Redes também está aqui, Zacarias Martins também com a gente. A Elisângela do Morada do Sol 2, um abração para ela, obrigado pela companhia. Nosso amigo Lázaro também está aqui, um abração. Maria Vanderleia também. Nosso amigo Antônio Pereira está aqui com a gente, abração para ele. A Ivanilde Lobo, mandar um grande abraço para minha amiga Ivanilde Lobo e o Juraci Moura na Fazenda Grota d'Água. Meu amigo André Gouveia, né? O professor André Gouveia. Aliás, parabéns, viu, professor, pelo seu dia de hoje. Professor André Gouveia, gente, mandou até um áudio aqui, mas não dá tempo da gente colocar. Mais um abração para ele. Francisco também, né? O Francisco do Detran, um abraço, tudo de bom. Zé da Jumenta mandou aqui a mensagem. Areli também com a gente. Maria Divina. Quem mais? Tereza do Danilo também tá com a gente. Muito obrigado, Tereza, pelo carinho da audiência e da companhia. Jordana também tá aqui com a gente. Um abração. Carlos, motorista de aplicativo, um abração para ele. Guilzinho também mandou áudio, não dá tempo de colocar. Sayuri e Manuel também com a gente, um abração. Gilvan Lira, um abraço para você, querido, obrigado. Tânia de Jesus também. A minha amiga Odília também, um abração para ela. Israel Júnior, tudo de bom, felicidades. Maria de Nazaré, tá no Piauí, tá ouvindo a gente pela internet, obrigado pela audiência. A Lúcia também, né, Lúcia? Bom dia, minha querida, pra você. Minha amiga Sulani, meu amigo Jojo. Ô, Sulani, o que você vai fazer com esse tanto de piqui, mulher? O que você vai fazer? Todo dia você tá descascando piqui, rapaz? Olha que coisa. Eita, vai fazer a conserva, é isso, ô, Sulani? Aqui, ó, dizendo, Leozinho, olha o tanto que pegamos hoje, menino, velho, mas é piqui demais, hein? Ó, quem mais? O meu amigo Pedrão, de Porto Nacional, um abraço, meu amigo Pedro, tudo de bom pra ele. A Delcelina Gonçalves também tá com a gente. Lia Lua, um abração pra Lia Lua, obrigado pela companhia, pela audiência. Quem mais? O Dimas também tá aqui com a gente, abração pro Dimas, obrigado pela audiência, pela companhia no Alvorecer. Antônia Borges também tá com a gente, felicidades, tudo de bom. A Sulani mandou uma foto aqui, gente do céu. Ah, é pra vender, é?
3: O quê? Não acredito.
1: É pra vender, gente, os pacotinhos de piqui, que legal, Sulani, muito bom, né? Descascadinho, né? Tudo bonito, os piquis aí, empacotadinho certinho, legal, vale a pena vender, viu? vale a pena de verdade para quem vai comprar também, viu? Para quem vai comprar. Gente, quer comprar piqui? Fala com a Sulani. Olha aí, só para rimar, né? Quer comprar piqui? Fala com a Sulani.
3: O quê? Não acredito.
1: É, pode falar com ela. Sulani, pode, depois, se você quiser divulgar o contato aí pro pessoal pedir pelo WhatsApp, né? É, entrar em contato com você pelo WhatsApp, fica à vontade. É só falar que eu divulgo aqui. Mas só divulgo se você autorizar, viu? Se não autorizar, não tem como divulgar. Valeu, minha amiga. Super abraço pra você. Obrigado, Sulani. Quer comprar piqui, gente? Fala com a Sulani. Pronto, aí, ó. Agora deu certinho, né, Sulani? Um abraço, querido. Tudo de bom pra você. Felicidade, Sulani Jojo. Gente, estão na venda dos piquis aí. Bom demais, bom demais. Bom, tá na hora então, deixa eu trazer o Bordone, né? Tá na hora do Bordone, então vamos lá trazer Luiz Carlos Bordone com aquela mensagem final do nosso programa.
4: Um sonho é apenas um desejo até o momento em que você começa a fazer dele um objetivo. Alcançá-lo depende de você ter determinação, persistência, vontade de vencer. Vencedores são sonhadores que nunca desistiram de tentar. Tenha determinação para se tornar aquilo que sonha, e isso só depende de quem? De você. Aí está a essência de quebrar barreiras. Busque sim os seus sonhos. Vai lá, manda vir e que seja ótimo o seu dia.
1: Bem, mais uma bela mensagem dele, Luiz Carlos Bordone, essa trilha sonora sensacional, né? Bora, pessoal, tá na hora, né? Tá na hora de dizer bye-bye. Tô indo nessa, agradecendo você pela sua audiência, sua companhia. Ó, vem aí na sequência a nossa querida Poliana Siqueira. É a Poliana hoje, é? Não sei se a Poliana, não vi ela chegando ali. Será que não é a Poliana hoje? Muito bem, gente, mas se não for a Poliana, vem o Azevedo Júnior. Vem aí o nosso show da manhã. Obrigado, gente, pela companhia, pela audiência, tá bom? Amanhã é sexta-feira, né, Ana Maria? Amanhã já é sexta-feira, menina, olha aí. E eu volto às 5 da matina pra te fazer companhia, tá bom? Rio Negro e Solimões, Henrique e Juliano, tô mal. Tchau, meu Brasil! Brasil. Até amanhã!
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3: O Centro de Idiomas da Universidade Estadual do Tocantins está com vagas abertas até o dia 14 de julho para os cursos de inglês, espanhol e linguagem brasileira de sinais, Libras. As inscrições são realizadas exclusivamente pelo sistema Concurso e Seleções no portal da Unitins, pelo link www.unitins.br/concursos. Os cursos serão na modalidade presencial ou virtual, a depender do módulo, com a oferta de 40 vagas por turma. Ao todo, são 13 turmas e a participação nos cursos será totalmente gratuita, não havendo cobrança de taxa de inscrição ou matrícula. Há vagas abertas para a comunidade e vagas exclusivas para públicos específicos.
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2: 8:55.

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Muito obrigado, gente! Obrigado pela presença, obrigado pela energia de vocês, obrigado pelo carinho. Obrigado por estar aqui com a gente em mais um dia especial, mais uma noite especial. Que Deus abençoe nossos fã-clubes, nossos amigos, nossos familiares. Muito obrigado por somar com a gente toda essa noite.

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1: Cidadão e cidadã do nosso querido Tocantins, sejam todos bem-vindos a mais um programa A Voz do Tocantins, edição de quinta-feira. Hoje é dia 15, o mês de outubro, o ano corrente é 2026. Olha, tem alguns dias que eu tô pecando, tô falhando com uma ouvinte de Miracema. Aí ontem, ao chegar em casa, ela fala: ô, Taidão, e aí? E o meu alô, o meu recado, gosto de ouvi-los todos os dias aqui na cidade de Miracema. Então hoje eu quero fazer até uma dedicatória, viu? Ivaneide de Miracema, lá no Correntinho. Hoje o programa é todo seu, viu, querida? Sinta-se abraçada aí pelo Kojak, pela Adriele, pelo amigo Ataíde aqui. Ivaneide de Miracema, lá no Correntinho. É uma satisfação grande tê-la aqui com a gente. Sinta-se abraçada, tá? Hoje é quinta-feira, 15 de outubro. Bem-vindo, Kojak. Bem-vindo, bem-vinda, Adriele Michelin.
2: Olá, Ataíde Rodrigues, Adriele Michelin, irmãos tocantinenses. Estamos chegando nesta quinta-feira abençoada, 15 de outubro. Eu quero aproveitar para comemorar juntamente, né, com todos os professores essa data tão importante. Que é isso, né, gente? É, a educação, ela transforma vidas. É, o conhecimento, ninguém te tira. É, então, essa data tão importante que é hoje, 15 de outubro, dia do professor. A vocês, mestre, nosso carinho, nosso respeito e a nossa gratidão. Parabéns, parabéns. E a partir de agora, falamos aqui direto dos estúdios da Farcom, em Paraíso do Tocantins. Portanto, a partir de agora, eu convido vocês para chegar para pertinho do rádio, aumentar o volume, porque está no ar o programa da família tocantinense, A Voz do Tocantins. Olá, Adriele, ótima quinta para você.
3: Olá, Kojak, Ataíde, excelente quinta para nós, essa data tão especial desse profissional, né, que forma todas as outras profissões. Aqui o nosso forte abraço e o nosso sincero desejo de que os pedidos sejam alcançados, os direitos sejam cumpridos, né? Que os professores sejam felizes em todos os dias, letivos ou não, e não apenas recebam felicitações vazias no dia de hoje.
1: Manchetes do dia no ar.
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1: Médico e estudantes são levados à delegacia após mais de 20 tiros contra a casa de professora, é o que afirmou o portal O Norte.
2: Olha, Palmas registrou aí 4 homicídios, né, em uma semana, é o que destaca aí o Jornal do Tocantins.
3: Correios passa a aceitar gratuitamente descarte de eletrônicos usados, de acordo com o Conexão Tocantins.
1: Vale recebe novos vagões e prepara trem de passageiros com viagens para todos os dias em 2027, entre o Pará e o Maranhão, é o que informou o Bico 24 Horas de Notícias.
2: Olha, aqui em Paraíso, o homem foi condenado a 4 anos de cadeia por furtar igreja e levar dinheiro de dízimo. O Jornal do Tocantins também destaca essa reportagem.
3: E com o Gazeta do Cerrado, obras na ponte entre Palmas e Luzimangues chegam a quase 92% e tem conclusão prevista para dezembro.
1: Araguaína terá voos diretos para Brasília a partir de março de 2027. Rota para Palmas será encerrada, é o que afirmou o AF Notícias.
2: Olha, notícias esportivas, né? Sul-Americana e Libertadores da América pode ter final brasileira. Isso, os sites brasileiros, principalmente os sites esportivos, eles estão com essa previsão. Você vai conferir aqui os resultados de ontem. Atlético Mineiro 3-0, Palmeiras 2-1.
1: Essas e outras a partir de agora.
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1: Daqui a pouco chega a vez de Joanilson Santos. Vai falar do debate, vai trazer notícias sobre o que a administração Eduardo Siqueira Campos está fazendo na capital do estado. É sempre importante a gente estar sabendo o que está rolando na nossa capital, lugar que os tocantinenses sempre frequentam e amam, né? Quem não ama Palmas? Acredito que é pouca gente. A maioria gosta de estar por ali, se divertir ali, até porque Palmas é um dos grandes locais do Tocantins onde há muitos locais de pura distração. Eu, em particular, gosto muito. Um homem investigado pela morte de duas pessoas em Palmas foi preso preventivamente na manhã de hoje, lá no setor Taquari. A prisão foi realizada pela Polícia Civil do Tocantins por meio da 1ª Divisão Especializada de Homicídios e Proteção a Pessoas, a DHPP. O caso ocorreu em maio deste ano, quando os corpos de Robson Barbosa Freitas e Gleison Bernardo da Silva foram encontrados em uma área de mata da capital. As vítimas apresentavam ferimentos provocados por disparos de arma de fogo e estavam próximas a um Fiat Palio vermelho. Segundo a Polícia Civil, as investigações apontaram que as vítimas estavam acompanhadas do suspeito pouco antes do assassinato. Dos assassinatos. Durante as diligências, os investigadores reuniram elementos que ajudaram a identificar o homem como principal suspeito dos crimes. Entre as evidências analisadas estão imagens de câmeras de segurança e resultados de exames periciais. As investigações também indicaram que os três homens tinham vínculos anteriores. Uma das hipóteses apuradas pela polícia é que o duplo homicídio tenha sido motivado por desentendimentos relacionados a atividades criminosas envolvendo o roubo de motocicletas. A possível motivação, no entanto, ainda está sob investigação e não foi confirmada de forma definitiva.
2: Dando sequência, né, com mais informações. Aliás, essa notícia que foi publicada ontem na mídia aqui do Tocantins, né? Esse homem que arrombou a porta da igreja aqui de Paraíso, igreja católica, é isso? E levou aí vários objetos e dinheiro também do dízimo, porque o dinheiro estava dentro de envelopes, né, em uma gaveta. Então esse homem foi condenado a 4 anos de cadeia em regime fechado. Esse homem foi condenado a 4 anos e 1 mês de prisão por invadir a secretaria da paróquia São José Operário, arrombar portas e furtar dinheiro guardado em envelopes de dízimo e um celular da instituição religiosa. De acordo com a decisão, o crime aconteceu na madrugada do dia 29 de junho deste ano. A sentença foi assinada ontem pela juíza Renata do Nascimento e Silva e ainda cabe recurso. O G1 entrou em contato com a Defensoria Pública, responsável pela defesa do acusado, mas não obteve resposta. Consta na decisão que no dia do crime, uma testemunha encontrou o local revirado ao chegar para trabalhar e constatou que o portão de acesso e uma porta haviam sido arrombados. Ao verificar as imagens das câmeras de segurança, ela percebeu que um homem entrou no prédio por volta das 3h50 e cometeu o furto. Funcionários da igreja tentaram rastrear o aparelho e o sinal indicou que o telefone estava em Porto Nacional. Com as informações repassadas pela igreja, policiais localizaram o suspeito no mesmo dia do crime em posse do celular furtado e mais de R$3 mil em dinheiro. Então tá aí. Durante o processo, o homem confessou o furto. Ele admitiu que entrou na secretaria durante a madrugada, utilizou uma chave de fenda para romper a fechadura e levou o aparelho e parte do dinheiro que estava guardado no local. A justiça considerou que a autoria foi comprovada pela confissão, pelo rastreamento do celular, pelas imagens das câmeras de segurança e pelos depoimentos colhidos durante a instrução do processo. A juíza também reconheceu que houve arrombamento da fechadura para a entrada na secretaria da igreja. Da sentença, A magistrada determinou a devolução dos 3.182 apreendidos, o condenado à paróquia. O valor estava depositado judicialmente. O celular já havia sido recuperado e devolvido à instituição religiosa. Além da pena de prisão, a juíza estabeleceu o regime inicial fechado para o cumprimento da condenação e negou ao réu o direito de recorrer em liberdade. Portanto, está aí. É o que faltava.
3: E isso trouxe um transtorno tão grande, né, Kojak? A paróquia, eu não sei se já conseguiu pegar esse celular de volta, porque fica, né,
2: Já devolveu.
3: No poder da polícia, e aí foi localizado em outro lugar, toda uma dificuldade. A gente fala isso por conhecimento próprio, né, por ter ali uma determinada amizade com as meninas que trabalham ali na secretaria. O quanto isso atrapalhou. Fora, né, que tem que ter uma coragem e uma falta de respeito muito grande. Enfim, 4 anos para refletir sobre isso. De acordo com o Gazeta do Cerrado, obras da ponte entre Palmas e Luzimangues chegam a quase 92%. Será que vamos concluir em dezembro? É a estimativa. A ponte Governador José Wilson Siqueira Campos, que liga Palmas a Luzimangues, que é distrito de Porto Nacional, continua em obras e exige atenção redobrada dos condutores. Como a gente sabe, nesse último, entre final de semana e feriado, até um óbito foi registrado ali, um acidente que infelizmente tirou a vida de uma jovem. A Agência de Transportes, Obras e Infraestrutura reforça as orientações de segurança para prevenir acidentes. A recomendação é respeitar os limites de velocidade, manter a distância segura entre os veículos e evitar ultrapassagens indevidas. De acordo com a AGETO, o sistema de pare e siga funciona até as 17 horas, nos pontos onde tem necessidade. E o fluxo, claro, é reduzido, né? Merece uma atenção a mais. A ponte conta com placas de advertência, cones, dispositivos de controle de velocidade para orientar o trânsito com relação às obras. Obras estas que estão previstas para finalizar até o mês de dezembro. E lendo a matéria aqui, o celular começou com uma música que eu não sei de onde saiu. Enfim, a Thaís de Kojak, mais uma ponte, né, que será entregue aí, dessa vez num tempo recorde. Tem os que defendam, que acham que ficou muito bom, tem os que ficaram frustrados, achando que seria uma ponte que seria construída paralelamente àquela, com tudo que foi anunciado no início. O fato é que, né, tá quase entregue. Mas o que realmente chama a atenção é a falta de cuidado. Pouco vou a Palmas, mais cedo você falava sobre isso, até pouco vou, mas quando vou, sempre em cima da ponte ali, é um momento de preocupação por ver a falta de cuidado, as ultrapassagens indevidas, o excesso de velocidade, motocicletas pela contramão, por onde não deveria circular. No pare e siga, alguns motociclistas insistem em ir driblando e desviando. Então, tudo nessa vida oferece risco. E, às vezes, a pessoa assume esse risco, colocando sua vida, né, em perigo, e principalmente a de outras pessoas, né, que não assumiram esse risco. A obra vai ser entregue, mas não é garantia de que acidentes não acontecerão, porque, afinal de contas, muitos acidentes levam esse nome, mas, na verdade, são tragédias já anunciadas pela conduta, né, dos próprios motoristas.
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1: Chegou a vez do Joanilson Santos, ele traz um tema importante, é que começou ontem, em Palmas, a construção da cidade do automóvel, onde mais de 360 empresas serão instaladas às margens da TO-010 e vai gerar mais de 5 mil empregos diretos e indiretos. Joanilson Santos, é com você, bem-vindo.
4: Olá, amigos ouvintes do programa A Voz do Tocantins. A pedra fundamental da cidade do automóvel foi lançado ontem em Palmas. Durante a solenidade, o governador Wanderlei Barbosa descerrou a placa inaugural do complexo, que será instalada nas margens do ATO-010, no Distrito Industrial Tocantins 2. Palmas se prepara para ganhar um novo polo de negócios voltado ao setor automotivo. A cidade do automóvel será construída na região do Distrito Industrial Tocantins 2 e a expectativa é atrair centenas de empresas e abrir espaços para milhares de empregos. Concessionárias, oficinas mecânicas, lojas de veículos e outros serviços do setor automotivo vão dividir espaço em um mesmo complexo. A proposta é concentrar atividades, ampliar as oportunidades de negócios e fortalecer a economia da capital. O projeto prevê investimento de R$ 28 milhões de reais e a capacidade para receber 362 empresas. A estimativa é que o empreendimento possa gerar cerca de 5 mil empregos diretos e indiretos. O secretário de Indústria, Comércio e Serviço, Milton Neres, fala sobre os prazos para o início das obras e a previsão de vagas de trabalho com a implantação do empreendimento.
5: Hoje é a ordem de serviço para que a empresa possa iniciar toda a infraestrutura completa, asfalto, drenagem, energia, água, esgoto. E a partir daí, nós temos um cronograma de 2 anos para concluir essa obra. O que a empresa conseguir fazer o mais rápido e medir, o Estado está pronto para pagar, o Fundo de Desenvolvimento trabalha com dinheiro na conta, aquilo que é empenhado, o dinheiro está aguardando que as medições cheguem para a gente pagar. Aqui são 362 empresas que vão poder estar empreendendo, gerando emprego. A estimativa de emprego ofertado por esses empresários, que são subsidiados pelo fundo, 50% eles pagam do valor do metro quadrado da área e 50% a gente paga pelo fundo. Eles têm um compromisso com o Estado naquilo que é a projeção de emprego deles, gerar mais de 5 mil empregos aqui nesse espaço. Nosso projeto é que ocorra tudo sistematicamente e simultaneamente. No momento que nós estamos abrindo as ruas, no momento que nós estamos furando os buracos, botando as manilhas, as empresas também estarão prontas para poder fazer aquilo que é a infraestrutura deles, colocar os seus galpões. Vai acontecer simultaneamente. Nós temos 2 anos para poder concluir a obra e eles têm 2 anos também para concluir o empreendimento deles.
4: A cidade do automóvel chega com a proposta de transformar a região em referência para o mercado automotivo, ampliando as oportunidades de trabalho e renda. O governador Wanderlei Barbosa destaca a importância do complexo para fortalecer a economia de Palmas, atrair novos investimentos e impulsionar o desenvolvimento do Tocantins.
6: Olha, essa é uma obra esperada por todo o setor comercial, pelos nossos empresários. Aqui vai gerar milhares de empregos. Aqui vamos gerar crescimento econômico, organização da cidade, todo o setor automotivo. Quem quiser ter a oportunidade de ter um negócio aqui, nós vamos fazer com que isso aconteça. Então, eu quero parabenizar muito o secretário Milton Neres por todo o empenho, junto com toda a sua equipe, todo o governo, para que a gente pudesse colocar à disposição do setor empresarial toda essa cidade. A cidade do automóvel é um projeto pensado há muito tempo, que se Deus quiser, de agora para frente, vamos dar andamento para ser colocado à disposição do setor empresarial e de toda a comunidade do Tocantins.
4: Eu sou Joanilson Santos, para o programa A Voz do Tocantins. 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
3: De volta à informação, cumprimentar todo mundo que está na escuta com a gente, seu Zé Claro, que está sempre ouvindo, forte abraço, bom demais chegar até vocês. Você que tem em casa um aparelho, um telefone antigo, quem sabe um aparelho de som, os antigos DVDs e não sabe o que fazer, tem dó de jogar fora ou entende que nem tudo pode ir para o descarte de lixo comum, os Correios passam a aceitar gratuitamente o descarte de eletrônicos usados. Quem tem equipamentos eletrônicos sem uso em casa agora conta com essa nova opção, descartá-lo de forma ambientalmente adequada. Os Correios passam a oferecer gratuitamente a coleta de eletrônicos pós-consumo nas mais de 6 mil agências que dispõem do serviço Balcão do Cidadão. A iniciativa é resultado de uma parceria com o Circular Brain, que gera e não gera custos ao consumidor. O lançamento em outubro, mês em que é celebrado o Dia Internacional do Lixo Eletrônico. A data engloba a dedicação, conscientização e a fala sobre a importância da destinação correta de resíduos. Para utilizar o serviço, basta acondicionar o equipamento com o peso total de até 30 quilos em uma caixa e levá-la aberta à agência. O fechamento da embalagem é realizado pelo atendente no momento da postagem. Em seguida, o cliente informa o nome, CPF, endereço, e-mail, telefone, recebendo no final um comprovante de envio. Podem ser encaminhados itens como celulares, notebooks, tablets, fones de ouvido, cabos e eletrônicos de pequenos portes. Pilhas, baterias e lâmpadas não são aceitas nesta modalidade de descarte. Após a postagem, os equipamentos são encaminhados à rede Circulare, que é a operadora que vai direcionar cada remessa ao reciclador homologado. Todos os processos têm um rastreamento e a destinação final desses materiais pode ser acompanhada por quem fez a postagem, abre aspas. Sabemos que muitas pessoas guardam esses pequenos eletrônicos em casa por não saber o que fazer com eles, ou porque suas cidades não são atendidas por um ponto de coleta voluntário. Agora, é só juntar os aparelhos numa caixa e passar nos correios mais próximo. Quando você for à rua resolver outras questões, fecha aspas, diz Marcos Oliveira, CEO da Circula Brine. Os correios estão presentes em todos os municípios brasileiros com mais de 10 mil agências, abre aspas. Milhões de brasileiros já utilizaram as agências dos correios em seu dia a dia. Agora, essa capacidade também contribui para que a população tenha maior facilidade para dar destinação correta a equipamentos eletrônicos sem uso. Ao apoiar essa iniciativa, os Correios reforçam seu compromisso com a preservação ambiental, estímulo à economia, circulação de ampliação ao acesso e práticas sustentáveis em todas as regiões do país, fecha aspas, ressalta o presidente dos Correios, Emanuel Rondon. O Brasil gera cerca de 2,4 milhões de toneladas de lixo eletrônico por ano. É cerca de 3% desse volume é formalmente coletado, segundo a Global. Pelo menos esses dados eram o que foi praticado lá em 2022. Já em 2025, a rede Circulare processou 83 mil toneladas de resíduos eletrônicos. Então, você que tem em casa e quer descartar algum aparelho nesse sentido, coloque numa caixa de papelão aberta, até porque o pessoal tem que ter certeza do que está recebendo ali. Chegando lá, é feita a checagem, lacra-se a caixa, você passa seus dados e a partir dali os correios passam a dar a destinação correta aos eletrônicos usados.
1: A Prefeitura de Marianópolis prorrogou a campanha de vacinação antirrábica para esta sexta-feira, 16 de outubro. A ação será realizada em frente à Secretaria Municipal de Saúde, com atendimento pela manhã e à tarde. Os tutores poderão levar seus animais das 7 às 11 e das 13 às 17 horas. Além disso, a programação contará com testagem para leishmaniose visceral. A iniciativa busca ampliar a proteção dos animais e reforçar os cuidados com a saúde pública. Por isso, a administração municipal orienta os tutores a aproveitarem a prorrogação para procurar o ponto de atendimento. A campanha será realizada em frente à Secretaria de Saúde de Marianópolis. Dessa forma, os moradores terão dois períodos disponíveis para levar seus animais. Então é isso, Marianópolis prorroga a vacinação antirrábica. Leve seu bichinho de estimação para vacinação.
2: Dando sequência, né? O Tribunal de Contas do Tocantins estabeleceu novas regras para identificar e acompanhar a aplicação de recursos provenientes de emendas parlamentares no orçamento público. As mudanças que passaram a valer a partir de 2027 permitirão identificar com mais precisão a origem do dinheiro, a modalidade da emenda e sua utilização pelos órgãos públicos. A medida foi oficializada pela portaria 1024/2026, publicado no último dia 3 no Boletim Oficial do Tribunal. A norma estabelece novos códigos de identificação e amplia o detalhamento das informações orçamentárias com o objetivo de facilitar a fiscalização dos gastos públicos e a prestação de contas. Na prática, os recursos destinados por parlamentares passarão a ter identificação específica nos registros orçamentários. Isso permitirá diferenciar emendas individuais de bancada, de comissão, de relator e de outras modalidades, além de acompanhar os valores desde a previsão do orçamento até a execução da despesa. As mudanças também exigirão adaptações dos procedimentos de planejamento, contabilidade e gestão financeira dos órgãos públicos, incluindo as administrações municipais. Uma das principais alterações é a criação de uma classificação de quatro dígitos para identificar despesas vinculadas às emendas parlamentares. As novas codificações permitirá distinguir a diferente modalidade de emendas e identificar quais recursos foram incluídos no orçamento por indicação de parlamentares.
3: Dando sequência à informação, vamos falar de produção. A cada ano a gente traz aqui novos números, né? E a Conab estima a produção superior a 367 milhões de toneladas para as safras de grãos 2026/2027. A produção brasileira de grãos para a safra 26-27 está estimada em 367,1 milhões de toneladas. O valor aponta um crescimento de quase 1,5% no volume a ser colhido em relação ao ciclo anterior, além de um crescimento de 2,3% na área a ser semeada, o que pode alcançar quase 85,4 milhões de hectares. Esses dados foram divulgados pela Companhia Nacional de Abastecimento, Conab, na última quinta-feira, aliás, no dia de hoje já. E esses dados estão reunidos, né, no primeiro levantamento da safra de grãos 2026/27. De acordo com a pesquisa da campanha, e a produção de soja chega a 181,6 milhões de toneladas, superando o 0,7%. O resultado obtido na última safra. O volume é influenciado pelo crescimento de 1,4% na área a ser semeada. Isso é um indicativo, né, de quanto está sendo colhido em paralelo a tudo que vem sendo plantado. A projeção para a área plantada de milho também teve um aumento, com uma estimativa de 23,7 milhões de hectares. Isso vai fomentando, vai movimentando todo o país. Levando em consideração aí, né, que esse ano a gente tem como em outros também, mas esse ano a forte presença do El Niño trazendo aí alguns transtornos, né, em diversas localidades, especialmente o sul, onde há uma produção maior do trigo. Ele apresenta 40,3% das áreas colhidas, levando em consideração aí já os prejuízos, né, com as questões climáticas. E o mercado vem se comportando cada vez melhor. A exportação de soja em grãos está estimada aí em 117,97 milhões de toneladas, com um crescimento de aproximadamente 1,51% em relação às safras anteriores. Já para o milho, o ciclo 2025-2026, as exportações devem alcançar 43,9 milhões de toneladas. Lembrando que a gente está falando também, né, do maior plano safra de toda a história do Brasil. Foi o plano safra executado no ano de 2026.
1: Seguimos com mais uma rodada do nosso Giro de Notícias.
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2: É isso aí, dando sequência ao giro, né? Vamos voltar novamente para a capital Palmas, porque de lá, nosso companheiro Joanilson Santos, né, ele aborda o assunto, né, sobre a plataforma digital, visa conectar empresas e consumidores, ampliar a divulgação de produtos e serviços e fortalecer o empreendedorismo da capital Palmas. É com você, Joanilson Santos.
4: Olá, amigos ouvintes do programa A Voz do Tocantins. Palmas ganha uma nova plataforma para fortalecer os negócios. Foi lançada ontem a Rede Palmas, com a presença do prefeito Eduardo Queira Campos e de empreendedores do setor empresarial. Uma nova ferramenta para aproximar empresas e consumidores e abrir oportunidades de negócios em Palmas. A prefeitura lança a Rede Palmas, uma plataforma digital gratuita que promete dar mais visibilidade aos produtos e serviços da capital. A parceria entre o poder público e as entidades empresariais é apontada como um caminho para fortalecer a economia da capital. Durante o lançamento, o prefeito Eduardo Siqueira Campos destacou o potencial de Palmas e a importância de criar novas oportunidades para os empreendedores locais.
7: Olha, o portal fala por si só, então isso aqui é diferente do Mercado Livre, nós não temos taxa, nós não temos nenhum custo. A pessoa coloca a sua empresa, coloca seus serviços e é acessado por ali. Então é um portal totalmente gratuito, fabricado aí a quatro mãos, com a FAPETEC, com o CDL, com a CIPA. A gente parte para uma modernidade. Exponha seu produto, exponha seu negócio, exponha seu empreendimento, que nós estamos preparados para dar a mais ampla divulgação, e nós produzimos o e-commerce de uma forma muito ágil. Então é uma plataforma democrática que tem a participação, como eu disse, de quem mais entende desta pesquisa e que vai produzir os melhores resultados com toda certeza.
4: O secretário municipal de empreendedorismo, Henrique Nezelo, explica como a Rede Palmas vai funcionar na prática e de que forma os empreendedores poderão ser beneficiados pela plataforma.
8: Bom, essa plataforma ela funciona de maneira muito simples, que é a maneira que o empreendedor precisa e anseia no seu dia a dia. A gente vem com uma grande inovação, Palmas é a primeira capital do Brasil a receber essa plataforma, que é um marketplace 100% gratuito, onde a gente coloca e insere e democratiza o mercado online para o empreendedor palmense. Ao invés da gente se correr da realidade, que hoje é o e-commerce, a gente insere o mercado palmense de maneira gratuita, de maneira democratizada, de maneira simplificada no marketplace. O marketplace, que é a Rede Palmas, ela vem para inserir e proporcionar que todos os CNPJ, todas as empresas de Palmas, elas tenham o seu marketplace dentro da internet, do mercado online, de maneira gratuita, interativa, e além disso ele consegue ter o quê? Também ter capacitações dentro dessa plataforma, e dessa maneira impulsionar o seu negócio e fazer com que todo mundo consiga vender, crescer e fazer gerar emprego e renda na nossa cidade.
4: O presidente da ACIPA, Associação Comercial e Industrial de Palmas, Joseph Madeira, destaca a importância da parceria para fortalecer o comércio e ampliar as oportunidades para os empreendedores de Palmas.
9: De extrema importância, porque ela vai conectar, ela vai fomentar, ela vai fortalecer as empresas e os nossos negócios em nossa capital, com a ênfase de que Palmas está sendo a primeira capital do país a implantar a rede. Ela vai ser uma grande vitrine, onde o empreendedor não terá nenhum custo e terá um grande canal de exposição, de colocação dos seus produtos. Então, como disse, é de extrema importância para o nosso comércio.
4: A proposta é dar mais visibilidade aos negócios locais e aproximar quem vende de quem procura produtos e serviços na capital.
10: Hoje, o momento que a gente vê, tudo que vem a beneficiar é muito importante, né? E essa iniciativa da prefeitura é muito importante, lançar essa plataforma, porque auxilia o comerciante, auxilia o usuário e as entidades também, para ajudar a orientar aqueles que nos procuram.
11: Então, essa plataforma é muito importante para todos os negócios de Palmas, para mim especialmente, que atuo em capacitação e treinamento ainda mais, porque ali eu consigo ver toda a necessidade do município, eu consigo me antecipar em demandas que eu sei que o município precisa. Eu dou visibilidade também à minha empresa e consigo acessar o público-alvo, que são as pessoas que precisam de treinamento para entender melhor sobre licitações e contratos.
12: De suma importância, nós já precisávamos de uma plataforma como essa há muito tempo. Ontem eu credenciei a minha empresa, é uma vitrine, uma visibilidade, uma conexão entre empresários.
13: É muito importante porque dá visibilidade, né, para o meu negócio. Nós estamos numa reta de início, né, do negócio, e possibilita com que outros empresários consigam visualizar o poder do nosso serviço, né, e conseguir impactar os outros negócios também por meio dele. Me chamou muita atenção a tecnologia aplicada naquela plataforma e também a visibilidade que ela pode alcançar, visto que ela pode alcançar o Tocantins inteiro, né? Então é uma plataforma muito ampla, né, muito tecnológica, achei muito tecnológica, que possibilitou um alcance muito maior do meu serviço.
4: E por ser grátis, melhor ainda.
13: Melhor ainda, já que o nosso serviço é praticamente online, né? Então eu não preciso estar no Tocantins inteiro, mas eu posso atender o Tocantins inteiro.
4: Eu sou Joanilson Santos, para o programa A Voz do Tocantins. 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
1: Um susto aqui, vírus transmitido por pernilongos é confirmado no Tocantins e pode causar paralisia. É isso mesmo, repito, vírus transmitido por pernilongos é confirmado no Tocantins e pode causar paralisia. Dois casos de encefalite provocados pelo vírus Nilo Ocidental foram confirmados aqui no Tocantins. Os pacientes não tinham histórico de viagens, o que indica que a infecção ocorreu dentro do próprio estado. A situação chama a atenção para uma doença pouco conhecida, transmitida principalmente por mosquitos, que pode provocar complicações graves no sistema nervoso. Embora a infecção seja considerada rara no Brasil, especialistas destacam a importância de investigar casos de encefalite sem causa identificada. Além disso, a pessoa pode passar despercebida. A doença pode passar despercebida, já que a maioria das pessoas infectadas não desenvolve sintomas. Segundo o infectologista e professor da AFIA Porto Nacional, Jandrei Marcos, cerca de 80% dos infectados permanecem assintomáticos. Por outro lado, menos de 1% desenvolve manifestações neurológicas graves, como encefalite e meningite. Como ocorre a transmissão do vírus? O vírus Nilo Ocidental é transmitido principalmente por mosquitos do gênero Culex, conhecidos popularmente como pernilongos. Na natureza, ele circula entre aves silvestres e mosquitos infectados. Seres humanos e cavalos também podem contrair a infecção, mas não são responsáveis por manter o ciclo de transmissão. Quando provoca sintomas, a doença pode causar febre, dor de cabeça, dores musculares, vômitos e manchas avermelhadas na pele. Entretanto, os quadros mais graves ocorrem quando o vírus atinge o sistema nervoso central. Nesses casos, o paciente pode apresentar confusão mental, alterações da consciência, convulsões, fraqueza muscular e até paralisia. Pessoas idosas, pacientes com doenças crônicas e indivíduos com sistema imunológico comprometido apresentam maior risco de complicações.
2: Olha, campeonatos aqui da América do Sul, né, gente? A Copa Sul-Americana, tivemos aí a Copa Libertadores, também a primeira partida das semifinais, né, jogando no Maracanã lotado. Fluminense começou muito bem, mas o Palmeiras já no primeiro tempo, né, deu seu tiro de misericórdia fazendo 1-0, segundo tempo 2-0, e depois, já nos acréscimos, o Fluminense descontou. Mas o Fluminense abotoou, como diz lá no estado do Paraná, né, André? Tá? Os comunicadores esportivos costumam, quando o time sufoca o outro, eles falam abotoou. Então ontem o Fluminense abotoou o Palmeiras no primeiro tempo, mas saiu perdendo por 1-0. Agora a decisão fica para São Paulo, né? Na próxima quarta-feira. Lógico, o Fluminense não terá desvantagem do placar e como também com a torcida, porque só 4 mil torcedores e os ingressos são disponíveis. E é isso? Então, tá aí. Infelizmente, o Fluminense mandou no jogo, mas o Palmeiras é time de chegada. O Palmeiras sabe a hora certa de atacar e foi o que aconteceu ontem. No contra-ataque, marcou 2 gols e joga com a vantagem aí de poder empatar lá em São Paulo. Lá em Belo Horizonte, o Atlético fez uma diferença muito boa, né? Para ir de volta lá em Montevidéu, né? Venceu por 3-0 e agora na próxima quarta, jogo de volta lá com a possibilidade de disputar a Sul-Americana pelo segundo ano consecutivo, né? E com o time brasileiro, porque o Vasco joga pelo empate contra o Boca já na terça-feira no Maracanã.

0: Técnico da seleção brasileira, Zé Roberto, depois de vários anos à frente da seleção brasileira de voleibol feminino, também deixou o cargo, viu? Adriele, Ataíde, querida audiência, não é mais o técnico da seleção. Então, essas são as notícias esportivas. Voltando aqui para o Tocantins, o nosso bispo Queiroz, o Adriele, foi transferido para Cuiabá. Foi? Isso já por determinação do Papa Leão XIV. É isso? Aguardamos agora quem será o nosso bispo, né? Que virá para a prelazia de Cristalândia, que comanda. Sim. Né? Você sabe que nós pertencemos aqui à prelazia de Cristalândia, mas quem comanda a prelazia de... Essa prelazia vai até Porongatu, em Goiás. Sim. Não é isso?
1: Exatamente.
0: Então, o bispo Queiroz comanda.
1: É uma prática comum, né, Cojales, de tempo em tempo fazer aí esse remanejamento, né?
0: Isso, né? Eu já tive a oportunidade de entrevistar o bispo Queiroz aqui, não me recordo se foi no Voz de Tocantins, num programa normal, né, da emissora local, mas é muito simpático ele.
1: Muito.
0: Né? E agora ele irá comandar, né, a diocese de Cuiabá. Né? Ele que é natural de Tocantinópolis, começou sua trajetória religiosa, mas já fez... teve uma graduação do Rio de Janeiro, em Roma. É uma trajetória, eu vendo hoje a sua trajetória, muito bacana, o Bispo Queiroz. Que ele vá com Deus, né, tenha sucesso lá. E o próximo
1: siga
0: bispo.
1: A missão, né?
0: E o próximo bispo que irá comandar a nossa prelazia, que venha com muito gás e com muita fé, porque a fé remove montanha, né, Adriele?
1: Exatamente, né? Que seja uma boa escolha para nós e que possamos recebê-lo, né, com o mesmo carinho que nos despedimos desse.
0: Como diz Gilberto Gil, né? Andar com fé eu vou, né? Porque a fé não pode parar, não é isso, padrão?
2: É isso aí. Você falando no Papa, eu tenho uma atualização aqui sobre a questão da parte de saúde dele, né? Papa Leão XIV está mostrando boa recuperação do pulmão, é o que diz o Vaticano. Exames do Papa mostraram uma boa recuperação de seu pulmão após a cirurgia que retirou uma parte do órgão, de acordo com o boletim médico divulgado no dia de hoje pelo Vaticano. O pontífice está internado desde que foi submetido a uma cirurgia para a retirada de um tumor no pulmão direito. Segundo os boletins médicos divulgados anteriormente, o procedimento foi concluído sem complicações. No dia de hoje, médicos disseram ainda que Leão fez exames de rotina com resultados normais. O Papa também realizou suas atividades diárias de forma independente e foi submetido à fisioterapia. O boletim reiterou que a recuperação do pontífice ocorre no ritmo esperado. Em outro boletim divulgado mais cedo, os médicos disseram que o Papa passou bem a noite no hospital e tomou café da manhã no dia de hoje, quinta-feira. Segundo o Vaticano, na quarta-feira 14, o informou que Leão XIV já havia voltado a se alimentar e caminhava pelos corredores do hospital durante a recuperação. Também na quarta, o Papa divulgou uma mensagem na qual agradeceu orações recebidas de fiéis de todo o mundo e pediu que continuassem rezando por sua recuperação. E é isso, que ele se recupere bem e a notícia para hoje é boa.
1: Dando sequência à informação, falar um pouco, não dá para fugir da temática, né, de política por aqui. Nova pesquisa Quest no segundo turno. Dessa vez, os números mostram Vicentinho Júnior com 49% e professora Dorinha com 42%. E muitas pessoas ficam, será que essas pesquisas são reais? Será que esses institutos... O Quest, a gente sabe, né, tem uma vasta e conhecida... reputação, né, Kojak, e divulgou nessa última quarta-feira como que está a disputa pelo governo do Tocantins. O levantamento foi encomendado pela TV em Anguera. E essa é a primeira rodada de pesquisa desde a definição lá no primeiro turno. A votação, como todo mundo já sabe, vai acontecer no dia 25 de outubro. E eleitores de todo o país e do exterior também poderão decidir aí o segundo turno das eleições entre Flávio Bolsonaro e Lula. Mas alguns estados também precisam seguir votando. Aqui a pesquisa revela o seguinte: Vicentinho Júnior do PSDB com 49%.

0: 14%. Professora Dorinha, do União, com 42%. E ainda temos aqueles que afirmam que vão votar em branco e nulo, que é cerca de 4%, e os indecisos. Dá para acreditar que ainda tem gente indecisa? Por isso, muitas pessoas estão na rua aí buscando voto, né, para aquele candidato que acha que é merecedor deste voto. Para 82% dos eleitores ouvidos no levantamento, a escolha do candidato é definitiva. Outros, 17%, diz que ainda pode mudar o voto até o dia da eleição. A Quest ouviu 1.098 pessoas de 16 anos para frente, entre os dias 10 e 13 de outubro. A margem de erro é de 3 pontos percentuais, para mais ou para menos. O nível de confiança é de 95%. O número de registros da pesquisa é TO 038-29-2026. E será que sai outra até lá? E como que esses números vão se comportar? Tem gente, Ataíde Kojak, que não é tão politicamente ativo, não gosta tanto da temática, mas fala assim: eu não vou votar em candidato que está perdendo. E essas pesquisas às vezes puxam votos, né? Por isso precisamos estar atentos em quais pesquisas divulgamos, porque às vezes é uma pesquisa inventada, encomendada de maneira fraudulenta e acaba influenciando votos, né? Eu já ouvi várias, não sei vocês se já ouviu isso. Eu sempre ouço: não, eu não vou votar em fulano, ele vai perder, né?
1: Essa é uma, é a primeira de duas, viu? Serão duas divulgadas até
0: É,
1: a
0: até o
1: eleição.
0: dia, né? E vamos ver como é que esses números se comportam até lá, né?
1: Isso. Falando ainda nas eleições, o Lula vai ser entrevistado hoje, quinta-feira, pela Rede Globo de televisão. O presidente Luiz Inácio Lula da Silva, do PT, candidato à reeleição, será entrevistado pela TV Globo hoje. A conversa será conduzida pela jornalista Renata Loprete e faz parte da cobertura do segundo turno das eleições 2026. A entrevista será realizada ao vivo nos estúdios Globo, no Rio de Janeiro, e exibida pela TV Globo após o Jornal Nacional. O público também poderá acompanhar a transmissão simultânea pela Globo News e pelo G1. Após a exibição, a entrevista ficará disponível na íntegra no Globoplay e no G1. A entrevista de Lula na Globo será realizada hoje, 15 de outubro, após o Jornal Nacional, com o início programado para as 21 horas e 15 minutos, horário de Brasília. A ordem das entrevistas foi definida por sorteio em reunião com representantes das campanhas. O candidato Flávio Bolsonaro, que também disputa o segundo turno das eleições presidenciais, será entrevistado na sexta-feira, dia 16, também por Renata Loprete. A entrevista poderá ser acompanhada ao vivo pelos seguintes canais e plataformas: G1, transmissão simultânea; TV Globo após o Jornal Nacional; Globo News, transmissão simultânea; Globoplay, entrevista completa disponível após a exibição; e no G1, conteúdo na íntegra após a transmissão. Quando será o debate presencial na Globo? Já no dia 23 de outubro, a TV Globo realizará o último debate entre os candidatos à presidência da República no segundo turno das eleições 2026. Foram convidados Lula e Flávio. O encontro será realizado nos estúdios Globo, no Rio de Janeiro, e mediado pelo jornalista César Tralli. Os dois já confirmaram presença. Vamos aguardar.
2: Aliás, haverá esse debate dia 23, até de domingo. Agora a Band também entrevista os dois que já foram confirmados. Voltando aqui ao Tocantins, a Adriele mencionou essa pesquisa. Um detalhe que eu achei interessante, Thaís, é esses dados aí do indecisos, que são apenas quatro. 82 diz que não muda voto,
0: Firmes.
2: né? Então, quer dizer, porque no primeiro turno nós tivemos aí abstenção de 120%, aliás, 20% do eleitorado aqui do estado de Tocantins, que foi isso preocupante, né? E agora, com a não presença da militância, como a gente vê aí em várias cidades do estado, a gente poderia imaginar que essas pesquisas. Porque também é outra coisa. O que se vê aí hoje mesmo, a justiça já proibiu uma pesquisa estar circulando. Essa aí da Quest, que é contratada pela TV Anhanguera, são afiliadas da Rede Globo em todo o Brasil, fez a pesquisa para onde há segundo turno, salvo engano, em quatro estados só no Brasil, né? E para a presidência da República. Então a gente vê esse detalhe aí que 82% não muda voto, 4% indeciso, 3% nulos. A gente vê que Faltando 10 dias para as eleições, né? Hoje é 15, né? Dia 25. Então, e aí? Porque, veja bem, os candidatos hoje estão focando mais a Capital Palmas, que é o maior colégio eleitoral. Agora, veja bem, Gurupi. Gurupi, Dorinha venceu o primeiro turno. Mas agora conta com o apoio do Laurence, que tem uma aceitação muito grande lá. Assim como nessa pesquisa, a aceitação do governador Wanderlei Barbosa está um ponto até acentuado, porque está 58% de aceitação. Lá em Araguaína, o prefeito não conseguiu eleger a sua candidata. Então, o que é que vai acontecer? Por exemplo, o senador Alexandre Guimarães é de Araguaína, como também Ronaldo Dimas. O candidato Vicentinho vai focar esses dois camaradas aí, que são as maiores lideranças, sem se falar em Jorge Frederico, que está do seu lado, Thiago Dimas também, que é de Araguaína. Aqui em Paraíso, eu acredito que os líderes aqui, Dr. Danilo, Osíris Damaso e Virgílio Azevedo, são os que irão comandar para para manter pelo menos essa votação que teve no primeiro turno, que foi aproximadamente 14 mil e poucos, né? Então, o foco é esse. Lá em Porto Nacional, que é a terra natal de Vicentinho Júnior, ele vai, evidentemente, que vai estar tendo tempo, o próprio pai dele, os irmãos que vivem ali, um dos irmãos é prefeito de Poeiras, o outro é de Pindorama. E lá em Araguatins, onde também o candidato Vicentinho perdeu, que é o sexto colégio eleitoral do estado, também ele vai abrir a capa do Oi. Então eu acredito que... Aí ontem a candidata Dorinha fez uma manifestação na ATM, o governador Wanderlei Barbosa presente, a militância, deputados, enfim, Eduardo Gomes, candidato a reeleito ao Senado. Então são esses detalhes, e eles estão focando, porque já chegaram os adesivos tanto de Dorinha com Flávio Bolsonaro e também de Vicentinho com Bolsonaro. Então, a disputa agora é essa. Quem é Bolsonaro e tá essa discussão que fulano, olha, fulana é da esquerda, fulano é da direita e vice-versa. Então, o detalhe da eleição aqui do Tocantins, ela está andando para esse rumo. Então, a gente vê, como eu expliquei nos maiores colégios eleitorais, como é que está a situação. Aí a gente vai ter um parâmetro aí, quem é realmente que pode ainda no Tocantins transferir voto. Se o Laurez pode transferir voto, a Capital Palmas, porque Eli Borges, se você vê, o Eli Borges teve 175 mil votos, salvo engano, não foi até aí?
1: Foi mais de 200.
2: 265, né?
1: Isso.
2: E aí eu te pergunto, 5% dessa quantidade, até aí, porque a diferença da Dorinha para Vicentinho Júnior foi na faixa de 14 mil. Foi a votação aqui de Paraíso, o Adriele. Se o deputado federal, que foi candidato ao Senado, transferir 5%, porque é uma fidelidade muito grande, que é o eleitor evangélico. Aí você pode ter um parâmetro aí. 5% de 265 mil, dá quanto, Ataíde?
1: 13.500.
2: 13 mil vai a diferença, né?
1: Se eu pegar 270 mil e tirar 5%.
2: Vai dar quanto?
1: 13.500.
2: Pois é. Quantos votos teve Ronaldo Dimas?
1: 90 mil.
2: 90 mil. 5%. Dá quanto aí? 90
1: mil?
2: Com 13, com 4 já foi 17. Né? Mozeimar teve voto na capital, principalmente base eleitoral. Thiago Dimas. Quem mais? Laurez, 60 e quantos mil Laurez teve? Não me recordo se foi 90. Enfim, então só esses detalhes. Porque política hoje é estratégia e matemática. Não adianta você fugir dessa metodologia não, viu, Adélio? Porque a metodologia da política hoje é estratégia e matemática. Não é isso? Então não adianta nem falar, olha, que eu fiz isso, eu fiz aquilo, o eleitor não está muito a fim de ouvir esse, como diz lá no interior do estado do Piauí, né? Eu não quero ouvir mais babado não, né, André? Então tá mais ou menos aí. Então agora evidentemente que rezar para que tudo aconteça da melhor maneira possível, e pelas pesquisas que estão acontecendo aí, O eleitor já ouviu demais as propostas dos candidatos, principalmente esses dois que estão aí no segundo turno, né, Taíde? Eu acho que ele não tem muito o que acrescentar, não. Eu acredito eu. Isso é a minha humilde opinião, viu, André? Não sei se tem eleitor...
0: De muita relevância.
2: É porque eu estou vendo aqui, pela pesquisa de ontem, a quantidade de indecisos, né, que são 4%. Então, praticamente, o eleitor não vai dar muito moral mais para debate, para discurso, não...
1: Talvez nem para pesquisa.
2: Nem para pesquisa também. Eu acredito nisso. Agora, política, você sabe. Política é como nuvem, né?
1: Voltamos já.
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1: Muito bem, nos resta então agradecê-los pela audiência, tá? Amigo ouvinte, em qualquer parte do Tocantins aí, obrigado pela paciência de nos ouvir durante 60 minutos. Prometemos voltar amanhã com muito mais informações aqui. Os aniversariantes recebem o nosso abraço. Você que nos ouve todos os dias, valeu. Você que nos ouve pela primeira vez, bem-vindo, bem-vinda.
2: Quem está sintonizado conosco é o grande Ximenes Gonçalves Dias, né? O grande Edivan do Espetinho. Ele está cumprimentando aqui a nós da bancada, a Adriele, a Taíde, né? Ximenes hoje tem previsão de comer 14 espetinhos, viu, Taíde?
1: Só?
2: É. Que Deus ilumine a cada um dos lados tocantinenses. Amanhã a gente volta a se encontrar no mesmo horário da sua Rádio Com, do seu município. Um abraço a todos.
0: Tchau, tchau, gente. Até amanhã.
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Que música linda, né? Essa é a Carmen Silva. E essa letra aí transformou a vida dessa mulher que o Brasil inteiro aprendeu a amar. Lá em 1969, a Carmen Silva era uma jovem que trabalhava como babá e empregada doméstica, mas tinha um sonho. Aquele sonho gigante de cantar e que, por vezes, ela tinha até vergonha de expressar que sonhava em ser uma cantora. Imagina, né? Enfrentou barreiras, venceu um grande concurso na TV e gravou essa música como seu primeiro sucesso. Adeus, solidão. Ironicamente, essa música tirou a Carmen da solidão e das dificuldades financeiras, transformando ela na nossa eterna pérola negra. Que vozeirão da

0: solidão.
1: Uma canção que fala sobre dar a volta por cima, né? Encontrar a felicidade depois de tempos difíceis. Um sucesso nacional que abriu portas para uma carreira internacional da Carmen Silva. 11h41 na nossa manhã. Bom dia!
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1: Oi, Lucélia, eu tô com saudade de você, minha pernambucana bonita, tá boa?
3: Ó,

0: professora, né? É uma luta na vida, mas é isso aí. Parabéns, professor. Muitas felicidades para vocês. Que Deus sempre esteja abrindo a mente de vocês para a educação. A educação é muito importante em nossas vidas, então por isso, vem aqui parabenizá-las. Antônio, motorista de aplicativo pelas ruas de Palmas.
1: Valeu, Antônio. Bom dia. Obrigada pela participação e parabéns para sua esposa, viu?
2: Bom dia, Paulinho. Trabalhando. Estou por aqui a Chácara, família Martins, todos curtindo a 96, tá todo mundo ouvindo, tá radinho ligado aqui, um faz uma coisa, outro faz outra. Estamos por cá, manda uma luzinha aqui pra eles aqui, manda pinicaio.
1: Beijão, Ivanilde, valeu. Israel, bom dia, tudo bem?
3: Bom dia, Poliana. Seu Valeriano falou direitinho, os professores não são valorizados, porque todas as profissões passam por um professor primeiro,
1: sim,
3: né?
1: Sim.
3: Então, seu Valeriano, fica um abraço aí pra você, pra dona Rita de Caça, para Leni Ribeiro, Gene Silva e Damião Carlão, todo mundo sintonizado aí, tá, Poliana? E tô por cá, Israel Júnior da Arno 44, parabenizar todos os nossos professores. Tem a professora Crecrel, né, que é a que mais participa do grupo no qual eu tô, da galera da animação. Fico um abraço para ela também e para todos os professores em geral, tá bom? E dois professores que marcou muito na minha vida foi a professora Devita, lá em Fundação Bradesco, Escola de Canoanã, uma professora de matemática, muito, muito boa pessoa. Ela me ensinou que o importante não é ser o melhor, mas sim estar entre eles, porque eu só gostava de tirar nota boa, só nota alta, sabe? E aqui em Palmas, meu mestre Crispim, na modalidade de Muay Thai também, me colocou no mundo bom na artes marciais e do esporte. Então é isso, eu agradeço, tudo de bom pra eles. Tchau, obrigado, Israel Júnior, da 44.
1: Valeu, Israel, um abraço pra você também, bom dia. Olha, aproveitando que hoje é TBT, gostaria de ouvir o divã do Roberto Carlos. Nesta música, ele relata a infância dele em Cachoeirinha de Itapimirim, a festa da igreja, o acidente do trem que lhe tirou a perna, o sangue do linho branco, revela quando o homem tirou o seu paletó e colocou sobre a perna dele. Olha que legal, Júnior. Interessante, vou até ler sobre, viu? Júnior Loureiro. Abraço, Júnior. Bom dia, Poliana, aqui é a Rita da 1306 Sul. Bom dia, minha inspiração. Esse TBT de hoje dói no coraçãozinho. Ô, Ritinha, um beijo pra você, viu? Bom dia, Maria Carvalho, bom dia.
4: Oi, Poliana, bom dia, tudo bem? Aqui é Maria Carvalho, da 303 Norte. E eu quero mandar um super beijo, um abraço pro meu irmão caçula, Daniel, lá em Santa Rosa, Tocantins, que ele é professor de história. Eu vim para Palmas em 2001, ele tinha 2 anos de idade. Hoje ele tem 27 anos e é professor na primeira escola que ele estudou.
1: Aí, muito bem. 11h45, alô, Delcivaldo. Bom dia para você também, ligado com a gente. Bem-vindo.

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0: bonitinhos, 8, faltando para o meio-dia. Meu Deus, e a hora passa, hein? Vamos ver se dá tempo de colocar aqui as últimas mensagens.
1: Oi, Poliana, eu de novo, aqui é a Thelma Alves.
0: Oi, Thelma.
1: Mais um relato, se for possível. Ixi. Eu quero mandar aqui um beijo para minha professora Antônia de Moraes. Ela hoje mora em Imperatriz, Maranhão, e foi uma professora que marcou muito a minha vida. Uhum. Nos anos de 1994, eu estava estudando o ensino médio, fazendo o magistério. Quando chegou a minha época do estágio, e eu não tinha como comprar o material de estágio, né? A gente fazia magistério naquela época, quem lembra? Sim. É de um monte de coisa que a gente tinha que fazer para trabalhar com criança, né?
0: Isso.
1: E eu estava a ponto de desistir, porque a situação financeira era muito terrível. E ela me chamou na sala um dia e eu pensei, ah, meu Deus do céu, o que eu fiz? Ela me chamou na sala dos professores. E eu falei, meu Deus do céu, o que foi que eu fiz? Né? Eu já vim estudar já depois de lá com meus 30 anos, né? Quando eu vim terminar o meu ensino médio.
0: Uhum.
1: E ela estava trazendo para mim todo o material de estágio. E hoje nós somos amigas inseparáveis, não por causa disso, mas porque a gente, todo mundo adulto, né? Todo mundo se conhecia, aquela cidade muito simples.
0: Uhum.
1: E acabou que hoje ela é como uma mãe para mim, né? Sempre que eu posso, eu vou lá vê-la, porque ela já tá lá bem de idade. E para mim ela é uma pessoa extraordinária. Então eu quero homenagear ela. Feliz dia, né? Do professor.
0: Olha que legal. Beijo para você, viu?
2: Bom dia de novo, Poliana, Antônio Acercio, aqui retornando para falar justamente pelo fato do dia dos professores e para recordar aqui da minha professora Diva, né? Na Escola Presbiterianas de Grupi e a diretora, grande diretora também, que foi, a dona Diva também já não está mais aqui junto com a gente, né? Mas a minha professora desde o prezinho, né? E outros professores mais, como a professora Terezinha, que não recordo o nome dos outros, isso me deixa muito contente, né? De estar hoje falando aqui, apesar que elas não estão mais aqui junto com a gente, mas que fez parte da nossa vida, né? Do nosso aprendizado,
0: marca, né?
2: Do nosso conhecimento. Devemos agradecer alguma coisa justamente por elas, né? Professores,
0: é,
2: né? Que Deus abençoe a todos os professores deste nosso universo.
0: Um abraço, querido. E olha, uma profissão, né, que eu acho que deveria ser muito mais valorizada e respeitada, né? Um dia foi respeitada, talvez não valorizada, mas respeitada, já foi muito respeitada essa profissão e deveria continuar sendo, né? Eu falo isso não como jornalista, mas como filha de professora, né? Eu fui criada vendo a minha mãe exercer essa profissão de professora. E quem convive de perto com o professor sabe que o trabalho não termina quando toca o sinal e vai para casa, não. Né? O professor continua trabalhando em casa, ali eu tenho imagem, né, da minha mãe corrigindo o diário, né? Hoje não é assim mais, mas aquele tanto de diário, né? Preparando aula, enfim, planejando aula, pensando em como fazer aquele aluno entender o conteúdo, né? E leva para casa a preocupação, enfim. Professor não é simplesmente entrar numa sala e ensinar uma matéria, né? Ele dá com pessoas, com histórias diferentes. Inclusive, eu fiz o magistério também, e na época, pra gente estagiar, a gente tinha que dar aula, né? Ir pra sala de aula. E eu peguei uma turma de idosos, né? Naquela época a gente falava Mobral. E aí eu via pessoas que iam pra escola mais pela merenda, pra comer, né? Então, assim, a gente lida com muitas histórias, com desafios diários. Então, assim, a função do professor é tentar despertar o interesse de quem muitas vezes já perdeu, às vezes, a vontade até de viver, né? É insistir com esse aluno, é fazer ele acreditar nele mesmo, e eu sei que não é fácil, não. Tem cansaço, essa desvalorização, né? Os desafios que muitas vezes ninguém vê, ninguém imagina, mas eu sei que tem professor que é professor por amor à profissão mesmo, né? Então, assim, fica aqui o meu carinho, né? Fica aqui a nossa admiração por essa profissão que, ó, tá ficando rara, viu? Tem muita gente aí que não quer nem fazer mais o curso de letras, né? De pedagogia para poder exercer a função de professor. Então, a gente precisa ensinar os nossos filhos, os nossos netos, sobrinhos, a valorizar os professores, né? Que vocês recebam não apenas os parabéns, mas o respeito, né? O reconhecimento e a valorização que merece durante todo o ano. Um beijo no coração, fica com Deus e até amanhã. Para encerrar, tem Roberto Carlos.

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0: Olá, boa tarde, muito boa tarde para você que está sintonizada do outro lado do rádio, para você que está ligadinho. Tudo bem com você, meu ouvinte querido, minha ouvinte maravilhosa? Cadê você?
1: Naná?
0: É, isso aí, vamos seguindo por aqui com o nosso programa Hora da Notícia.
1: Aí dá certo,
0: é, o nosso programa está só começando nesta quinta-feira. Hoje é quinta-feira, a gente já chega logo depois do horário eleitoral obrigatório aqui no Hora da Notícia, sempre de segunda a sexta, de meio-dia a uma com você. Aqui na Unitins FM, eu, Carla Morena, e a Maiara Abreu te fazemos companhia, claro, sempre. Tem também o Deusimar Bispo, essa semana ele está em outra missão, lá na Semana da Ciência, Tecnologia e Extensão aqui da nossa Unitins. É, inovação e extensão aqui da nossa Unitins, quarta semana. Um evento muito legal, vá no Campus Palmas, é um evento gratuito, participe das palestras, são palestras importantíssimas, muito interessantes, que vão fazer a diferença aí para o seu conhecimento, tá bom? Vamos que vamos então, seguindo por aqui com o Hora da Notícia, já esperando você, participe, mande a sua mensagem, mande aí a foto do seu almoço, compartilhe pra gente o que você tá fazendo agora. Vem aqui e dê um alôzinho pra gente que a gente tá te esperando, tá bom? Fica combinado assim, comadre?
1: Não.
0: Tá certo,
1: não,
0: né?
1: Não, aí tá certo.
0: Muito bem, então vamos que vamos. A minha companheira de todos os dias no Hora da Notícia já está por aqui também. Hoje ela trouxe para a nossa programação de informações aqui não só os detalhes sobre o Festival da Jabuticaba de Itacoaruçu, como também vários pratos. Não sei se você está observando aí, eu estou salivando aqui, é porque eu estou passando as fotos aqui vendo. Moço, tem um negócio aqui chamado Jabutiburger. Rapaz, olha aí, isso aqui é um dos vários pratos que estarão à disposição do público que for visitar o Festival da Jabuticaba, que já é um evento tradicional aqui do distrito de Itacoaruçu, aqui na capital. Então vamos que vamos, sem delongas. Dona Maiara Abreu, tudo bem com você? Boa tarde, bem-vinda ao nosso programa.
2: Olá, boa tarde para você, boa tarde para os nossos ouvintes aqui do Hora da Notícia. Chegamos à metade, gente, do mês de outubro.
0: Já!
2: É, metade do mês e nós já chegamos para fazer companhia, porque hoje é quinta-feira e nós chegamos com muita... Eu estou sem educação. Isso, seus menininho com falta de educação. É, eu estou dizendo que hoje é quinta-feira.
1: Não
2: quer dizer que é metade do mês. Nós chegamos aí à primeira quinzena. Você não deveria nem estar aqui, porque além
0: hoje
2: do
0: não
2: cabelo
0: tem
2: maluco.
0: Aula, Maiara. Hoje não tem aula. Hoje é o dia do professor. Vamos dar aqui os parabéns.
2: Para os professores que aguentam esses meninos, eles ganham um prêmio para poder aguentar aquele menininho abençoado.
0: Ó, a gente está dentro de uma instituição de ensino superior, que é a Universidade Estadual do Tocantins, e cercados aqui por, né, centenas professores. Então a gente tem um grande respeito, uma grande admiração, trabalhamos juntos com vários professores todos os dias, minha mãe é professora, a gente tem muitos professores na família, os nossos líderes são professores, temos grande admiração por cada um deles, né? Então a Unitins celebra hoje, junto com tantas outras instituições de ensino superior, com as escolas estaduais, municipais, as escolas particulares, né? Todo o Brasil celebra hoje o Dia do Professor, que é essa figura importantíssima. Quem não teve um professor que foi marcante em sua vida?
2: Quem não teve? Você falou sobre a sua mãe ser professora. Eu também tive muito presente na minha família, minha madrinha, Lucilene, que era minha professora de arte,
0: como
2: matemática, como a mãe para mim. E me sentava mesmo, não deixava eu pegar o lápis com a tabuada, não existia. Eu tinha que lembrar, decorar e aprender.
0: Aquele lápis não servia de nada, porque você ia apontando ele.
2: Mas aí o do 9 ficava, que o do 9 sempre foi a minha dificuldade maior. Então, um beijo pra você, madrinha Lucilene, e todas as professoras. Tia Dalva também, lembro bastante da tia Dalva trabalhando com madrinha. Então, todas as professoras e professores, os meus professores do ensino fundamental e médio, que fizeram a diferença na minha vida, é. Inclusive me incentivando em relação às dúvidas de carreira.
0: Exatamente.
2: Que são essa porta ali do ensino médio, eu falo porque foi
0: a
2: quando...
0: A gente é muito jovem naquela idade, né? Às vezes não tem maturidade para escolher o... Às vezes, não é o caso da Mayara, que a Mayara sempre soube o que ela queria ser da vida, né?
2: Mas chega um ponto que você se questiona, assim, né?
0: Exatamente.
2: E se não for bem isso? Então, o professor, ele acaba passando tanto tempo com você que ele tem aquela amizade, aquele carinho. A gente fala sobre as crianças atentadas, igual no caso desse menino nosso aqui, mas os professores, eles gostam, sim, eles gostam de vocês também,
0: e
2: eles
0: sabem
2: fazem
0: lidar,
2: questão.
0: Né? Sabem lidar, tem toda ali a parte da pedagogia, né? Tem conhecimento para lidar com todo tipo de aluno, né?
2: E
0: então a gente deixa aqui os parabéns para todos os professores do Tocantins, do Brasil, que estão nos ouvindo neste momento. Estamos aí, né, sendo ouvidas em vários estados também, não só no Tocantins, mas deixamos o nosso forte abraço. Também deixo um abraço especial à minha mãe, professora Marinalva Barros, doutora, e que é uma excelente professora, dá aulas aí, todo sábado ela dá aula.
2: Olha
0: de manhã.
2: Aí.
0: Então, assim, um abraço grande aos professores e também aos nossos professores aqui da Unitins como um todo. Em nome deles, né, a gente deixa um abraço especial, então, aí para o professor Augusto Rezende, para a professora Darlene Teixeira Castro, para a professora Alessandra, para a professora Gisele Padilha, para a professora Ana Flávia Gouveia, né? Um abraço também para o nosso querido Ricardo Oliveira, que também é professor na área dele, né?
2: Sim.
0: Então, a gente deixa um abraço aqui em nome desses professores, a gente abraça todos os professores da Universidade Estadual do Tocantins.
2: Uhum. Um cheiro no cangote de cada um de vocês, vocês são fundamentais, importantíssimos para a nossa criação, para o nosso desenvolvimento. A gente fala criação às vezes porque criação é dentro de casa, mas o professor, ele está ali também incentivando e contribuindo muito para essa criação e a formação desse jovem, dessa criança,
0: exatamente.
2: Desse adulto.
0: Exatamente, muito bem, muito legal. A gente então celebra este dia de hoje, os professores aí que estão de folga nos ouvindo, né? Também tem muita gente de folga hoje aproveitando o dia do professor. E a gente vai por aqui trazendo informações para você e já esperando a sua participação. Qual é o nosso telefone, dona Mayara?
2: 999-1562-34.
0: O dia que tiraram essa colinha daqui.
2: Aí você tá feita, viu?
0: Aí eu tô feita. Vamos que vamos, então, para as primeiras informações?
2: Bora!
0: 12:29 agora.
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0: Muito bem, a gente segue por aqui com o nosso programa. E já falando, gente, ontem nós tivemos aqui na nossa Unitins FM, durante o Momento Informação e o nosso quadro Sala de Visitas, que são entrevistas que a gente traz, a gente trouxe aqui, né, uma fonte renomada nacional do INSS para falar nesse período de Outubro Rosa e sobre direitos da mulher, né, a questão também aí de algumas violências que acontecem aí contra a mulher. E a gente traz hoje, né, essa informação para você, então, sobre a violência patrimonial, que não atinge só mulheres, atinge homens também, mas a violência patrimonial soma quase 37 mil casos registrados no Ligue 180, que é o telefone emergencial aí criado para atender mulheres em situação de vulnerabilidade e violência. A gente traz, então, aqui alguns detalhes sobre como você reconhecer os sinais, reconhecer que você talvez esteja sofrendo uma violência patrimonial e peça ajuda através do Ligue 180, do número 180. Conte mais pra gente, Mayara, por favor.
2: E a gente trouxe principalmente, Carla, no intuito de identificar o que é essa violência, porque quando hoje falamos sobre a violência, se pensa muito sobre a física, né? Quando você tem ali uma violência verbal, ou a violência física, quando tem o toque mesmo naquela mulher que é vítima dessa violência. Só que não, gente. A violência patrimonial, ela começa muitas vezes antes dessas duas violências que nós falamos. E o Ligue 180, ele é também para esse tipo de violência. E olha só, ele registrou mais de 36 mil casos de violência patrimonial contra mulheres no ano de 2025, segundo os dados divulgados pelo Ministério das Mulheres.
0: É um dado muito alto, um dado alarmante.
2: Alarmante.
0: Né, gente?
2: E talvez por identificar também quando é uma violência como essa.
0: E lembrando, gente, que esses são os casos que foram registrados através da denúncia. E quantos casos não foram denunciados? Às vezes as pessoas não denunciam por medo ou por falta de conhecimento de estarem sofrendo uma violência.
2: Isso, e agora a Mayara está ouvindo lá a Carla Morena, Mayara Abreu, e você também não sabe ainda como identificar o que, que é uma violência patrimonial. A gente explica para você. Olha, vamos lá, esse tipo ele é previsto na Lei Maria da Penha e inclui reter salários, esconder documentos.
0: Reter salário é pegar o salário da mulher.
2: E falar assim, não, deixa aqui comigo, que eu que vou resolver as contas, pagar o que tiver que pagar, comprar o que tiver que comprar, e a mulher não ter ali a opção de comprar ou pagar o que ela...
0: Não ter acesso não ter ao próprio acesso. Salário.
2: Isso, além de também esconder os documentos. Não, você não precisa não, se precisar eu te
0: deixa
2: entrego
0: deixa sua identidade
2: aqui,
0: comigo.
2: Isso, CPF ali, enfim. Além também de controlar o dinheiro que a gente falou aqui, de qualquer dinheiro que você tenha, ou então entregar, ó, Carla, eu vou te entregar esse aqui para você fazer isso. Se você não fizer isso, já arruma uma confusão ou algo desse sentido. Além, gente, de também destruir bens da mulher. Uma coisa que é dela, ela construiu ali, ela chegou no casamento ou ela conquistou durante o casamento.
0: Não
2: ali.
0: Importa que seja uma bicicleta.
2: Sim, se for dela, é dela, né? E aí a pessoa acabar... tendo essa destruição ali, também entra como um crime patrimonial, tá? Essa prática, ela pode comprometer a liberdade e autonomia financeira, mesmo sem ter nenhuma agressão física, como nós falamos. A mulher, ela pode buscar ajuda em delegacias, na defensoria pública ou pelos serviços especializados. O Ligue 180, ele funciona gratuitamente 24 horas por dia e busca orientar e também receber essas denúncias. Em casos de emergência, a orientação é ligar aí para o 190, né? Caso ligou e esteja ocupado ou aconteceu ali uma agressão também, já liga diretamente para o 190, que é quando a polícia militar chega ao local. E o 180 é 24 horas também.
0: É muito isso. Bem. Obrigada, Mayara, pelas informações. Tá aí, gente. E como a Mayara falou, né? Em caso de qualquer dúvida... ligue para o 180, você vai ser orientada, você vai ser atendida e, claro, né, encaminhada aí para o que for necessário. Vamos seguindo aqui com o nosso programa, gente, ainda falando sobre mulheres que sofrem todo tipo de situação de violência. Lá em Recursolândia, a gente recebeu ontem essa decisão da justiça. Um homem foi condenado à prisão depois de tentar obrigar a própria irmã a se prostituir para pagar uma dívida dele. Olha que ponto chegamos,
2: Carla.
0: Olha que ponto chegamos, né? O homem, então, foi condenado à justiça, vai ter que cumprir prisão em regime fechado, depois no semiaberto, e terá ainda que pagar uma multa à própria irmã por danos morais. Então, a gente vai saber os detalhes deste caso agora com o repórter e jornalista Antônio Neves, que acompanhou toda essa decisão da justiça e esclarece para a gente agora. Boa tarde, Antônio.
2: Antônio, boa tarde.
4: Oi, Carla, Mayara e ouvinte, boa tarde para vocês. É isso mesmo. A justiça condenou um homem por agredir e ameaçar a própria irmã durante a cobrança de uma dívida em Recursolândia. Segundo a decisão do Tribunal de Justiça, o homem exigiu que a irmã se prostituísse para pagar a conta e ainda cobrou uma quantia em dinheiro. A agressão aconteceu na madrugada de 22 de novembro de 2025, depois que a irmã se negou a fazer o que o irmão pedia. Ele ainda ameaçou a mulher caso fosse preso pela polícia. O caso foi julgado agora pela juíza substituta Luciana Costa, da 1ª Escrivania Criminal de Itacajá. Segundo a justiça, a defesa do homem chegou a pedir a absolvição do acusado, alegando falta de provas e apontando que o caso não configuraria crime. A juíza rejeitou o pedido e condenou o homem a 1 ano e 6 meses de prisão em regime fechado por lesão corporal qualificada por razões de sexo feminino. A justiça também determinou 2 meses de prisão em regime semiaberto pelo crime de ameaça e pagamento de R$3 mil em indenização por danos morais à vítima. Segundo o Tribunal de Justiça, a decisão foi tomada com base no exame de lesão corporal, nos depoimentos de policiais militares e no testemunho da mãe da vítima e do réu. A juíza negou que o réu recorra em liberdade e manteve a prisão preventiva, mas a decisão ainda cabe recurso. De Palmas, Antônio Neves para o Hora da Notícia.
0: Obrigada, Antônio Neves, pelas informações. A gente vai para um rápido intervalo agora. Daqui a pouquinho a gente volta para falar com você, te dar a dica aí sobre a festa da Jabuticaba, que vai ter vila gastronômica, noite de talento e pratos especiais neste fim de semana. Tá sem programação aqui na região da capital? A gente traz, então, já já essa dica para você. E, claro, na sequência, o cheiro no cangote, tá? Vamos para um rápido intervalo. Já já a gente está de volta. Agora é 12:37.
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1: Estamos de volta por aqui com o programa Hora da Notícia. O tempo passa rápido demais, meu Deus do céu. É, não é, comadre? É.
2: O quê? Não acredito.
1: Passa muito rápido e a gente já fica com saudade, querendo chegar amanhã logo pra gente estar aqui de novo com os nossos ouvintes, ó. Então, rapidamente, pra gente aproveitar
3: o
1: tempo.
3: Acho que só vai dar tempo da jabuticaba.
1: Só. Essa outra aqui a gente deixa pra amanhã,
3: tá,
1: porque já fica pronta e nós precisamos.
3: Tá bom, então.
1: Ó, a gente fala o seguinte agora pra você, então. Como eu falei antes de ir pro intervalo, temos uma sugestão pro seu final de semana. É uma sugestão. Se você quiser e puder ir, teremos, então, a Festa da Jabuticaba. É um evento já tradicional aqui do nosso Tocantins. Vai ter vila gastronômica, noite de talentos, pratos maravilhosos. Maravilhosos para você experimentar. Aí você fala, e combina jabuticaba, gente? É cada prato sensacional. A gente vai falar sobre alguns
3: aqui. Eu achava
1: aqui.
3: Que só no doce, Carla, mas comprovei que no salgado também fica bom.
1: É, Maiara é piolho de festival. Ela só não vai naqueles mais distantes, porque ela tem que estar aqui no dia seguinte para trabalhar.
3: Eu fiquei tão arrasada que o do Xambari foi cancelado.
1: É, esse ano não vai ter, não. Né, em Paraíso. Mas a gente sabe que provavelmente...

0: o Tocantins. E aí, gente, as crianças terem essa experiência é algo muito legal. Então, a festa da colheita continua nesse fim de semana, de sexta-feira a domingo, nos dias 16, 17 e 18, no distrito de Taquarussu, aqui em Palmas. A programação vai ter Vila Gastronômica, Noite de Talentos, Quitanda da Jabuticaba e Rota Gastronômica com pratos doces, geleias, pratos salgados e bebidas à base da fruta. A Vila Gastronômica, então, vai funcionar na Praça das Crianças, de 5 da tarde às 11 da noite. Então, você pode se programar para ir cedo para lá, levar a criançada, tá? Para aproveitar, levar toda a família. Os visitantes também vão conhecer os pomares, que ainda tem ali a jabuticaba disponível para você colher, tá bom?
1: Tá
0: Então
1: bom.
0: vamos lá, alguns pratos, dona Maiara Abreu.
1: Vamos, alguns dos pratos que já foram divulgados. Lembrando que a gente não está falando do estabelecimento, tá,
0: Não,
1: gente? São
0: são
1: as
0: só os pratos e
1: opções,
0: não são todos, tá?
1: as
0: São alguns aqui. A gente
1: curiosidades.
0: ficou sabendo aqui, então. Fomos buscar aí nas redes sociais alguns dos pratos que serão expostos lá para você comprar. Ó, vai ter aqui um carré suíno, que é a famosa bistequinha, né?
1: Sim.
0: Carré suíno com purê de mandioca, banana da terra grelhada, molho agridoce de jabuticaba com rapadura. Gente, se vocês verem a foto
1: Eita,
0: aqui.
1: tá bonita.
0: Aê, menino, não dou conta
1: E
0: nem de falar.
1: nesse mesmo local vai ter o copo da felicidade com creme belga, mousse de jabuticaba, geleia de jabuticaba e
0: E
1: chantilly.
0: chantininho, gente. Olha que delícia, corona em cima, jabuticabinha ali, ó, pan.
1: Sim.
0: Pra quem gosta aí, né, das bebidas, dos drinks, também vai ter drink à base de jabuticaba
1: Achei.
0: flambada, manga e limão imperial. Olha aí, ó,
1: O
0: que
1: nome
0: coisa
1: Morena
0: boa.
1: Tropicana, achei
0: Morena
1: bem legal,
0: Tropicana, tá
1: bem.
0: bonito. Tem uma banda de manga pendurada aí decorando também, né?
1: Sim.
0: Gostei, gostei.
1: Acertou.
0: Acertou, aí ficou bom.
2: Acertou.
0: É, comadre, você tá me atrasada
1: Esse é
0: hoje,
1: comadre.
0: compadre, meu. Não adianta falar, não.
1: Não. E aí nós temos também, olha esse, um focinho de
0: rapaz.
1: porco.
0: Ah, tá. Peraí. Esse focinho de porco aqui, ele parece
1: Clica aí em cima
0: parece uma
1: dele.
0: carne empanada, né? Bora ver aqui como é que
1: Aí,
0: é.
1: lá tem a tradução, a
0: É
1: descrição
0: croqueta
1: ali.
0: de carne suína, fica no formato do focinho de porco, né? Com a geleia de jabuticaba picante. Olha aí, menino.
1: Eita, no prato salgado. Olha, tá bonito.
0: Rapaz, que coisa boa. Tá bonito demais. A apresentação do prato também dá aquela fome só de olhar,
1: E
0: né?
1: que tal um pavê de jabuticaba,
0: Esse
1: gente?
0: não tem erro. Já
1: Com
0: viu o pavê
1: geleia.
0: ser ruim?
1: Não,
0: Não
1: tem.
0: Qualquer um é bom.
1: É pra ver ou pra comer, né?
0: Meu
1: Aquela
0: sogro
1: piadinha.
0: veio trabalhar hoje no rádio, seu Flávio, né, Janaína Cran?
1: É
0: a piadinha do seu Flávio, essa daí.
1: E também nós temos o que mais?
0: Temos mais aqui.
1: Olha
0: uma
1: essa.
0: Pizza, gente. Pizza de lombo canadense com geleia de jabuticaba e linguiça. Oh, meu Deus!
1: Ela.
0: Não, minha irmã.
1: Ela fez assim.
0: Olha, agora bem aí, você brilhou.
1: Brilhou, acertou.
0: Acertou.
1: Bora
0: demais.
1: Finalizando então com qual agora, Carla?
0: Menina, barra ainda. Vamos
1: lá. Olha esse
0: um risoto
1: aqui.
0: de gorgonzola com filé mignon e geleia de jabuticaba. Gente, tá bonito esse negócio aqui, viu? Rapaz, tem também aqui o macarrão de jabuticaba milanesa.
1: Esse
0: Macarrão
1: aí
0: já é bom.
1: Foi.
0: Ainda empanou e fritou.
1: Esse aí,
0: Ave
1: eu confesso
0: Maria.
1: Que eu não imaginava, assim,
0: esse aqui
1: né?
0: tem que provar, Maiara.
1: Tem,
0: Maiara tá
1: acertou.
0: Pelejando ali com o Ed Cristina.
1: Pra
0: ela,
1: ver se ela
0: pelo
1: vai.
0: Pelo amor de Deus, vamos
1: Bora.
0: Lá domingo. E ele, não, eu quero apitar
1: jogo.
0: E ela, não, mas eu quero ir. Não, mulher, mas negócio tá feio pro seu lado,
1: tá,
0: Cristina.
1: Vou ter que arrumar umas três pessoas pra subir lá.
0: Diz que qualquer dia vai ficar só o apito.
1: Só o apito lá. E o que mais, Carla?
0: Oh.
1: E também temos tem um drink lá.
0: Língua bovina é outro prato que vai ter lá, viu, gente? Pra você aproveitar com... Cadê, Mi? Olha, feita
1: molho
0: na lenha
1: de
0: aqui, com molho de jabuticaba,
1: e uma farofinha.
0: Né? E farofinha e
1: vinagretezinho
0: ali.
1: Beijo da jabuticaba.
0: Beijo da jabuticaba é outro drink, né? Pra você provar. Que mais? Vamos embora aqui pra encerrar. O mouse tá ruim mesmo. Léo Vieira tava certo.
1: O jabutiburger.
0: Jabutiburger, gente, pelo amor de Deus. Olha aí que coisa boa, hein?
1: Eita.
0: A releitura do poderoso chefinho com queijo gratinado, compota de jabuticaba e bacon caramelizado.
1: Não, pronto.
0: Só a foto aqui,
1: salivei.
0: Fonda. Tem um matinho da jabuticaba
1: tem.
0: Aqui.
1: E pra quem não quer nenhuma das opções, tem também.
0: Quer comprar
1: Pão
0: alguma coisinha
1: de
0: pra levar pra casa, né, gente? Então tem aí.
1: Com geleia.
0: Os quitutes aí na quitanda, né? Pra você levar ali a geleia da jabuticaba e esses outros itens que você pode comprar e não consumir lá no local, levar pra comer em casa. Como a Maiara que pode comprar um desse aqui, se eu não for, e trazer pra mim.
1: Levar pra Carla Morena. Um
0: não?
1: nariz de porco.
0: Eu só posso ir se for pra nós estarmos em casa 8 horas. Dá pra ir? 5 horas?
1: Acertou!
0: E tá em casa 8.
1: Acertou!

0: acertou.
1: Você podemos... vai fazer isso pela sua sobrinha?
0: Vou, eu faço muito mais.
1: Não, então pronto.
0: Então pronto. Bora pro cheiro, que nós temos só 10 minutos.
1: Menino do céu, olha aí. Então vamos com os nossos ouvintes, os melhores do mundo. Cadê os fiscais do status? Oh. Tem vídeo, tem foto nossa lá.
0: O nosso
1: amigo. Pra você acompanhar.
0: Cadê?
1: O João Ivonaldo, que gosta que a gente sempre coloque foto. Tá lá, João Ivonaldo. Vai lá olhar, quero ver.
0: Vilonei, beijinhos pra você, viu,
1: cheiro
0: amigo?
1: Cheiro no cangote, amigo Vilonei. Taguatinga ouvindo a gente.
0: Domingão hoje tem convite pro almoço, Carla.
1: Hoje é piqui lá em casa também. Parece ter um feijão ali, gente. Bem cheio de coisas. Ele
2: não
1: tá hoje acompanhado lá. Bora botar um pedacinho
2: lá. Oi,
1: Marinha. Amigo.
2: Boa tarde.
1: Boa tarde, querido.
2: Onde eu falei pra vocês que eu tava... Hoje eu tô aqui na casa do Gesso Cabeludo. Eu falei no Gesso Cabeludo, vocês ficaram assim... Será que é cabeludo mesmo?
1: Pois é, fez usar o apelido. Um beijo,
2: vou
1: amigo, pra vocês dois.
2: Agora eu tirei uma foto aqui mais ele.
1: Ele tirou mesmo, mandou pra gente, mandou aqui o prato também. Bom, tá nota almoço. 10 aí o almoço. Um beijo pra vocês. Ó, gente, desculpa, a gente tá correndo aqui, porque... Tem muita gente e o tempo é curto.
0: Isso, e agora a gente vai falar com o Manelão, que mandou foto aqui do carro. Tá sintonizado 96.1
1: tá
0: e
1: lá
0: é
1: na
0: audiência.
1: Frequência, certinho, né? Um cheiro pra você, meu amigo. Um abraço pro Antônio, que é motorista de APP também. Tá feliz com o Flamengo dele, né?
0: É,
1: e tá aqui, menino. Deus e Mar, vamos pescar sábado.
0: É, não vai não, né, Maria Helena?
1: Sei não, meu filho, ele tem que pedir autorização.
3: Não vai não.
1: Pronto.
0: Vai não.
1: A Edna Bezerra Ferreira tá ligada também, mandou um recadinho.
4: Da Morinho,
1: oi, princesa.
4: Tudo bem? Boa tarde, minhas lindas.
1: Ó, o galo.
4: Quer pedir a música.
1: Qual?
4: De Paulo e Paulinho, que eu sou ser você. Feliz pra galera
1: da
4: animação.
0: Sem a gente, você fica sem graça, porque é o melhor programa que tem nesse horário.
1: Eu não peguei o nome, não. Como é que é? O
0: que eu sou sem você?
1: Ah, tá.
0: Um beijo pra vocês, viu? Também o nosso amigo Silvio Cerqueira tá sintonizado. Oi, Silvio.
5: Cara, boa tarde, Maiara. Aqui é o Silvio de Santa Bárbara.
0: Tá tudo bem por aí?
5: Maiara, eu vou comer uma rabada aqui bem gostosa.
1: Eu quero.
5: Aqui dentro aqui.
0: Não,
5: rabada não tem que estar gostoso.
0: Não,
5: vou
0: amigo.
5: Vou mandar foto. Não.
0: Faz separado.
5: Mas eu vou... Vou almoçar essa rabada com esse piqui dentro aqui, que tá só
1: o ouro.
0: Chega, tá desmanchando.
1: Rapaz, manda esse áudio aí pra mim, vai ser um dos cardápios aqui. Deixa eu falar um negócio pro senhor, eu nunca testei, viu, seu Silvio? Esse negócio aí, rabada com piqui. Mas
0: faltava
1: é a minha próxima
0: essa,
1: experiência.
0: Amigo. Faltava só essa aí pra cá, finalizar
1: é
0: todos os pratos.
1: É minha próxima experiência.
0: É. Ivanilde Lobo, tem piqui por aí também, amigo? Ou você ainda tá em Goiânia?
1: Ei, Ivanilde Lobo, cadê, meu bichinho?
6: Bom dia, mãe.
0: Bom dia, princesa.
6: Bom dia, ainda almocei ainda.
0: Uai, então é bom dia.
6: Estou numa chácara Família Martins.
0: Manda um abraço pra galera.
6: Aqui, já trabalhei. Espero que vocês tocar aqui pra mim, Barro de Alencar. Apenas 3 minutos pra nós curtir. Eu.
0: Apenas 3 minutos Luiz, de música ou é o nome?
6: Edmilson e a Fula na chácara. Chácara Família Martins.
0: Tá bom.
6: Um cheiro nas duas.
0: Um cheiro pra você também, princesa. E toda a família Martins que está aí te recebendo pra almoçar. Cheiro no cangote. Chama a gente também.
1: Ó, falando nisso, o Fabinho tá ligado. Mandou lá a foto do rádio sintonizado também pra comprovar. Fabinho. Fabinho, é isso aí você acertou, Fabinho. Temos que ir lá visitar o Fabinho, comer um espetinho.
0: É,
1: né?
0: Tá bem que pertinho, combinou com o Fabinho. A Sussu também tá sintonizada e ela falou o seguinte, boa tarde, trio Unitins.
1: Ei, Sussu, tudo bem por aí?
0: Ó, como é que eu tô aqui, ó, deitada numa rede, ouvindo vocês no Refúgio do Amor.
1: Está banhadinha, cheirosinha, ainda com a toalha enrolada na cabeça, secando o cabelinho
0: como
1: e sintonizada.
0: Como eu não posso deitar na rede, eu vou cortar os punhos da dela.
1: Garcês está ligado. O beijoqueiro e o que deixa conta na padaria pra gente.
0: Cadê
1: no
0: Lala?
1: Nome.
0: Cadê Heitor?
7: Boa tarde, Carla Moreira.
1: Boa tarde,
7: boa tarde, Maiara de Abreu. Boa tarde, Deusima Bispo. Quero parabenizar todos os professores que me deram aula no tempo que eu estudava lá no CAIC, né? No Santa Rita, todos eles. Inclusive a minha professora Lucília também, que deve estar ligada à programação. A professora Maíra, que eu vejo ela frequentemente.
1: Sim.
7: E todos os professores do Brasil, um grande beijo no coração e que Deus abençoe vocês.
0: Um beijo,
7: com muita paz,
0: amiga.
7: Muita saúde, muita alegria.
0: Certeza que elas lembram de você.
1: Ei, será? Os da Maiara não esqueceram ela
0: não,
1: nunca mais,
0: não.
1: Meu filho. Teve
0: e
1: um que
0: eu.
1: Até aposentou depois, foi. sabe.
0: Ó, a Jordana deveria, inclusive, estar na escola, mas ela também
1: hoje é
0: tá folga, balançando
1: hoje
0: na
1: é
0: rede.
1: Dia do professor, né? Ela tá lá ligadinha. Cadê ela balançando?
3: Boa tarde, Maiara Abreu.
0: E essa coragem que tu tá?
3: O cheiro no cangote de Carla Moreno.
1: Ó o dengo, gente! Ai! Ei, Jordana, um beijo pra você, pra essa pequenininha fofinha que tá aí com você, tá?
0: Beijo.
1: Tudo de bom.
0: Guiuzinho também tá sorrindo da correria do vídeo aí, Carla.
1: Tá ligado com a gente.
8: Bom dia, Maiara de Abreu.
1: Opa!
8: Bom dia, Carla Moreno.
1: Bom dia, querido.
8: Bom dia, Deusima Bispo.
0: Cê
8: tudo
0: tá
8: bom
0: bem?
8: Por aí? Que seja uma quinta-feira abençoada por Deus, pra você e a
0: que
8: família
0: assim
8: de vocês.
0: Que seja.
8: Tamo por cá. Qualquer música aí oferece pra essa galera que tá na escuta.
0: Tá bom, beijo.
8: Guiuzinho na qualidade dentro do parque, no Morro da Aranha.
1: Um cheiro, meu
8: tchau,
1: filho.
8: Tchau, obrigado. Cheiro no cangote.
1: Até amanhã, Guiuzinho. Hermínia tá ligada também. Vai um beijinho no coração dela. Ela e toda a família
0: toda
1: lá na
0: família.
1: Sintonia.
0: Falando em rede, a Kayle Cristina voltou a ficar na redinha
1: tá
0: dela.
1: Tá lá na
0: ali,
1: redinha
0: ó.
1: Dela, sintonizada, ouvindo o programa. Um cheiro, Kayle, ó.
0: Beijos, Kayle. Como eu não posso também, cortei os punhos da sua.
1: A Cris tá perguntando pra gente aqui, quem é a de vermelho? Vou ouvir vocês já já. Maiara está de marrom hoje.
0: Isso.
1: E eu estou de vermelho, de acordo com a nossa foto aqui no status do WhatsApp, tá bom?
0: Tá bom.
1: Eu falei, eu é Carla Morena, né? De vermelho. Porque eu, ninguém sabe quem é.
0: Eu.
1: Ah, Zé da Jumenta, Rodinei Rodrigues tá ligado lá também com a gente, né? Ele cheiro no cangote.
0: Cheiro,
1: Hello,
0: Zé.
1: Brasil.
0: Beijocas.
1: Demir Alves também tá lá no aterro. Hoje o pezinho tá pra baixo, em cima das
0: essas
1: pedrinhas.
0: Essas pernas
1: lá,
0: dele
1: ó.
0: Vão estranhar, cara.
1: Não,
0: a
1: só fica pra cima, né? Um cheiro pra você, querido. Obrigada pelo carinho. Valdemiro Fernandes também.
0: Preocupação,
1: tá
0: Carla.
1: Tá lá sintonizado esse vídeo aqui. Ó o radinho
9: queijo
1: ligado,
9: gratinado.
1: Olha lá a preocupação
9: de
1: dele.
9: E bacon caramelizado.
1: Moço, a área da
0: bem
1: casa
0: na hora
1: dele,
0: da
1: você pode comer no chão, tá
0: é,
1: brilhando,
0: tá
1: limpinha,
0: brilhando.
1: Tudo 100% lá e ele acompanhando a gente, né?
0: Henrique Carvalho também deu uma boa tarde, ó, beijocas, Henrique.
1: Tudo certo por aí, Henrique?
10: Aqui tá tudo em ordem.
1: Ela, o compadre já disse que
0: moça,
1: está.
0: Moça, ele perguntou, foi pro Henrique. É, ele não falou com você, não. Vamos seguindo com a Cleila Macedo?
1: Eita, ela tá ligada, né, tá sintonizada, falou, bora trabalhar?
0: Bora.
1: Já tô no jeito aqui pra vender pastelzinho frito na hora, né, um beijo, meninos. Esse é o menino dela?
0: Esse é o menino dela.
1: Ah,
0: tava de aniversário
1: tá
0: na última quinta-feira.
1: Também, né? Já tá uniformizado também pra ajudar lá.
0: Lá
1: hoje
0: um
1: no
0: atende,
1: trabalho.
0: O outro recepciona e o outro frita o pastel, né, Cleila?
1: É.
0: Unidos, um
1: ó,
0: beijo.
1: Ó, o Chicão tem um convite pra nós hoje aqui. Bora ver. Não é um caipirinha, não?
11: Essa panelada.
1: Não
11: é
1: lá.
11: Canela amarela, não. Esse aqui é uma canela roxa.
1: É, canela roxa, amigo.
0: O caldo bem feito.
1: Meu Deus,
11: ó,
1: com feijãozinho.
0: Feijãozinho, a
1: só
0: panela,
1: precisa
0: gostei.
1: Do arrozinho branco, ó lá.
11: Branco.
0: E alguém já passou por ali.
1: Já esburacaram arroz ali.
11: Viu?
1: Ah,
11: vou mostrar meu prato hoje, então. Boa tarde pra vocês.
1: Ah, então foi você.
0: Ah, é?
11: Um abraço, viu?
1: Menina, a criancinha passou ali, comeu tanto que chega
0: a
1: estar se arrastando.
0: Olhou assim, ô, oh, meu Deus do céu. Ei, Chicão.
1: Se arrastando, já tá quase na hora de dormir.
0: Pelo tamanho do buraco na panela de arroz, sabemos que foi você.
1: Ai, meu Deus. Joilson Pereira tá ligado também, curtindo o programa. Joilson, ó.
0: Um beijinho
1: pra você. Olha o Deusima Bispo, cadê?
12: Ei, moço, não dá tempo de nós ir pescar, não, porque sábado tem futebol pra mim fazer, já tem outro serviço pra mim fazer.
1: Ô, oh, dificuldade,
12: durante
1: hein, Deusima?
12: Durante o dia, na parte da manhã.
1: Ah.
12: E à tarde tem futebol.
0: Não foi Maria Helena que não deixou você ir, então, né?
1: Olha, essa semana deram aqui pro Deusimar apelido de Barbie Profissões. Ele é nossa Barbie Profissões mesmo, gente. Porque ele
0: verdade.
1: Trabalha aqui, ele é cinegrafista, ele faz transmissão dos programas.
0: Verdade.
1: Ele trabalha de construção na casa dele. Ele trabalha de guarda. Ele trabalha de entregador da Shopee.
0: Serralheiro.
1: Serralheiro. Ele é a Barbie Profissões.
0: Verdade. Deus e mais. Então tá, não foi por causa da Maria Helena. A Juscelia da Ju Ateliê. Opa, é da Ju.
1: Juscelia. Juscelia tá lá naquela missão, né? Cozinhando piqui. Isso aqui já tá cozido, né? Falou, vamos almoçar? Se fosse eu, minha bichinha.
0: Não, amiga, mas só deu.
1: Adivinha o que
0: mistura.
1: Tem no arroz lá em casa hoje de novo.
0: Será? Não, piqui de
1: novo.
0: Novo,
1: é.
0: Não, mulher.
1: Todo santo dia até acabar a temporada.
0: Não, pô, então tá cumprida, viu? Eita.
1: Antônio Pereira tá ligado também
13: boa
1: no programa.
13: Boa tarde, pessoal do Hora
1: Oi,
13: da
1: meu
13: Notícia.
1: Querido, boa tarde.
13: Boa tarde pra todos os ouvintes.
1: Tudo
13: Hora
1: bem,
13: seu
1: Antônio?
14: Levante as suas mãos se você confia nos propósitos de Deus pra sua história.

0: que tem que ser.
1: Custos e profissionais. Com sede prevista em Arraias, o centro deve oferecer terapias contínuas em psicologia, fonoaudiologia, terapia ocupacional e psiquiatria infantil, atendendo pelo SUS bem mais perto de casa. Na área da educação, o Ministério Público também orientou melhorias na inclusão escolar. As prefeituras devem reforçar o atendimento educacional especializado, equipar salas de recursos e garantir profissionais de apoio aos estudantes, sem exigir laudo médico como condição para a criança ter acesso a esse direito. As prefeituras têm 30 dias para apresentar um plano conjunto de trabalho. O Ministério Público seguirá acompanhando as providências para garantir que os serviços de saúde e educação inclusiva cheguem a quem mais precisa. 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
4: Cidadão e cidadã do nosso querido Tocantins, sejam todos bem-vindos a mais um programa A Voz do Tocantins, edição de quinta-feira. Hoje é dia 15, o mês é outubro, o ano corrente é 2026. Olha, tem alguns dias que eu tô pecando, tô falhando com uma ouvinte de Miracema. Aí ontem, ao chegar em casa, ela fala: ô, Taidão, e aí? E o meu alô, o meu recado? Gosto de ouvi-los todos os dias aqui na cidade de Miracema. Então hoje eu quero fazer até uma dedicatória, viu? Ivaneide de Miracema, lá no Correntinho. Hoje o programa é todo seu, viu, querida? Sinta-se abraçada aí pelo Kojak, pela Adriele, pelo amigo Ataíde aqui, e Ivaneide de Miracema, lá no Correntinho. É uma satisfação grande tê-la aqui com a gente. Sinta-se abraçada, tá? Hoje é quinta-feira, 15 de outubro. Bem-vindo, Kojak, bem-vindo, bem-vinda, Adriele Michelin.
5: Olá, Ataíde Rodrigues, Adriele Michelin, irmãos tocantinenses. Chegando nesta quinta-feira abençoada, 15 de outubro. Eu quero aproveitar para comemorar juntamente, né, com todos os professores essa data tão importante, que é isso, né, gente? É, a educação, ela transforma vidas. É, o conhecimento, ninguém te tira. É, então, essa data tão importante que é hoje, 15 de outubro, dia do professor. A vocês, mestre, nosso carinho, nosso respeito e a nossa gratidão. Parabéns, parabéns. E a partir de agora falamos aqui direto dos estúdios da Farcom em Paraíso do Tocantins. Portanto, a partir de agora eu convido vocês para chegar para pertinho do rádio, aumentar o volume, porque está no ar o programa da família tocantinense, A Voz do Tocantins. Olá, Adriele, ótima quinta para você.
6: Olá, Kojak, Ataíde, excelente quinta para nós, essa data tão especial desse profissional, né, que forma todas as outras profissões. Aqui o nosso forte abraço e o nosso sincero desejo de que os pedidos sejam alcançados, os direitos sejam cumpridos, né? Que os professores sejam felizes em todos os dias, letivos ou não, e não apenas recebam felicitações vazias no dia de hoje.
4: Manchetes do dia no ar.
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4: Médico e estudantes são levados à delegacia após mais de 20 tiros contra a casa de professora. É o que afirmou o portal O Norte.
5: Olha, Palmas registrou aí 4 homicídios, né, em uma semana. É o que destaca aí o Jornal do Tocantins.
6: Correios passa a aceitar gratuitamente descarte de eletrônicos usados, de acordo com o Conexão Tocantins.
4: Vale recebe novos vagões e prepara trem de passageiros com viagens para todos os dias em 2027, entre o Pará e o Maranhão. É o que informou o Bico 24 Horas de Notícias.
5: Olha, aqui em Paraíso, o homem foi condenado a 4 anos de cadeia por furtar a igreja e levar dinheiro de dízimo. O Jornal do Tocantins também destaca essa reportagem.
6: E com o Gazeta do Cerrado, obras na ponte entre Palmas e Luzimangues chegam a quase 92% e tem conclusão prevista para dezembro.
4: Araguaína terá voos diretos para Brasília a partir de março de 2027. Rota para Palmas será encerrada. É o que afirmou o AF Notícias.
5: Olha, notícias esportivas, né? Sul-Americana e Libertadores da América pode ter final brasileira. Isso, os sites brasileiros, principalmente os sites esportivos, eles estão com essa previsão. Você vai conferir aqui os resultados de ontem. Atlético Mineiro 3-0, Palmeiras 2-1.
4: Essas e outras a partir de agora.
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4: Daqui a pouco chega a vez de Joanilson Santos. Vai falar do debate, vai trazer notícias sobre o que a administração Eduardo Siqueira Campos está fazendo na capital do estado. É sempre importante a gente estar sabendo o que está rolando na nossa capital, lugar que os tocantinenses sempre frequentam e amam, né? Quem não ama Palmas? Acredito que é pouca gente. A maioria gosta de estar por ali, se divertir ali, até porque Palmas é um dos grandes locais do Tocantins onde há muitos locais de pura distração. Eu, em particular, gosto muito. Um homem investigado pela morte de 2 pessoas em Palmas foi preso preventivamente na manhã de hoje, lá no setor Taquari. A prisão foi realizada pela Polícia Civil do Tocantins por meio da 1ª Divisão Especializada de Homicídios e Proteção a Pessoas, a DHPP. O caso ocorreu em maio deste ano, quando os corpos de Robson Barbosa Freitas e Gleison Bernardo da Silva foram encontrados em uma área de mata da capital. As vítimas apresentavam ferimentos provocados por disparos de arma de fogo e estavam próximas a um Fiat Palio vermelho. Segundo a Polícia Civil, as investigações apontaram que as vítimas estavam acompanhadas do suspeito pouco antes do assassinato. Dos assassinatos. Durante as diligências, os investigadores reuniram elementos que ajudaram a identificar o homem como principal suspeito dos crimes. Entre as evidências analisadas estão imagens de câmeras de segurança e resultados de exames periciais. As investigações também indicaram que os 3 homens tinham vínculos anteriores. Uma das hipóteses apuradas pela polícia é que o duplo homicídio tenha sido motivado por desentendimentos relacionados a atividades criminosas envolvendo o roubo de motocicletas. A possível motivação, no entanto, ainda está sob investigação e não foi confirmada de forma definitiva.
5: Dando sequência, né, com mais informações. Aliás, essa notícia que foi publicada ontem na mídia aqui do Tocantins, né? E esse homem que arrombou a porta da igreja aqui de Paraíso, igreja católica, é isso? E levou aí vários objetos e dinheiro também do dízimo, porque o dinheiro estava dentro de envelopes, né, em uma gaveta. Então esse homem foi condenado a 4 anos de cadeia em regime fechado. Esse homem foi condenado a 4 anos e 1 mês de prisão por invadir a secretaria da paróquia São José Operário, arrombar portas e furtar dinheiro guardado em envelopes de dízimo e um celular da instituição religiosa. De acordo com a decisão, o crime aconteceu na madrugada do dia 29 de junho deste ano. A sentença foi assinada ontem pela juíza Renata do Nascimento e Silva, e ainda cabe recurso. O G1 entrou em contato com a Defensoria Pública, responsável pela defesa do acusado, mas não obteve resposta. Consta na decisão que no dia do crime, uma testemunha encontrou o local revirado ao chegar para trabalhar e constatou que o portão de acesso e uma porta haviam sido arrombados. Ao verificar as imagens das câmeras de segurança, ela percebeu que um homem entrou no prédio por volta das 3h50 e cometeu o furto. Funcionários da igreja tentaram rastrear o aparelho e o sinal indicou que o telefone estava em Porto Nacional. Com as informações repassadas pela igreja, policiais localizaram o suspeito no mesmo dia do crime, em posse do celular furtado e mais de R$3.000 em dinheiro. Então tá aí. Durante o processo, o homem confessou o furto. Ele admitiu que entrou na secretaria durante a madrugada, utilizou uma chave de fenda para romper a fechadura e levou o aparelho e parte do dinheiro que estava guardado no local. A justiça considerou que a autoria foi comprovada pela confissão, pelo rastreamento do celular, pelas imagens das câmeras de segurança e pelos depoimentos colhidos durante a instrução do processo. A juíza também reconheceu que houve arrombamento das fechaduras para a entrada na secretaria da igreja. Na sentença, a magistrada determinou a devolução dos 3.182 apreendidos, o condenado à paróquia. O valor estava depositado judicialmente, o celular já havia sido recuperado e devolvido à instituição religiosa. Além da pena de prisão, a juíza estabeleceu o regime inicial fechado para o cumprimento da condenação e negou ao réu o direito de recorrer em liberdade. Portanto, está aí. É o que faltava.
6: E isso trouxe um transtorno tão grande, né, Kojak? A paróquia, eu não sei se já conseguiu pegar esse celular de volta, porque ficou, ele fica, né,
5: já devolveu.
6: No poder da polícia, e aí foi localizado em outro lugar, toda uma dificuldade. A gente fala isso por conhecimento próprio, né, por ter ali uma determinada amizade com as meninas que trabalham ali na secretaria. O quanto isso atrapalhou. Fora, né, que tem que ter uma coragem e uma falta de respeito muito grande. Enfim, 4 anos para refletir sobre isso. De acordo com o Gazeta do Cerrado, obras da ponte entre Palmas e Luzimangues chegam a quase 92%. Será que vamos concluir em dezembro? É a estimativa. A ponte Governador José Wilson Siqueira Campos, que liga Palmas a Luzimangues, que é distrito de Porto Nacional, continua em obras e exige atenção redobrada dos condutores. Como a gente sabe, nesse último, entre final de semana e feriado, até um óbito foi registrado ali, um acidente que infelizmente tirou a vida de uma jovem. A Agência de Transportes, Obras e Infraestrutura reforça as orientações de segurança para prevenir acidentes. A recomendação é respeitar os limites de velocidade, manter a distância segura entre os veículos e evitar ultrapassagens indevidas. De acordo com a AGETO, o sistema de pare e siga funciona até as 17 horas, nos pontos onde tem necessidade. E o fluxo, claro, é reduzido, né? Merece uma atenção a mais. A ponte conta com placas de advertência, cones, dispositivos de controle de velocidade para orientar o trânsito com relação às obras. Obras estas que estão previstas para finalizar até o mês de dezembro. E lendo a matéria aqui, o celular começou com uma música que eu não sei de onde saiu. Enfim, Ataíde Kojak, mais uma ponte, né, que será entregue aí, dessa vez num tempo recorde. Tem os que defendam, que acham que ficou muito bom, tem os que ficaram frustrados, achando que seria uma ponte que seria construída paralelamente ela, com tudo que foi anunciado no início. O fato é que, né, tá quase entregue. Mas o que realmente chama a atenção é a falta de cuidado. Pouco vou a Palmas, mais cedo você falava sobre isso, até pouco vou, mas quando vou, sempre em cima da ponte ali, é um momento de preocupação por ver a falta de cuidado. As ultrapassagens indevidas, o excesso de velocidade, motocicletas pela contramão, por onde não deveria circular. No pare e siga, alguns motociclistas insistem em ir driblando e desviando. Então, tudo nessa vida oferece risco. E, às vezes, a pessoa assume esse risco, colocando sua vida, né, em perigo e principalmente a de outras pessoas, né, que não assumiram esse risco. A obra vai ser entregue, mas não é garantia de que acidentes não acontecerão, porque afinal de contas, muitos acidentes levam esse nome, mas na verdade são tragédias já anunciadas pela conduta, né, dos próprios motoristas.
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4: Chegou a vez do Joanilson Santos, ele traz um tema importante, é que começou ontem, em Palmas, a construção da cidade do automóvel, onde mais de 360 empresas serão instaladas às margens da TO-010 e vai gerar mais de 5 mil empregos diretos e indiretos. Joanilson Santos, é com você, bem-vindo.
0: Olá, amigos ouvintes do programa A Voz do Tocantins. A pedra fundamental da cidade do automóvel foi lançado ontem em Palmas. Durante a solenidade, o governador Wanderlei Barbosa descerrou a placa inaugural do complexo, que será instalada nas margens do TO-010, no Distrito Industrial Tocantins 2. Palmas se prepara para ganhar um novo polo de negócios voltado ao setor automotivo. A cidade do automóvel será construída na região do Distrito Industrial Tocantins 2 e a expectativa é atrair centenas de empresas e abrir espaços para milhares de empregos. Concessionárias, oficinas mecânicas, lojas de veículos e outros serviços do setor automotivo vão dividir espaço em um mesmo complexo. A proposta é concentrar atividades, ampliar as oportunidades de negócios e fortalecer a economia da capital. O projeto prevê investimento de R$ 28 milhões de reais e a capacidade para receber 362 empresas. A estimativa é que o empreendimento possa gerar cerca de 5 mil empregos diretos e indiretos. O secretário de Indústria, Comércio e Serviço, Milton Neres, fala sobre os prazos para o início das obras e a previsão de vagas de trabalho com a implantação do empreendimento.
7: Hoje é a ode de serviço para que a empresa possa iniciar toda a infraestrutura completa, asfalto, drenagem, energia, água, esgoto. E a partir daí, nós temos um cronograma de 2 anos para concluir essa obra. O que a empresa conseguir fazer o mais rápido, medir, o Estado está pronto para pagar, o Fundo de Desenvolvimento trabalha com dinheiro na conta, aquilo que é empenhado, o dinheiro está aguardando que as medições cheguem para a gente pagar. Aqui são 362 empresas que vão poder estar empreendendo, gerando emprego. A estimativa de emprego ofertado por esses empresários, que são subsidiados pelo fundo, 50% eles pagam o valor do metro quadrado da área e 50% a gente paga pelo fundo. Eles têm um compromisso com o Estado naquilo que é a projeção de emprego deles, gerar mais de 5 mil empregos aqui nesse espaço. Nosso projeto é que ocorra tudo sistematicamente, simultaneamente. No momento que nós estamos abrindo as ruas, no momento que nós estamos furando os buracos, botando as manilhas, as empresas também estarão prontas para poder fazer aquilo que é a infraestrutura deles, colocar os seus galpões. Vai acontecer simultaneamente. Nós temos 2 anos para poder concluir a obra e eles têm 2 anos também para concluir o empreendimento deles.
0: A cidade do automóvel chega com a proposta de transformar a região em referência para o mercado automotivo, ampliando as oportunidades de trabalho e renda. O governador Wanderlei Barbosa destaca a importância do complexo para fortalecer a economia de Palmas, atrair novos investimentos e impulsionar o desenvolvimento do Tocantins.
8: Olha, essa é uma obra esperada por todo o setor comercial, pelos nossos empresários. Aqui vai gerar milhares de empregos. Aqui vamos gerar crescimento econômico, organização da cidade, todo o setor automotivo, que quiser ter a oportunidade de ter um negócio aqui, nós vamos fazer com que isso aconteça. Então, eu quero parabenizar muito o secretário Milton Neres por todo o empenho, junto com toda a sua equipe, todo o governo, para que a gente pudesse colocar à disposição do setor empresarial toda essa cidade. A cidade do automóvel é um projeto pensado há muito tempo. E se Deus quiser, de agora para frente, vamos dar andamento para ser colocado à disposição do setor empresarial e de toda a comunidade do Tocantins.
0: Eu sou Joanilson Santos, para o programa A Voz do Tocantins. 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
6: De volta à informação. Cumprimentar todo mundo que está na escuta com a gente. Seu Zé Claro, que está sempre ouvindo. Forte abraço, bom demais chegar até vocês. Você que tem em casa um aparelho, um telefone antigo, quem sabe, um aparelho de som, os antigos DVDs, e não sabe o que fazer. Tem dó de jogar fora ou entende que nem tudo pode ir para o descarte de lixo comum? Os Correios passam a aceitar gratuitamente o descarte de eletrônicos usados. Quem tem equipamentos eletrônicos sem uso em casa agora conta com essa nova opção, descartá-lo de forma ambientalmente adequada. Os Correios passam a oferecer gratuitamente a coleta de eletrônicos pós-consumo nas mais de 6 mil agências que dispõem do serviço Balcão do Cidadão. A iniciativa é resultado de uma parceria com o Circular Brain, que não gera custos ao consumidor. O lançamento em outubro, mês em que é celebrado o Dia Internacional do Lixo Eletrônico. A data engloba a dedicação, conscientização e a fala sobre a importância da destinação correta de resíduos. Para utilizar o serviço, basta acondicionar o equipamento com o peso total de até 30 quilos em uma caixa e levá-la aberta à agência. O fechamento da embalagem é realizado pelo atendente no momento da postagem. Em seguida, o cliente informa o nome, CPF, endereço, e-mail, telefone, recebendo no final um comprovante de envio. Podem ser encaminhados itens como celulares, notebooks, tablets, fones de ouvido, cabos e eletrônicos de pequenos portes. Pilhas, baterias e lâmpadas não são aceitas nesta modalidade de descarte. Após a postagem, os equipamentos são encaminhados à rede Circulare, que é a operadora que vai direcionar cada remessa ao reciclador homologado. Todos os processos têm um rastreamento e a destinação final desses materiais pode ser acompanhada por quem fez a postagem, abre aspas. Sabemos que muitas pessoas guardam esses pequenos eletrônicos em casa por não saber o que fazer com eles, ou porque suas cidades não são atendidas por um ponto de coleta voluntário. Agora, é só juntar os aparelhos numa caixa e passar nos correios mais próximo. Quando você for à rua resolver outras questões, fecha aspas, diz Marcos Oliveira, CEO da Circula Brain. Os Correios estão presentes em todos os municípios brasileiros com mais de 10 mil agências, abre aspas. Milhões de brasileiros já utilizaram as agências dos Correios em seu dia a dia. Agora, essa capacidade também contribui para que a população tenha maior facilidade para dar destinação correta a equipamentos eletrônicos sem uso. Ao apoiar essa iniciativa, os Correios reforçam seu compromisso com a preservação ambiental, estímulo à economia, circulação de ampliação ao acesso e práticas sustentáveis em todas as regiões do país, fecha aspas, ressalta o presidente dos Correios, Emanuel Rondon. O Brasil gera cerca de 2,4 milhões de toneladas de lixo eletrônico por ano. É cerca de 3% desse volume é formalmente coletado, segundo a Global. Pelo menos esses dados eram o que foi praticado lá em 2022. Já em 2025, a rede Circulare processou 83 mil toneladas de resíduos eletrônicos. Então, você que tem em casa e quer descartar algum aparelho nesse sentido, coloque numa caixa de papelão aberta, até porque o pessoal tem que ter certeza do que está recebendo ali. Chegando lá, é feito a checagem, lacra-se a caixa, você passa seus dados e a partir dali os Correios passam a dar a destinação correta aos eletrônicos usados.
4: A Prefeitura de Marianópolis prorrogou a campanha de vacinação antirrábica para esta sexta-feira, 16 de outubro. A ação será realizada em frente à Secretaria Municipal de Saúde, com atendimento pela manhã e à tarde. Os tutores poderão levar seus animais das 7 às 11 e das 13 às 17 horas. Além disso, a programação contará com testagem para leishmaniose visceral. A iniciativa busca ampliar a proteção dos animais e reforçar os cuidados com a saúde pública. Por isso, a administração municipal orienta os tutores a aproveitarem a prorrogação para procurar o ponto de atendimento. A campanha será realizada em frente à Secretaria de Saúde de Marianópolis. Dessa forma, os moradores terão dois períodos disponíveis para levar seus animais. Então é isso, Marianópolis prorroga a vacinação antirrábica Leve seu bichinho de estimação para vacinação.
5: Dando sequência, né? O Tribunal de Contas do Tocantins estabeleceu novas regras para identificar e acompanhar a aplicação de recursos provenientes de emendas parlamentares no orçamento público. As mudanças que passaram a valer a partir de 2027 permitirão identificar com mais precisão a origem do dinheiro, a modalidade da emenda e sua utilização pelos órgãos públicos. A medida foi oficializada pela portaria 1024/2026, publicado no último dia 3 no Boletim Oficial do Tribunal. A norma estabelece novos códigos de identificação e amplia o detalhamento das informações orçamentárias com o objetivo de facilitar a fiscalização dos gastos públicos e a prestação de contas. Na prática, os recursos destinados por parlamentares passarão a ter identificação específica nos registros orçamentários. Isso permitirá diferenciar emendas individuais de bancada, de comissão, de relator e de outras modalidades, além de acompanhar os valores desde a previsão do orçamento até a execução da despesa. As mudanças também exigirão adaptações dos procedimentos de planejamento, contabilidade e gestão financeira dos órgãos públicos, incluindo as administrações municipais. Uma das principais alterações é a criação de uma classificação de quadro de 4 dígitos para identificar despesas vinculadas às emendas parlamentares. As novas codificações permitirá distinguir a diferente modalidade de emendas e identificar quais recursos foram incluídos no orçamento por indicação de parlamentares.
6: Dando sequência à informação, vamos falar de produção. A cada ano a gente traz aqui novos números, né? E a Conab estima a produção superior a 367 milhões de toneladas para as safras de grãos 2026/2027. A produção brasileira de grãos para a safra 26-27 está estimada em 367,1 milhões de toneladas. O valor aponta um crescimento de quase 1,5% no volume a ser colhido em relação ao ciclo anterior, além de um crescimento de 2,3% na área a ser semeada, o que pode alcançar quase 85,4 milhões de hectares. Esses dados foram divulgados pela Companhia Nacional de Abastecimento, Conab, na última quinta-feira, aliás, no dia de hoje já. E esses dados estão reunidos, né, no primeiro levantamento da safra de grãos 2026/27. De acordo com a pesquisa da campanha, e a produção de soja chega a 181,6 milhões de toneladas, superando o 0,7%, o resultado obtido na última safra. O volume é influenciado pelo crescimento de 1,4% na área a ser semeada. Isso é um indicativo, né, de quanto está sendo colhido, em paralelo a tudo que vem sendo plantado. A projeção para a área plantada de milho também teve um aumento, com uma estimativa de 23,7 milhões de hectares. Isso vai fomentando, vai movimentando todo o país. Levando em consideração aí, né, que esse ano a gente tem como em outros também, mas esse ano a forte presença do El Niño trazendo aí alguns transtornos, né, em diversas localidades, especialmente o sul, onde há uma produção maior do trigo. Ele apresenta 40,3% das áreas colhidas, levando em consideração aí já os prejuízos, né, com as questões climáticas. E o mercado vem se comportando cada vez melhor. A exportação de soja em grãos está estimada aí em 117,97 milhões de toneladas, com um crescimento de aproximadamente 1,51% em relação às anteriores. Já para o milho, o ciclo 2025-2026, as exportações devem alcançar 43,9 milhões de toneladas. Lembrando que a gente está falando também, né, do maior plano safra de toda a história do Brasil. Foi o plano safra executado no ano de 2026.
4: Seguimos com mais uma rodada do nosso Giro de Notícias.
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5: É isso aí, dando sequência ao giro, né? Vamos voltar novamente para a capital Palmas, porque de lá, nosso companheiro Joanilson Santos, né, ele aborda o assunto, sobre a plataforma digital, visa conectar empresas e consumidores, ampliar a divulgação de produtos e serviços e fortalecer o empreendedorismo da capital Palmas. É com você, Joanilson Santos.
0: Olá, amigos ouvintes do programa A Voz do Tocantins. Palmas ganha uma nova plataforma para fortalecer os negócios. Foi lançada ontem a Rede Palmas, com a presença do prefeito Eduardo Queira Campos e de empreendedores do setor empresarial. Uma nova ferramenta para aproximar empresas e consumidores e abrir oportunidades de negócios em Palmas. A prefeitura lança a Rede Palmas, uma plataforma digital gratuita que promete dar mais visibilidade aos produtos e serviços da capital. A parceria entre o poder público e as entidades empresariais é apontada como um caminho para fortalecer a economia da capital. Durante o lançamento, o prefeito Eduardo Siqueira Campos destacou o potencial de Palmas e a importância de criar novas oportunidades para os empreendedores locais.
9: Olha, o portal fala por si só, então isso aqui é diferente do Mercado Livre, nós não temos taxa, nós não temos nenhum custo. A pessoa coloca a sua empresa, coloca seus serviços e é acessado por ali. Então é um portal totalmente gratuito, fabricado aí a quatro mãos, com a Fapetec, com a CDL, com a CIPA. A gente parte para uma modernidade. Exponha seu produto, exponha seu negócio, exponha seu empreendimento, que nós estamos preparados para dar a mais ampla divulgação e nós produzimos o e-commerce de uma forma muito ágil. Então é uma plataforma democrática que tem a participação, como eu disse, de quem mais entende desta pesquisa e que vai produzir os melhores resultados, com toda certeza.
0: O secretário municipal de empreendedorismo, Henrique Nezelo, explica como a Rede Palmas vai funcionar na prática e de que forma os empreendedores poderão ser beneficiados pela plataforma.
10: Bom, essa plataforma funciona de maneira muito simples, que é a maneira que o empreendedor precisa e anseia no seu dia a dia. A gente vem com uma grande inovação, Palmas é a primeira capital do Brasil a receber essa plataforma, que é um marketplace 100% gratuito, onde a gente coloca, insere e democratiza o mercado online para o empreendedor palmense. Ao invés de a gente se correr da realidade, que hoje é o e-commerce, a gente insere o mercado palmense de maneira gratuita, de maneira democratizada, de maneira simplificada no marketplace. O marketplace, que é a Rede Palmas, ela vem para inserir e proporcionar que todos os CNPJ, todas as empresas de Palmas, elas tenham o seu marketplace dentro da internet, do mercado online, de maneira gratuita, interativa, e além disso ele consegue ter o quê? Também ter capacitação dentro dessa plataforma, e dessa maneira impulsionar seu negócio e fazer com que todo mundo consiga vender, crescer e fazer gerar emprego e renda na nossa cidade.
0: O presidente da ACIPA, Associação Comercial e Industrial de Palmas, Joseph Madeira, destaca a importância da parceria para fortalecer o comércio e ampliar as oportunidades para os empreendedores de Palmas.
11: De extrema importância, porque ela vai conectar, ela vai fomentar, ela vai fortalecer as empresas e os nossos negócios em nossa capital, com a ênfase de que Palmas está sendo a primeira capital do país a implantar a rede. Ela vai ser uma grande vitrine, onde o empreendedor não terá nenhum custo e terá um grande canal de exposição, de colocação dos seus produtos. Então, como disse, é de extrema importância para o nosso comércio.
0: A proposta é dar mais visibilidade aos negócios locais e aproximar quem vende de quem procura produtos e serviços na capital.
12: Hoje, o momento que a gente vê, tudo que vem a beneficiar é muito importante, né? E essa iniciativa da prefeitura é muito importante, lançar essa plataforma, porque auxilia o comerciante, auxilia o usuário e as entidades também, para ajudar a orientar aqueles que nos procuram.
13: Essa plataforma é muito importante para todos os negócios de Palmas, para mim especialmente, que atuo em capacitação e treinamento ainda mais, porque ali eu consigo ver toda a necessidade do município, eu consigo me antecipar em demandas que eu sei que o município precisa. Eu dou visibilidade também à minha empresa e consigo acessar o público-alvo, que são as pessoas que precisam de treinamento para entender melhor sobre licitações e contratos.
14: De suma importância, nós já precisávamos de uma plataforma como essa há muito tempo. Ontem eu credenciei a minha empresa, é uma vitrine, uma visibilidade, uma conexão entre empresários.
15: É muito importante porque dá visibilidade, né, para o meu negócio. Nós estamos numa reta de início, né, do negócio, e possibilita com que outros empresários consigam visualizar o poder do nosso serviço, né, e consigam impactar os outros negócios também por meio dele. Me chamou muita atenção a tecnologia aplicada naquela plataforma e também a visibilidade que ela pode alcançar, visto que ela pode alcançar o Tocantins inteiro, né? Então é uma plataforma muito ampla, né? Muito tecnológica, achei muito tecnológica, que possibilitou um alcance muito maior do meu serviço.
16: E por ser grátis, melhor ainda.
15: Melhor ainda, já que o nosso serviço é praticamente online, né? Então eu não preciso estar no Tocantins inteiro, mas eu posso atender o Tocantins inteiro.
0: Eu sou Joanilson Santos, para o programa A Voz do Tocantins. 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
4: Um susto aqui, vírus transmitido por pernilongos é confirmado no Tocantins e pode causar paralisia. É isso mesmo, repito, vírus transmitido por pernilongos é confirmado no Tocantins e pode causar paralisia. Dois casos de encefalite provocados pelo vírus Nilo Ocidental foram confirmados aqui no Tocantins. Os pacientes não tinham histórico de viagens, o que indica que a infecção ocorreu dentro do próprio estado. A situação chama a atenção para uma doença pouco conhecida, transmitida principalmente por mosquitos, que pode provocar complicações graves no sistema nervoso. Embora a infecção seja considerada rara no Brasil, especialistas destacam a importância de investigar casos de encefalite sem causa identificada. Além disso, a pessoa pode passar despercebida. A doença pode passar despercebida, já que a maioria das pessoas infectadas não desenvolve sintomas. Segundo o infectologista e professor da AFIA Porto Nacional, Jandrei Marcos, cerca de 80% dos infectados permanecem assintomáticos. Por outro lado, menos de 1% desenvolve manifestações neurológicas graves, como encefalite e meningite. Como ocorre a transmissão do vírus? O vírus Nilo Ocidental é transmitido principalmente por mosquitos do gênero Culex, conhecidos popularmente como pernilongos. Na natureza, ele circula entre aves silvestres e mosquitos infectados. Seres humanos e cavalos também podem contrair a infecção, mas não são responsáveis por manter o ciclo de transmissão. Quando provoca sintomas, a doença pode causar febre, dor de cabeça, dores musculares, vômitos e manchas avermelhadas na pele. Entretanto, os quadros mais graves ocorrem quando o vírus atinge o sistema nervoso central. Nesses casos, o paciente pode apresentar confusão mental, alterações da consciência, convulsões, fraqueza muscular e até paralisia. Pessoas idosas, pacientes com doenças crônicas e indivíduos com sistema imunológico comprometido apresentam maior risco de complicações.
17: Olha, campeonatos, né, aqui da América do Sul, né, gente? A Copa Sul-Americana, tivemos aí a Copa Libertadores, também a primeira partida das semifinais, né, jogando no Maracanã lotado. Fluminense começou muito bem, mas o Palmeiras já no primeiro tempo, né, deu seu tiro de misericórdia fazendo 1-0, segundo tempo 2-0, e depois já nos acréscimos o Fluminense descontou, mas o Fluminense abotoou, como diz lá no estado do Paraná, né, André? Tá, os comunicadores esportivos costumam, quando um time sufoca o outro, eles falam abutuou. Então ontem o Fluminense abutuou o Palmeiras no primeiro tempo, mas saiu perdendo por 1-0. Agora a decisão fica para São Paulo, né, na próxima quarta-feira. Lógico, o Fluminense não terá desvantagem do placar, como também com a torcida, porque só 4 mil torcedores, os ingressos são disponíveis. E é isso? Então, tá aí. Infelizmente, o Fluminense mandou no jogo, mas o Palmeiras é time de chegada. O Palmeiras sabe a hora certa de atacar, e foi o que aconteceu ontem. No contra-ataque,
5: marcou 2 gols e joga com a vantagem aí de poder empatar lá em São Paulo. Lá em Belo Horizonte, o Atlético fez uma diferença muito boa, né? Para ir de volta lá em Montevidéu, né? Venceu por 3-0 e agora na próxima quarta, jogo de volta lá com a possibilidade de disputar a Sul-Americana pelo segundo ano consecutivo, né? E com o time brasileiro, porque o Vasco joga pelo empate contra o Boca já na terça-feira no Maracanã. Então, e o Flamengo hoje enfrenta o Estudiantes de La Plata, né, na Argentina. Dependendo também do resultado, o Flamengo vem com vantagem. Mas é um jogo difícil, né? O Flamengo já enfrentou o Estudiantes lá e sabe da dificuldade. Agora, nós podemos manter essa hegemonia do futebol da sul-americano com o time brasileiro aí, com 8 anos comandando tanto a Libertadores quanto a Sul-Americana. Então, essa é uma expectativa muito grande para essas duas partidas de volta das semifinais. O técnico da seleção brasileira, Zé Roberto, depois de vários anos à frente da seleção brasileira de voleibol feminino, também deixou o cargo, viu? Adriele, Ataíde, querida audiência, não é mais o técnico da seleção. Então essas são as notícias esportivas. Voltando aqui para o Tocantins, o nosso bispo Queiroz, o Adriele, foi transferido para Cuiabá. Foi? Isso já por determinação do Papa Leão XIV. É isso? Aguardamos agora quem será o nosso bispo, né? Que virá para a prelazia de Cristalândia, que comanda. Sim. Né? Você sabe que nós pertencemos aqui à prelazia de Cristalândia, mas quem comanda a prelazia de Cristalândia? Essa prelazia vai até Porongatu, em Goiás. Sim. Não é isso?
6: Exatamente.
5: Então, o bispo Queiroz comanda.
6: É uma prática comum, né, Cojac, de tempo em tempo fazer aí esse remanejamento, né?
5: Isso, né? Eu já tive a oportunidade de entrevistar o bispo Queiroz aqui, me recordo se foi no A Voz de Tocantins, num programa normal, né, da emissora local, mas é muito simpático ele.
6: Muito.
5: Né, e agora ele irá comandar, né, a diocese de Cuiabá. Né, ele que é natural de Tocantinópolis, começou sua trajetória religiosa, mas já fez... teve uma graduação do Rio de Janeiro, em Roma. É uma trajetória, vendo hoje a sua trajetória, muito bacana, o Bispo Queiroz. Que ele vá com Deus, né, tenha sucesso lá. E o próximo
6: siga
5: bispo.
6: A missão, né?
5: E o próximo bispo que irá comandar a nossa prelazia, que venha com muito gás e com muita fé, porque a fé remove montanha, né, Adriele?
6: Exatamente, né? Que seja uma boa escolha para nós e que possamos recebê-lo, né, com o mesmo carinho que nos despedimos desse.
5: Como diz Gilberto Gil, né? Andar com fé eu vou, né? Porque a fé não pode parar, não é isso, padrão?
4: É isso aí. Você falando no Papa, eu tenho uma atualização aqui sobre a questão da parte de saúde dele, né? Papa Leão XIV está mostrando boa recuperação do pulmão, é o que diz o Vaticano. Exames do Papa mostraram uma boa recuperação de seu pulmão após a cirurgia que retirou uma parte do órgão, de acordo com o boletim médico divulgado no dia de hoje pelo Vaticano. O pontífice está internado desde que foi submetido a uma cirurgia para a retirada de um tumor no pulmão direito. Segundo os boletins médicos divulgados anteriormente, o procedimento foi concluído sem complicações. No dia de hoje, médicos disseram ainda que Leão fez exames de rotina com resultados normais. O Papa também realizou suas atividades diárias de forma independente e foi submetido à fisioterapia. O boletim reiterou que a recuperação do pontífice ocorre no ritmo esperado. Em outro boletim divulgado mais cedo, os médicos disseram que o Papa passou bem a noite no hospital e tomou café da manhã. No dia de hoje, quinta-feira. Segundo o Vaticano, na quarta-feira 14, o informou que Leão XIV já havia voltado a se alimentar e caminhava pelos corredores do hospital durante a recuperação. Também na quarta, o Papa divulgou uma mensagem na qual agradeceu orações recebidas de fiéis de todo o mundo e pediu que continuassem rezando por sua recuperação. E é isso, que ele se recupere bem e a notícia para hoje é boa.
6: Dando sequência à informação, falar um pouco, não dá para fugir.

0: Disputa pelo governo do Tocantins. O levantamento foi encomendado pela TVE em Anguera. E essa é a primeira rodada de pesquisa desde a definição lá no primeiro turno. A votação, como todo mundo já sabe, vai acontecer no dia 25 de outubro. E eleitores de todo o país e do exterior também poderão decidir aí o segundo turno das eleições entre Flávio Bolsonaro e Lula. Mas alguns estados também precisam seguir votando. Aqui, a pesquisa revela o seguinte: Vicentinho Júnior, do PSDB, com 49%. Professora Dorinha, do União, com 42%. E ainda temos aqueles que afirmam que vão votar em branco e nulo, que é cerca de 4%, e os indecisos. Dá para acreditar que ainda tem gente indecisa? Por isso, muitas pessoas estão na rua aí buscando voto, né, para aquele candidato que acha que é merecedor deste voto. Para 82% dos eleitores ouvidos no levantamento, a escolha do candidato é definitiva. Outros, 17%, diz que ainda pode mudar o voto até o dia da eleição. A Quest ouviu 1.098 pessoas de 16 anos para frente, entre os dias 10 e 13 de outubro. A margem de erro é de 3 pontos percentuais, para mais ou para menos. O nível de confiança é de 95%. O número de registros da pesquisa é TO 038-29-2026. E será que sai outra até lá? E como que esses números vão se comportar? Tem gente, Ataíde Kojak, que não é tão politicamente ativo, não gosta tanto da temática, mas fala assim: eu não vou votar em candidato que está perdendo. E essas pesquisas, às vezes, puxam votos, né? Por isso precisamos estar atentos em quais pesquisas divulgamos, porque às vezes é uma pesquisa inventada, encomendada de maneira fraudulenta e acaba influenciando votos, né? Eu já ouvi várias, não sei vocês se já ouviu isso. Eu sempre ouço: não, eu não vou votar em fulano, ele vai perder, né?
1: Essa é uma, é a primeira de duas, viu? Serão duas divulgadas até
0: É,
1: a
0: até o
1: eleição.
0: dia, né? E vamos ver como é que esses números se comportam até lá, né?
1: Isso. Falando ainda em nas eleições, o Lula vai ser entrevistado hoje, quinta-feira, pela Rede Globo de televisão. O presidente Luiz Inácio Lula da Silva, do PT, candidato à reeleição, será entrevistado pela TV Globo hoje. A conversa será conduzida pela jornalista Renata Loprete e faz parte da cobertura do segundo turno das eleições 2026. A entrevista será realizada ao vivo nos estúdios Globo, no Rio de Janeiro, e exibida pela TV Globo após o Jornal Nacional. O público também poderá acompanhar a transmissão simultânea pela Globo News e pelo G1. Após a exibição, a entrevista ficará disponível na íntegra no Globoplay e no G1. A entrevista de Lula na Globo será realizada hoje, 15 de outubro, após o Jornal Nacional, com o início programado para as 21 horas e 15 minutos, horário de Brasília. A ordem das entrevistas foi definida por sorteio em reunião com representantes das campanhas. O candidato Flávio Bolsonaro, que também disputa o segundo turno das eleições presidenciais, será entrevistado na sexta-feira, dia 16, também por Renata Loprete. A entrevista poderá ser acompanhada ao vivo pelos seguintes canais e plataformas: G1, transmissão simultânea; TV Globo após o Jornal Nacional; Globo News, transmissão simultânea; Globoplay, entrevista completa disponível após a exibição; e no G1, conteúdo na íntegra após a transmissão. Quando será o debate presencial na Globo? Já no dia 23 de outubro, a TV Globo realizará o último debate entre os candidatos à presidência da República no segundo turno das eleições de 2026. Foram convidados Lula e Flávio. O encontro será realizado nos estúdios Globo, no Rio de Janeiro, e mediado pelo jornalista César Tralli. Os dois já confirmaram presença. Vamos aguardar.
2: Aliás, haverá esse debate dia 23, até de domingo. Agora a Band também entrevista os dois que já foram confirmados. Voltando aqui ao Tocantins, a Adriele mencionou essa pesquisa. Um detalhe que eu achei interessante, Ataíde, é esses dados aí do indeciso, que são apenas quatro. 82 diz que não muda voto,
0: Firmes.
2: né? Então, quer dizer, porque no primeiro turno já tivemos aí abstenção de 120%, aliás, 20% do eleitorado aqui do estado de Tocantins, que foi isso preocupante, né? E agora, com a não presença da militância, como a gente vê aí em várias cidades do estado, a gente poderia imaginar que essas pesquisa. Porque também outra

0: coisa. O que se vê aí hoje mesmo, a justiça já proibiu uma pesquisa que está circulando. É, essa aí da Quest, que é contratada pela TV Anhanguera, que são afiliadas da Rede Globo em todo o Brasil, fez a pesquisa para onde há segundo turno, salvo engano, em quatro estados só no Brasil, né? E para a presidência da República. Então a gente vê esse detalhe aí que 82% não muda voto, 4% indeciso, 3% nulos. A gente vê que faltando 10 dias para as eleições, né? Hoje é 15, né? Dia 25. Então, e aí? Porque veja bem, os candidatos hoje estão focando mais na capital Palmas, que é o maior colégio eleitoral. Agora, veja bem, Gurupi. Gurupi, Dorinha venceu o primeiro turno, mas agora conta com o apoio do Laurence, que tem uma aceitação muito grande lá, assim como nessa pesquisa a aceitação do governador Wanderlei Barbosa está um ponto até acentuado, porque está 58% de aceitação. Lá em Araguaína, o prefeito não conseguiu eleger a sua candidata. Então, o que é que vai acontecer? Por exemplo, o senador Alexandre Guimarães é de Araguaína, como também Ronaldo Dimas. O candidato Vicentim vai focar esses dois camaradas aí, que são as maiores lideranças, sem se falar em Jorge Frederico, que está do seu lado, Thiago Dimas também, que é de Araguaína. Aqui em Paraíso, eu acredito que os líderes aqui, doutor Danilo, Osíris Damásio e Virgílio Azevedo, são os que irão comandar para manter pelo menos essa votação que teve no primeiro turno, que foi aproximadamente 14 mil e poucos, né? Então, o foco é esse. Lá em Porto Nacional, que é a terra natal de Vicentinho Júnior, ele vai, evidentemente, que vai estar tendo tempo, o próprio pai dele, os irmãos que vivem ali. Um dos irmãos é prefeito de Poeiras, o outro é de Pindorama. E lá em Araguatins, onde também o candidato Vicentinho perdeu, que é o sexto colégio eleitoral do estado, também ele vai abrir a capa do Oi. Então, eu acredito que. Aí, ontem, a candidata Dorinha fez uma manifestação na ATM, o governador Wanderlei Barbosa presente, a militância, deputados, enfim, Eduardo Gomes, candidato a reeleito ao Senado. Então, são os detalhes, e eles estão focando, porque já chegaram os adesivos, tanto de Dorinha com Flávio Bolsonaro, e também de Vicentinho com Bolsonaro. Então, a disputa agora é essa. Quem é Bolsonaro e para estar essa discussão que fulano, olha, fulana é da esquerda, fulano é da direita e vice-versa. Então, o detalhe da eleição aqui no Tocantins, que ela está andando para esse rumo. Então, a gente vê, como eu expliquei nos maiores colégios eleitorais, como é que está a situação. Aí a gente vai ter um parâmetro aí, quem é realmente que pode ainda no Tocantins transferir voto. Se o Laurês pode transferir voto, a capital Palmas, porque Eli Borges. Se você vê, o Eli Borges teve 175 mil votos, salvo engano, não foi até aí?
1: Foi mais de 200.
0: 265, né?
1: Isso.
0: E aí eu te pergunto: 5% dessa quantidade, Ataí, porque a diferença da Dorinha para Vicentinho Júnior foi na faixa de 14 mil. Foi a votação aqui de Paraíso, o Adriel. Se. O deputado federal que foi candidato ao Senado transferir 5%, porque é uma fidelidade muito grande, que é o eleitor evangélico. Aí você pode ter um parâmetro aí. 5% de 265 mil dá quanto, Ataíde?
1: 13.500.
0: 13 mil vai a diferença, né?
1: É, se eu pegar 270 mil e tirar 5%,
0: Ah, vai dar quanto?
1: 13.500.
0: Pois é. Quantos votos teve Ronaldo Dimas?
1: 90 mil.
0: 90 mil, 5%. Dá quanto aí?
1: 90 mil? 4.500.
0: 4.500. Com 13, com 4 já foi 17, né? Mozeimar teve voto na capital, principalmente base eleitoral. Tiago Dimas, quem mais? Laureis, 60 e quantos mil Laureis teve? Não me recordo se foi 90. Enfim, então só esses detalhes. Porque política. Política hoje é estratégia e matemática. Não adianta você fugir dessa metodologia, não, viu, Adélio? Porque a metodologia da política hoje é estratégia e matemática. Não é isso? Então, não adianta ter que falar, olha, é, que eu fiz isso, eu fiz aquilo, o eleitor não está muito afim de ouvir esse, esse, como diz lá no interior do, do, do estado do Piauí. Né? Eu não quero ouvir mais babado, não, né, André? Então está mais ou menos aí. Então agora evidentemente que rezar para que tudo aconteça da melhor maneira possível e pelas pesquisas que estão acontecendo aí. O eleitor já ouviu demais as propostas do, do, dos candidatos, principalmente esses dois que estão aí na, na, no segundo turno, né, Taíde? Eu acho que ele não tem muito o que acrescentar, não. Eu acredito eu. Isso é o meu, a minha humilde opinião, viu, André? Não sei se tem eleitor...
2: De muita porque, relevância.
0: É porque eu estou vendo aqui, pela pesquisa de ontem, a quantidade de indecisos, né, que são 4%. Então, praticamente, o eleitor não vai dar muito moral mais para debate, para discurso, não...
1: É, talvez nem para pesquisa.
0: Nem para pesquisa também. Eu acredito nisso. Agora, política, você sabe. Política é como nuvem, né?
1: Voltamos já.
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1: Muito bem, nos resta então agradecê-los pela audiência, tá? Amigo ouvinte, em qualquer parte do Tocantins aí, obrigado pela paciência de nos ouvir durante 60 minutos. Prometemos voltar amanhã com muito mais informações aqui. Os aniversariantes recebem o nosso abraço. Você que nos ouve todos os dias, valeu. Você que nos ouve pela primeira vez, bem-vindo, bem-vinda.
0: Quem está sintonizado conosco é o grande Ximenes Gonçalves Dias, né? O grande Edivan do Espetinho. Ele está cumprimentando aqui a nós da bancada, a Adriele, a Taíde, né? Ximenes hoje tem previsão de comer 14 espetinhos, viu, Taíde?
1: Só?
0: É. Que Deus ilumine a cada um dos lados tocantinenses. Amanhã a gente volta a se encontrar no mesmo horário da sua Rádio Com, do seu município. Um abraço a todos.
2: Tchau, tchau, gente. Até amanhã.
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0: coisa com nós.
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0: Que coisa linda, hein?
2: 2:26.

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0: Obrigado, gente.
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0: Matheus e Cauã.
1: Cara, que moda boa, sensacional.
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0: Renato e Romário.
1: 2h55.
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0: Só você.
1: Muito obrigado, gente. Valeu, Zé Rodolfo. Valeu, Jorge Matos.
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0: 3:28.
1: Jonete Frederico, Mariana Fagundes.
2: É, ó,
3: segunda!
2: Toca aquela porque meu coração tá machucado,
1: Fábio. O nosso, né?
2: O nosso.
1: Vamos cantar então pra melhorar?
2: Agora.

0: Caramba!
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5: Agora me dá a mãozinha assim, vai.

0: Muito obrigado. Obrigado, BC. Obrigado, Camboriú.
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2: Figurinha! É assim.

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3: O Tô Graduado, desenvolvido pela Unitins, é um projeto de interiorização universitária tecnológica do Tocantins, criado para levar cursos superiores gratuitos e tecnológicos a vários municípios do interior do estado. 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

0: E aí, Paulino?
1: Rapaz, mas que surpresa agradável.
0: Cara, eu vou te falar pra você aqui.
1: Que bonito.
0: Vem aqui, de Paulo, vem aqui. Esses dois mineirinhos maravilhosos, fala a verdade,
1: gente. E grande parte desse sucesso nós devemos a Leandro e Leonardo, que tanto apoio, tanto carinho deu ao de Paulo e Paulinho. Obrigado, não, obrigado.
0: Não, não, não. Mas, gente, na verdade, o sucesso desses dois moços maravilhosos, eles não devem a ninguém, eles devem só a Deus e a eles mesmos.
1: Obrigado.
0: São dois talentos maravilhosos.
1: Vamos cantar mais uma?
0: Vamos mais uma, gente? Vamos lá.
2: 6:13.

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O nosso compromisso é manter você bem, bem informado, né? Então vamos lá, faltando aqui 8 segundos, então chegou o momento, são quase 7 horas e a partir de agora então, grande debate do segundo turno para o governo do Tocantins. Vamos para o nosso estúdio.

Bom, então vamos lá, então chegou o momento, né? Chegou o momento, 7 horas em ponto, né? 7 da noite, então vamos com o grande debate do segundo turno para o governo do Tocantins.

0: Doutora Dorinha. 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Mediação, Nilson Bittar. Primeiro grande debate do segundo turno das eleições 2026.
1: Olá, boa noite, sejam bem-vindos a este debate eleitoral com os candidatos ao governo do estado do Tocantins. As eleições que acontecem nesse segundo turno 2026. A realização é do grupo LPA de comunicação em parceria com a AVCOM, a FACOM, Record News e a Rede Hits FM, com a participação de mais de 60 emissoras comunitárias associadas à FACOM. Nesta noite, reafirmamos o compromisso com a democracia, a transparência e o acesso à informação. O nosso objetivo é oferecer a você, eleitor, a oportunidade de conhecer as propostas e as ideias que estão em discussão nessa disputa pelo governo do estado. A comunicação e a imparcialidade são pilares de uma sociedade democrática e bem formada. Em um mundo cada vez mais conectado, o papel do jornalismo vai além da transmissão de fatos. É também informar, fiscalizar o poder público e contribuir para o exercício da cidadania. É com esse compromisso que os nossos veículos promovem este encontro, com ética, transparência e respeito à informação. O debate foi organizado para a participação dos candidatos que disputam o governo do Tocantins neste segundo turno. Professora Dorinha, do União Brasil, e Vicentinho Júnior, do PSDB, para garantir a igualdade de condições entre todos os participantes, definimos um regulamento claro, aprovado pelos representantes de ambos no dia 7 de outubro deste ano. Mas ontem, dia 14 de outubro, às 17h46, nós fomos surpreendidos com a seguinte nota que diz: prezados Nilson Bittar e Arrênios Naves, assessoria de imprensa da professora Dorinha informa que a candidata não poderia comparecer ao debate da Record News, Hits FM Farcom, previsto para a noite desta quinta-feira, 15 de novembro. A candidata já tinha outro compromisso marcado, referendado pelo seu jurídico ainda no dia 29 de abril de 2026. A assessoria da candidata, professora Dorinha, lembra ainda que tentou negociar de todas as formas com a direção de jornalismo da Record News uma troca de horário ou data de evento. No entanto, isso não pôde ser concretizado. A assessoria reitera que a candidata tem total respeito a toda a equipe da Record News e deseja, desde já, uma quinta-feira e um evento promissor. Assinado, a assessoria da candidata Dorinha. O convite para participação no debate, no entanto, acompanhado do regulamento, foi encaminhado às assessorias das duas candidaturas no dia 7 de outubro, 3 dias após o primeiro turno das eleições. Desde o envio, não houve manifestação contrária à data estabelecida até o dia 14 de outubro, quando às 17h46, a organização recebeu o comunicado da assessoria da professora Dorinha, informando a impossibilidade de participação da candidata. A partir do encaminhamento do convite, a organização deu andamento ao planejamento do encontro com a mobilização de profissionais, a preparação da estrutura e a adoção das medidas necessárias para a transmissão. A realização do evento também exigiu ajustes na programação da Record News São Paulo, incluindo articulações com a rede nacional, como eu já disse, para viabilizar a transmissão. Todo esse planejamento foi conduzido considerando a realização do debate na data previamente estabelecida. No comunicado encaminhado à emissora, a assessoria da professora Dorinha informou que o candidato, como vocês ouviram, a candidata já havia um agendamento prévio e que havia tentado a negociação. Enfim, de qualquer sorte, nós queremos informar que o brilho não será menos sem a participação. Gostaríamos de tê-la, afinal de contas, reservamos o púlpito para que ela tivesse o mesmo tempo de resposta para que a gente pudesse levar, como nós estamos neste exato momento falando com 85% do estado do Tocantins, através da mais completa rede rádio do estado do Tocantins, a Rede Hits, a Record News e os veículos que fazem o pool conosco nessa transmissão. Portanto, fica aqui o nosso agradecimento, ainda que pela lembrança tão somente da nota, e queremos reiterar o nosso sentimento da não participação e que você possa tirar o melhor extrato para no dia 25 fazer uma escolha de vida. Afinal de contas, o que nós queremos é um estado cada vez mais pulsante, pujante e com as ações transparentes. Que tenhamos um excelente debate. 2026 é a Rede Hits e a Record News nas eleições 2026.

0: Muito bem, senhoras e senhores, neste primeiro bloco, o tema é livre, com o confronto direto entre os candidatos, com duas perguntas para cada um dos candidatos. Com a ausência da candidata professora Dorinha, Vicentinho Júnior fará as perguntas dirigindo-se ao púlpito reservado à candidata e, posteriormente, será permitido ao candidato o direito à réplica, tempo de 1 minuto e meio. Portanto, candidato, nós queremos lhe agradecer pela presença, lhe desejar uma ótima noite e que tenhamos um debate tranquilo. Seja bem-vindo e nós já gostaríamos de saber qual a sua primeira pergunta à professora Dorinha.
1: Amigo Bittar, boa noite. Antes de ir à primeira pergunta, eu preciso primeiro agradecer aos 372.848 tocantinenses que nos permite essa oportunidade de estarmos participando do primeiro debate no segundo turno. Foram meses abençoados, é um debate rico, propositivo, respeitamos a matéria humana, debatemos um Tocantins promissor e mostramos os caminhos para construir esse estado de fato que sirva a todo o nosso estado e a toda a nossa gente. Meu muito obrigado por você que saiu de casa em um domingo de eleição para depositar esse voto de confiança no nosso 45. O 45 do Vicentinho Júnior, o 45 do meu vice-governador Amélio Caires e do nosso time abençoado que até aqui nos ajudou a fazer um rico e abençoado plano de governo. Obrigado ao meu estado, obrigado à nossa gente. Eu sinto um pouco a ausência da candidata, respeito à sua rotina enquanto candidato, mas se não posso debater com ela, eu vou debater hoje com os problemas do nosso estado do Tocantins, aonde gostaria de perguntar a você, tocantinense, a saúde do nosso estado, de antes, do primeiro turno para o segundo turno, mudou. Os hospitais regionais, o nosso HGP, está com aquele ambiente saudável para quem busca saúde pública nesse nosso estado, está encontrando? Deixo aqui essa pergunta para a candidata, mas especialmente a todos os tocantinenses que precisam de fato de uma saúde pública presente e com empatia humana no nosso estado.
0: Como é de conhecimento do candidato, o regulamento então lhe dará direito à pergunta que seria para a candidata ausente respondê-la. O senhor terá então como direito à réplica o tempo de 1 minuto e meio. Peço apenas que o senhor aguarde que o tempo seja cronometrado na nossa tela para a resposta. Produção, por favor, 1 minuto e meio na tela.
1: Eu fico feliz de estar aqui no segundo turno com um momento rico de novamente falar sobre a realidade do nosso estado. Ainda é momento, sim, de observar como está o nosso HGP. Tenho dialogado com os nossos médicos, com nossos enfermeiros, técnicos de enfermagem, com os nossos servidores concursados, efetivos, contratados e terceirizados. E as reclamações ainda são as mesmas, mas em especial ao paciente tocantinense, que deseja ver uma saúde pública descentralizada. Eu tenho dito ao longo dessa nossa caminhada que não preciso perguntar a um gestor municipal se ele tem nos apoiado ou não para celebrar os nossos convênios com os nossos HPPs, com os hospitais de pequeno porte, para levar saúde na ponta, investimento na ponta, tocantinense bem cuidado, desafoga os nossos regionais e desafoga especialmente o nosso HGP. Mas ainda mantemos o nosso compromisso de finalizar por vez o Hospital de Gurupi, o Hospital Geral de Araguaína, dar início ao nosso Hospital de Porto Nacional, dotado orçamentariamente, mas ainda sequer lançado a pedra fundamental no atual governo. Nós vamos lançar a pedra e vamos terminar nossa obra, mas eu não vou deixar de fazer uma robusta e verdadeira reforma no nosso HGP para colocar desde uma subestação de energia para dar sua condição, da sua carga ser atendida para que não tenhamos mais nenhum elevador parando e o povo nosso passando dificuldade, mas vamos valorizar todos os nossos servidores e uma unidade de saúde do nosso estado do Tocantins.
0: Muito obrigado, candidato. Vamos à segunda pergunta que será dirigida à candidata professora Dorinha e faremos a mesma aplicabilidade do tempo, de acordo com o regulamento, de o direito de 1 minuto e meio que é a permissão à réplica.
1: Eu quero conversar com quem está nas nossas casas, nossos lares, com quem de fato eu tenho que ser um servidor, um funcionário do meu povo, que é o meu nosso pagador, contribuinte do nosso estado de Tocantins, que precisa ter essa segurança pública altiva. Nós debatemos, Bittar, no primeiro turno, aqui no seu programa, no seu debate, sobre a necessidade, e ontem, quando nós recebemos o apoio de grande parte da nossa gloriosa Polícia Militar do meu estado do Tocantins, da nossa Polícia Civil, a gente entende que matéria humana tem fadigada, mas há necessidade do estado investir cada vez mais em valorização, em equipagem, em qualificação dos nossos valorosos homens e mulheres, mas o concurso público verdadeiro, prometido de outrora, mas feito esse ano de eleição um pouco eleitoreiro, nós temos que fazer um verdadeiro concurso público na Polícia Militar do meu estado do Tocantins, porque todas as vezes que eu converso com nossos valorosos servidores, com nossos soldados, a sensação que dá é que eles olham para o lado assim e falam, opa, bem aqui cabia mais um homem e mulher ao meu lado para nós fazermos o verdadeiro combate à criminalidade que tem sequestrado os nossos tocantinenses. 178 cidades ainda estão sem policiamento preventivo e ostensivo no nosso estado do Tocantins. Eu não tenho tempo para poder ficar criticando apenas a candidata. Eu tenho que criticar uma segurança pública que faz do Tocantins o quarto estado da federação no índice de feminicídio e o 26º investimento para a segurança pública. Segurança pública vai ser e é prioridade no nosso plano de governo e no nosso governo.
0: Bom, a segunda pergunta era justamente sobre o tema segurança, que já foi respondido e concedido ao tempo de 1 minuto e meio, que é o direito à réplica ao candidato Vicentinho Júnior do PSDB. Nós finalizamos esse primeiro bloco, nós vamos a um pequeno intervalo e nós voltamos já com o segundo bloco e as perguntas dos jornalistas convidados. Record News Tocantins e a Rede Hits FM, as eleições 2026.
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Olá, estamos de volta com o debate eleitoral sobre a disputa pelo governo do Tocantins. Neste segundo bloco, jornalistas associados à AVECOM e à FACOM farão as perguntas sobre temas previstos na organização do debate. Cada jornalista terá um minuto para a pergunta e o candidato Vicentinho Júnior terá 2 minutos e meio para a resposta. Não haverá neste bloco réplica nem tréplica. Portanto, estarei de volta, roda a vinheta para a pergunta dos jornalistas.

0: Muito bem, e agora convidamos a fazer a primeira pergunta ao candidato Vicentinho Júnior, a competente colega jornalista Maju Cotrim, da Gazeta do Cerrada, do Cerrado, o tema saúde. Maju, por favor, seja bem-vinda, dizer que é uma satisfação lhe receber mais uma vez ao nosso debate.
1: Boa noite a todos, boa noite, candidato. Candidato Vicentinho, o seu plano de governo reúne medidas diferentes para ampliar o acesso à saúde. Por exemplo, você propõe o Fila Zero, que seria um corujão, com cirurgias à noite em hospitais privados. Também UTI aérea em Palmas, uma lancha equipada lá para o cantão, telemedicina e também a farmácia cidadã digital. Mas, candidato, como essas propostas serão financiadas e executadas para que elas funcionem de forma contínua, especialmente para quem mora longe, nos grandes centros de atendimento? E outra coisa, quais delas, candidato Vicentinho, será prioridade no seu início do governo e qual o resultado concreto o senhor espera entregar já nos primeiros 100 dias de gestão?
0: Obrigado, Maju. Peço ao candidato que aguarde o tempo ser cravado na tela para a sua resposta. Produção, por favor, tempo na tela, 2 minutos e meio.
2: Eu fico, primeiro, obrigado pela pergunta, Maju. Adoro a sua forma de se comunicar ao estado do Tocantins. 3,1 bilhão é o orçamento da saúde do estado do Tocantins. Nós vamos mostrar a partir de janeiro do ano que vem que nunca faltou recurso, faltou gestão. Sobre o medicamento vencido no depósito do governo do estado do Tocantins, que até agora esse episódio relatado pela competente jornalista Ana Paula Reben, ninguém do governo do estado explicou. As ideias inovadoras, a tecnologia para se emprestar a telemedicina, a coragem de fazer, mostra-se uma boa referência de uma saúde pública que atenda a população e outros estados vizinhos. Nós temos o estado do Piauí que o faz. São Paulo não é diferente. Agora, São Paulo trouxe uma inovação na tabela SUS paulista que nós, trazendo para a questão regional do meu estado, Tocantins, trouxemos a ideia da tabela SUS Tocantina, da valorização aos nossos servidores. Não adianta cobrar saúde presente se os servidores estão desvalorizados. Nós vamos sim, Maju. As demandas represadas até agora, filas quilométricas, a falta de compreensão do poder público que manter um paciente por 1, 2, 3, 6 meses dentro do HGP é mais caro do que você encaminhá-lo para a rede privada, aos parceiros dos hospitais no meu estado do Tocantins. É fazer conta e descobrir isso. Agora, é dificultoso. Tem-se um indicativo de greve nos hospitais privados por falta de pagamento. O estado não pode cobrar da rede privada um crédito que ele não paga com assiduidade, com o fluxo financeiro devido. Nós vamos fazer nos primeiros dias do nosso governo o nosso mutirão das cirurgias, seja na rede estadual de saúde do meu estado, mas em parceria e pagando a rede privada também do meu estado do Tocantins, para nós zerarmos a fila e passar a controlar as próximas demandas que chegam diariamente. O que não dá é para o estado fazer o que faz hoje, por exemplo, em Araguaína. Um tocantinense, um araguainense vai ao regional de Araguaína. As portas fechadas, ele é encaminhado para as UPAs do município de Araguaína. Prefeito Wagner, parceria nós vamos fazer com os araguainenses, inclusive não pesando a carga da obrigação do estado sendo repassada às UPAs e às unidades de saúde municipais do nosso município. Braço forte e mão amiga não vai faltar. Agora, vontade e coragem de inovar será a marca do nosso mandato nos primeiros dias até o último dia do nosso governo.
0: Muito obrigado, candidato. E agora o próximo a fazer a pergunta ao candidato é o jornalista Ramon Flauber, do portal Sou de Palmas. O tema é concurso público. Ramon, seja bem-vindo mais uma vez. Muito obrigado pela participação no debate. Fique à vontade para a sua pergunta.
3: Boa noite, candidato. A gente aproveitou essa oportunidade e fez um levantamento com a audiência no jornal Sou de Palmas e escolheu exatamente esse tema que envolve concurso público. E a gente observou que quadro geral tem 14 anos sem concurso público. Polícia Civil totalmente defasada com 12 anos sem concurso público. Existem outras áreas também. Inclusive a questão do concurso público, além de dar essa oportunidade de empregabilidade para a população, tem a questão também do cabide de emprego, que diminui isso e esse dependencionismo das pessoas. Então eu quero saber na prática o que que o senhor tem para a população tocantinense e, sendo enfático, qual é o cronograma de concursos públicos, principalmente desses daí mais defasados.
0: Candidato, por favor, peço que... Muito obrigado, Ramon. mais uma vez pela participação no nosso debate. Produção, peço que crave o nosso cronômetro na tela para a resposta do candidato Vicentinho Júnior, por favor.
2: Eu agradeço também ao amigo e competente Ramon. Ramon, conversando com o nosso sempre deputado estadual, com o professor Júnior Gel, que faz os seus aulões aos nossos concurseiros aqui do estado de Tocantins, a gente vai batendo um papo cada vez mais, descobrindo que existe uma cultura no nosso estado de fazer, quando faz, concurso de 4 em 4 anos, tendo os servidores aposentando, mudando de outros concursos, indo para outros estados, os serviços continuando a ser demandados, e você nunca encontra a necessidade do cidadão com a condição do estado de assim fazê-lo. Nós fizemos um compromisso público de trazer esse prazo de 4 em 4 anos, que hoje é uma tradição nos bastidores da gestão do estado de Tocantins, para 2 em 2 anos, para você aumentar o fluxo da possibilidade de você substituir ou ampliar um servidor, seja no quadro geral, na área da saúde, da nossa educação do estado do Tocantins. E eu vou lhe dizer um negócio: no momento que você permite a um tocantinense ter a oportunidade de estudar, se preparar, fazer um concurso, passar, ser aprovado e ser dono do seu destino, você liberta a nossa gente. E eu quero ser, Ramon, governador de todos os tocantinenses. Essa cultura de chegar em época de eleição, servidor na hora do seu descanso, você tem que passar por um constrangimento e uma lista de chamada para estar em reunião política, em carreata, em caminhada, sem querer estar, isso vai acabar a partir de janeiro do ano que vem. Porque nós vamos dar a condição dos tocantinenses e primeiro entender que o governo 45 de Vicentinho Júnior é um governo para todos, que vai respeitar os nossos servidores, que vai valorizá-los, que vai manter. E aí as tais narrativas falaciosas, que Vicentinho Júnior vai acabar com as 6 horas de trabalho, vou não, será mantido. Aliás, compromisso nosso, direitos adquiridos, direitos respeitados. Agora, direitos prometidos pelo atual governo e não cumpridos, como é o caso dos concursos dos nossos delegados, dos papiloscopistas, dos agentes de polícia civis, da polícia militar, do quadro geral, da nossa educação. Aí o que eles prometeram e não cumpriram, o governo Vicentinho Júnior, orçamentariamente, financeiramente, de uma forma administrativa respeitável, vai cumprir, porque não tem cabimento. Um estado tão jovem como o nosso, uma população tão com tanta vontade de somar, até porque, Ramon, os nossos servidores nunca foram problema, sempre foram e serão parte da solução a construir o nosso estado do Tocantins, e nós vamos os valorizar e respeitá-los.
0: Muito obrigado, candidato. E agora a pergunta é da jornalista Fátima Fernandes, do Portal Estilo. O tema: segurança pública com foco no enfrentamento à violência contra a mulher e aos feminicídios. Fátima, seja bem-vinda mais uma vez ao nosso debate. Fique à vontade para a sua pergunta.
4: Boa noite a todos os telespectadores. Boa noite, candidato. O Anuário Brasileiro de Segurança Pública de 2026 aponta que os casos de feminicídio no Tocantins cresceram 52%. E em 2026, pelo que nós estamos vendo, o que está acontecendo aqui no Tocantins e continua, provavelmente vai dar uma porcentagem bem maior. O que que o senhor tem, caso seja eleito, preparado no seu projeto e que vai dar um trabalho, uma forma de mostrar que tem jeito sim que pode acabar com o feminicídio aqui no Tocantins?
0: Muito obrigado, Fátima. Peço ao candidato que aguarde apenas que a nossa produção possa cronometrar o tempo para que a resposta seja dada. Por favor, produção, na tela o nosso cronômetro.
2: Fátima, minha amiga querida, primeiro que eu tenho, que trago de casa e de minha vida, coragem de enfrentar. Acaba essa cultura da ausência do Estado, obrigar uma mulher no meu estado do Tocantins, quando sai do seu lar, do seu trabalho, para transitar nas ruas públicas de um estado nosso, por vezes aquela sensação de ter que ficar sempre olhando por cima do ombro, com medo, com receio. Exemplos nós daremos dentro da nossa gestão. Falei por várias vezes no primeiro turno que agressores quanto mais ou estarão presos ou não estarão no nosso governo compondo nenhum dos nossos quadros. Exemplo dou de casa e trago do nosso governo. Mas não vou normalizar um estado que é o 4º no índice de feminicídio no nosso país. 26º em investimentos para a segurança pública, e alguém querer me convencer que do jeito que está, está bom, e que ser continuidade disso faz bem à nossa gente. Não. Não é cabível que apenas duas delegacias da mulher estejam funcionando no nosso estado do Tocantins, aqui em Palmas e em Araguaína, e funcionando não sendo por 24 horas. Nós vamos trazer a regionalização das nossas 8 regionais para que cada uma tenha, de fato, uma delegacia da mulher funcionando e funcionando por 24 horas. Um agressor não marca a hora de bater em uma mulher. Agora, se assim o fizer no nosso Tocantins, vai ter um estado altivo para fazer o enfrentamento e colocá-lo no seu lugar, que é numa cadeia, se preciso for. Agora, para uma mulher violentada, Fátima, esse dia eu fiz um programa nosso, um bate-papo, eu tenho que escutar uma mulher dizer, Vicentinho, por vezes, quando fui violentada, eu era obrigado a ter que ficar dentro de casa, do lado do meu agressor, porque eu não tinha opção de onde ir. Para onde eu vou? Não tenho renda, não posso prover para mim e para os meus. E nós criamos um cartão social para dar um auxílio de um salário mínimo para essas mulheres pelo primeiro ano, para que ela possa ter pelo menos a mínima condição de sair de casa, procurar um alento, procurar uma nova residência e sair do lado do seu agressor. Presença de Estado é o que se faz necessário nesse tipo de debate. Coragem de fazer os investimentos devidos, seja por recurso próprio, por fonte própria, parceria da Assembleia, do Governo Federal, e quem quer que esteja sentado na cadeira de presidente da República vai cumprir com todas as obrigações para com o nosso estado do Tocantins. O Governo Federal tem recurso aos montes para se investir em segurança pública e na pauta da prevenção da mulher não é diferente. Estado presente, violento, violência fora do meu estado Tocantins é marca do nosso governo.
0: Muito obrigado, candidato. E o próximo convidado é o jornalista Alex Câmara, presidente da AVECOM, Associação dos Veículos de Comunicação do Estado do Tocantins, e o tema é agronegócio. Seja bem-vindo, Alex. Muito obrigado pela participação ao nosso debate. Fique à vontade.
5: Boa noite, candidato. O setor produtivo do agronegócio entende e reconhece a necessidade do zoneamento econômico e ecológico como instrumento estratégico de planejamento e gestão territorial no Tocantins, mas cobram revisões técnicas sobre a capacidade de uso do solo e uso de bases de dados utilizadas para evitar impactos negativos na produção e garantir a segurança jurídica. Pergunta, candidato. As entidades de produtores rurais já comprometem parte da sua propriedade para conservação e obedecendo o Código Florestal Brasileiro. Gostaria de saber qual será a posição do candidato quanto à prioridade e participação efetiva no setor e na sua elaboração.
0: Muito obrigado, Alex. Peço ao candidato que aguarde a nossa produção cronometrar o seu tempo para a sua resposta. Por favor, produção na tela, cronômetro.
2: Triste e caro para o estado do Tocantins, nós temos hoje um secretário de meio ambiente que se torna mais um analista de pesquisa eleitoral do que um analista de questões ambientais no nosso estado. Não compreender que um produtor tocantinense, como produtor brasileiro, compra 100% de uma propriedade, paga um imposto de 100% dela, produz nos seus 35%, 45% quando a legislação do estado permite, ainda vem propor um RED mais para querer fazer com que o dever de casa proposto e executado por um produtor no Tocantins vire dividendos para um governo de estado. É estranho eu ver uma candidata que disse a continuidade do atual governo não entendendo e não tendo a sensibilidade. O ano de 2026, Alex, é o ano que bate recorde nos RJs abertos no nosso país. O endividamento do agrotocantinense brasileiro está nas mesmas contas. Juros altos, taxa Selic maltratando. O custo Brasil está elevado. E o Tocantins ainda me inventa o FET, que no nosso governo, quando nos tornar governador e nos elegemos em janeiro do ano que vem, nos tomarmos posse no ano que vem, nós vamos extinguir o FET. Mas é estranho quem está do lado do atual governador, do atual secretário de meio ambiente. E aí eles querem colocar a dúvida sobre o meu agrotocantinense, que me conhece desde sempre, dizendo que Vicentinho Júnior negociou as pastas da Naturatins, Ceagro, Ruraltins e Tertins com partidos que não têm alinhamento político com quem eu defendo a minha vida inteira. Tanto que enfrento o atual secretário, quando propôs o FET, eu fui contra. Quando propôs o RED+, eu fui contra. E os nossos agricultores do Tocantins sabem da minha história. O nosso agro vai debater o Tocantins com quem vive o agro no Tocantins, no governo Vicentinho Júnior. Agora, entre ter um FET ou criar um PSA, como faz o estado do Mato Grosso, que é um programa por compensação de serviço ambiental, eu opto em não cobrar do cidadão e ajudá-lo a ser um bom parceiro. Não dá para o estado, tendo Goiás aqui do lado, Alex, analisando os licenciamentos ambientais, os CARs, para viabilizar os seus negócios, aqui no Naturatins, feito ainda como sempre foi. Goiás o faz por inteligência artificial. A nossa Naturatins, acreditem, valorizarei os nossos servidores, ampliarei o seu quadro, mas não vou me desagarrar da tecnologia que o estado do Mato Grosso, que o estado de Goiás o faz para facilitar a vida dos nossos produtores e não ter que empurrá-los para fora das suas porteiras ou das suas propriedades. Produtor, dentro da propriedade, Tocantins, fica sempre...
0: Muito obrigado, candidato. E encerrando as participações dos jornalistas e convidados, nós chamamos o advogado... Doutor Geraldo Freitas, presidente da Federação das Rádios Comunitárias do Estado do Tocantins, FARCOM, entidade fundada por este mediador. O tema é desenvolvimento e sustentabilidade. Doutor Geraldo, seja bem-vindo, muito obrigado pela participação neste debate. A sua pergunta.
6: Obrigado, Bittar. Satisfação dividir essa bancada com o presidente fundador da FARCOM. Boa noite a todos. Bom, candidato Vicentinho... desenvolvimento sustentável passa pelo agronegócio, passa pela regularização fundiária. E o STF declarou inconstitucional a lei estadual de convalidação dos títulos tidos como paroquiais, que são matrículas sem origem pública, né? Sem o título do Estado ainda. Mas ocupadas há anos por produtores e famílias de boa fé, muitos e a maioria. Também temos no Bico Papagaio conflitos envolvendo títulos do Intertins, sobre terras da União declarados nulos. A situação fundiária do Tocantins é conflituosa. Como o senhor enfrentará o problema fundiário no Tocantins?
0: Muito obrigado, doutor Geraldo. Peço ao candidato Vicentinho Júnior que aguarde a nossa produção cronometrar o tempo para que a resposta seja dada. Por favor, produção, cronômetro na tela, 2 minutos e meio para a resposta.
2: Obrigado pela pergunta, doutor Geraldo. O Tocantins é um estado rico. Rodovias cortando de norte a sul, como a nossa 153, BR-010, a BR-242 de leste a oeste, tantas rodovias importantes como os dois grandes rios Tocantins e Araguaia, que impõem às propriedades, às suas margens, esses conflitos, ou que pela mesma falta de ausência, que obriga um servidor a não poder estar no seu lar em momento de descanso, um cidadão não encontrar saúde quando precisa, ausência de Estado. O Estado tem que ter a coragem, falo como congressista que ainda estou, todas as matérias que trataram de segurança jurídica no nosso país, essa digital, votou favorável. Quando foi para votar a desburocratização do Estado brasileiro, do licenciamento ambiental, lá estive votando favorável. Agora eu não compreendo como que um governo de Estado... tendo o seu staff jurídico, tendo a sua procuradoria, tendo a sua Secretaria de Meio Ambiente, tendo o nosso rico, próspero Intertins, não sentam em uma mesa redonda como nós sentamos por várias as vezes para tratar de temas no Congresso Nacional, como, por exemplo, a mineração nuclear do Brasil. Tratamos com membros do governo federal, do ex-presidente Bolsonaro, do atual presidente Lula, mesa redonda, debatamos o Brasil e entreguemos resultado. O que falta é a coragem e a vontade de fazer. Mas enquanto falta coragem para fazer esses enfrentamentos, sobrou disposição desse atual governo para criar o Red Mais, para criar o FET, para não ter a empatia de entender que esses mesmos produtores dos nossos pronafianos, e quem é pronafiano no meu estado do Tocantins, sabe que o nosso Ruraltins existe um antes e um depois de Vicentinho Júnior, onde levamos investimentos e fomentos para todo o meu estado do Tocantins. Mas tratar da questão regional do nosso desenvolvimento, é tão estranho para mim chegar essa semana para receber o apoio da prefeita Nélida lá na Barra do Ouro, município rico, mas tem um cidadão me clamando, governador, traz água para nós. Porque com dois reservatórios que custam R$120 mil, eu teria água na minha propriedade ou aqui na minha casa. Município aquele que o atual governador se preocupou em mandar milhões para fazer shows ao lado do seu filho. Fazer graça com dinheiro público ao invés de entender que água é mais importante do que um show. Da mesma forma, na minha região sudeste, não vou desagarrar da mão dos meus proprietários da bacia leiteira, porque lá nós vamos fomentar muito água, investimento.
0: Muito obrigado, candidato. Antes de encerrarmos este bloco, em que os jornalistas deram a sua contribuição, é preciso que lembremos o luzir que foi dado pelo jornalista e advogado Landry Neto, que esteve conosco na primeira participação e hoje se encontra no palco lá de cima. A nós fica a recompensa de acreditar que aqueles que amamos nunca morrem, eles apenas partem um pouco antes de nós. E Landry, daí de cima, receba o nosso abraço. Já já a gente volta com mais um bloco de perguntas e já já mais um confronto. Saia daí não, e queremos agradecer a nossa audiência, um dito popular, bombando nas redes sociais. Muito obrigado a você que nos acompanha. Um minutinho só e nós estaremos de volta. 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
7: Muito bem, agora 7:37, você acompanhando, né, esse debate, né? Não é um debate, infelizmente a professora Dorinha não compareceu, mas o Vicentinho está aí respondendo as perguntas que são dirigidas a ele. Muito bem, a democracia também se constrói na maneira como conversamos sobre política. É natural que existam opiniões diferentes, mas o respeito precisa estar presente em todas elas. Acompanhe, né, então, essa transmissão, converse com sua família, procure informações em fontes confiáveis e não transforme divergências políticas em motivos para ofensas ou conflitos, ok? Você que tá ouvindo aí, tá? O voto é livre e a escolha de cada cidadão merece respeito. Mais do que defender nomes, é importante compreender propostas e pensar no futuro coletivo. Tá bom? 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Obrigado pela sua audiência, onde quer que você esteja, você na região sudeste, na região centro-norte, no norte, muito obrigado aí, tá? Agora 7:38 para você, uma ótima noite. 7:38 para você, uma ótima noite.
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9: Mais amor e menos drama. Né? Não é melhor? Eu acho.

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no Tocantins, professora Dorinha, que tem o seu púlpito reservado, apresentou uma nota dizendo que em função de um outro compromisso ela não pôde comparecer, e aqui o candidato Vicentinho Júnior do PSDB. Portanto, vamos dar início ao terceiro bloco desse debate, segundo turno das eleições 2026. Produção, rola a vinheta.

0: Nós iniciamos o terceiro bloco. Agora os candidatos vão responder às perguntas da nossa produção. Uma pergunta para cada candidato sobre temas pré-estabelecidos e com a ausência da candidata professora Dorinha, o tempo de resposta para a pergunta será dado ao candidato Vicentinho Júnior, 1 minuto e meio, tempo que corresponde à réplica. Para a candidata Dorinha, a pergunta é justamente sobre o tema segurança pública. Candidata, em recentes dados divulgados sobre o nosso eleitorado, observamos um grande número de jovens e adolescentes, muitos desses jovens em bairros periféricos, são mais vulneráveis à violência e ao aliciamento pelo crime organizado. Dentro do seu plano de governo, qual será a abordagem da Polícia Militar e Civil na Secretaria Pública, a Secretaria de Segurança Pública, para proteger a juventude e combater a criminalidade de forma eficiente? Haja vista que somente o enfrentamento ostensivo já está provado que não resolve. O tempo, portanto, haja vista que a candidata não compareceu, será dado, como nós já dissemos, de acordo com o regulamento, de 1 minuto e meio, que é direito à réplica, o tema, o candidato Vicentinho Júnior. Peço à produção, cronômetro na tela para a resposta, tempo de 1 minuto e meio. Candidato.
1: Tem alguém no atual governo tratando sobre o tema dessa semana e a passada? Quantos homicídios ocorreram na nossa capital do meu estado, do Tocantins, por guerra de facção? Deixa eles se entenderem. O estado observa. Não. A ausência de estado faz mal e muito na segurança pública de um estado do Tocantins, porque estado sem segurança é estado sem prosperidade. Ninguém investe em um estado que não se tem a segurança devida, que nos nossos municípios não tem um leito de UTI, que a educação não qualifique. Você sabe por quê, Bitar? Que a criminalidade está captando os nossos jovens para a coisa errada? Porque nossos jovens estão ociosos. Nós temos 85 mil jovens na geração neném, que nem estuda e que nem trabalha. Se você não entender que políticas públicas, que cursos profissionalizantes, que qualifique a nossa mão de obra, as parcerias com o Sistema S, com a iniciativa privada, com os nossos institutos federais, me reuni essa semana com os nossos diretores de vários campos do IFTO no meu estado do Tocantins, com as universidades, seja elas federais, federal ou estadual, nós vamos sentar em uma mesa redonda, desprovido de qualquer excesso de razão, para entender. Vamos discutir o Tocantins e resgatar os tocantinenses, porque esse será o nosso governo Vicentinho Júnior.
0: Candidato, agora a pergunta dirigida ao senhor, como nós já dissemos, uma pergunta para cada candidato. O tema é corrupção. O governo do Tocantins ficou na 21ª posição no Índice de Transparência e Governança Pública em 2025. Com essa pontuação, a transparência do governo do Tocantins foi classificada como regular. O pior desempenho foi nas dimensões de obras públicas e participação social, com destaque para a não disponibilização do plano de contratações anual de todos os órgãos de forma centralizada. Não divulgação das licenças ambientais emitidas pelo estado, ausência de conselho de transparência e de combate à corrupção ativo, ausência de conselhos de usuários dos serviços públicos ativos. E aí a pergunta é: como o senhor pretende melhorar essa posição e resgatar a confiança do tocantinense e dos investidores? Haja vista que o seu nome foi bastante usado sobre o tema pelos adversários. O senhor tem 2 minutos e meio para a resposta. Peço apenas que o senhor aguarde que o tempo seja cronometrado na tela. Produção, por favor, tempo na tela para a resposta do candidato.
1: Lancei aqui um desafio aos meus adversários no primeiro turno. Mostre-me uma condenação minha ou um indiciamento que eu renuncio à minha candidatura. Estou candidato e estamos no segundo turno. Mas exemplos eu dou de minha casa. E quem me acompanha como deputado federal, Bitar? Eu sou parlamentar que, quando um governo de estado, continuidade do atual governo, ele era vice, cassou o governador, ele assumiu o governo, tentou extinguir a dracma. Quem foi ao Congresso Nacional fazer audiências públicas para cobrar o respeito devido aos nossos delegados de Polícia Civil que enfrentavam a corrupção no estado do Tocantins, indo aos seios do Palácio Araguaia, indo à casa de um governador e seu sobrinho, foi Vicentinho Júnior. Eu venho em um processo eleitoral Escolho quem de fato fica ao meu lado para nós construirmos juntos um grande governo. Vejam se algum dos governadores cassados, afastados ou presos caminharam com Vicentinho Júnior nesse primeiro ou segundo turno de uma eleição. Optei em não querer tê-los. Eu tinha que dar exemplo, mas é estranho quando eu vejo a candidata, nossa adversária, que se ausenta a um debate, a esse tipo de questionamento. Eu combato a corrupção. Ela celebrou, fez de um caçado e afastado a seu assessor. E não é assim que você o faz. Exemplo, dá para mostrar e movimentar o estado do Tocantins. No nosso governo, nós vamos, até porque fez um compromisso ontem, na noite de ontem, com os nossos policiais civis, com os nossos delegados de polícia civil do meu estado do Tocantins, que o governo Vicentinho Júnior será como o deputado federal Vicentinho hoje o é. Fortalecimento às instituições, respeito aos cidadãos. E falei aos meus delegados, fiscalizem o nosso governo. Observem todas as práticas dos nossos secretários, ordenadores de despesas e as minhas, porque eu não quero ser responsável por um erro, mas também não quero ser aquele governador que passa o pano, põe debaixo do tapete, como eles os fazem. Os questionamentos duros, positivos que fizemos ao longo desse primeiro turno, nenhum teve uma resposta conclusiva. Perguntei naquele episódio do depósito abarrotado do medicamento vencido. Atestado de incompetência porque comprou e deixou vencer, ou de desonestidade porque já comprou vencido e entufou lá dentro do nosso depósito enquanto os pacientes de um HGP e da saúde do estado aguardam um tratamento oncológico que não seja interrompido pela falta dos mesmos medicamentos. Essas são as perguntas que a candidata que acompanha o atual governo.
0: Muito obrigado, candidato. Finalizando este terceiro bloco. No próximo, nós

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6: Muito bem, estamos de volta para o quarto e último bloco do nosso debate. Segundo turno, eleições 2026. E o que estamos fazendo é justamente para que você avalie, para que você se indigne com certas situações pelas quais passam o nosso país e o nosso estado. Afinal de contas, um dos maiores pensadores religiosos já dizia que não era o grito dos maus, mas o silêncio dos bons que o incomodava. Esse mesmo incômodo parece ecoar nos dias atuais, porque precisamos cada vez mais da atenção pública na saúde, na educação, na segurança, na economia e em todas as áreas que podem transformar as nossas vidas. Vamos para o quarto bloco. Por favor, produção, vinheta na tela.

0: O formato original previa mais uma rodada de confronto direto entre Vicentinho Júnior e a professora Dorinha, com perguntas sobre os eixos temáticos de saúde, educação, segurança e economia. Com a ausência da candidata, a professora Dorinha, esta etapa será conduzida conforme as regras adaptadas pela organização. Vicentinho Júnior fará as perguntas dirigindo-se ao púlpito reservado à candidata e, posteriormente, será permitido a ele o direito de réplica no tempo de 1 minuto e meio. Candidato, vamos à primeira pergunta a ser dirigida à candidata Dorinha.
1: É estranho perguntar para um espaço vazio, Bittar. Eu quero perguntar aos eleitores. 55% em um domingo de eleição se levantou e foi às urnas, nesse silêncio dos mesmos indignados, votar em projetos que não queriam a continuidade, que sentem na pele a continuidade hoje, a ausência de um Estado na nossa segurança pública.

0: Como você bem colocou, a criminalidade está imperando. As guerras de facções na nossa capital, morrem-se pessoas a todos os dias nessa capital nossa e o Estado não fala nada. Na saúde, meu Deus do céu. O araguainense deu seu recado e disse como é que quer fazer diferente. Eu quero perguntar a esses mesmos 55% tocantinenses, 55% dos nossos tocantinenses, vocês estão satisfeitos no segundo turno em ver a mesma rotina da candidata que prega continuidade, que diz que o atual governo faz bem e que diz que uma peça apresentada, uma foto de uma mãe se acorrentando na porta de um HGP foi uma peça de marketing, um fake news apresentado? O que é isso? Graças a Deus, a vocês, nós estamos em um segundo turno, mas humildemente eu gostaria muito de poder pedir esse voto de confiança nos 45, para que nós possamos juntos construir um Estado que caiba todos nós tocantinenses e que tenha uma saúde pública despolitizada. Precisou que vá encontrar.
1: Bom, englobada, portanto, a pergunta e ao mesmo tempo a resposta, culminando no término de 1 minuto e meio, nós vamos à segunda pergunta. Gostaria que, ao final, o senhor fizesse a interrogação para que nós abríssemos o tempo para a sua resposta de 1 minuto e meio. Segunda pergunta, por favor, candidato.
0: Eu não sei como tratar a ausência, a não ser combatê-la. A ausência de uma candidata reflete bem a ausência de um governo de Estado que faz com que as nossas mulheres, como bem colocado aqui pela jornalista competente, minha amiga Fátima, se sinta insegura no Estado nosso, Maju. E você, Maju, você e o ativismo que você faz em causa da proteção da mulher tocantinense, da cultura do povo nosso, que desrespeito se tornou os nossos editais, a cultura do meu Estado do Tocantins, aonde milhões são investidos em shows nacionais e os nossos artistas. Esse dia recebi as minhas artistas da comunidade quilombola do Prata, da minha região tocantina, do meu Jalapão, que dizia: Vicentinho, nós estamos tendo dificuldade, não é de vender o nosso artesanato, é de ter como sobreviver. O Estado não respeita um edital e um edital não respeita a cultura nossa de um Tocantins com 38 anos de história. Como é que a candidata entende essa ausência de Estado não respeitando a história e a cultura do povo meu do Estado do Tocantins?
1: Portanto, produção, o tempo de 1 minuto e meio na tela para o direito à réplica concedido como resposta, haja vista que a candidata professora Dorinha se ausentou. Por favor, tempo na tela, 1 minuto e meio.
0: Mar do Ouro, 2 reservatórios, R$120 mil era o custo, é o investimento, para eles é custo, ausência de Estado. Para nós será investimento, mas para um produtor rural daquela região, para a dona de casa ter a condição de ter a água de cozinhar, de fazer o seu alimento, do básico, de lavar a roupa, de cuidar dos seus, o governo do Estado, no governo Vicentinho, por empatia humana, vai chegar para perto. Mas enquanto eu não ver medicamento, de fato, nas farmácias dos nossos hospitais estaduais, os nossos servidores e servidoras, sejam eles efetivos, contratados ou terceirizados, valorizados e respeitados. Hospital presente, sem que a estrutura do Estado, como acontece na nossa Araguaína, empurre o araguainense e o tocantinense para as UPAs municipais. Se isso é ser amigo do atual gestor ou fazer parceria com o município de Araguaína, é não. Em parceria é você levar investimento, é você diminuir a carga de trabalho, de serviço, para você aliviar e entregar serviço de qualidade. A ausência que se reflete aqui hoje nesse debate é a mesma ausência de um governo que se faz hoje em dia e que ela quer ser dele a sua continuidade. Agora, a coragem de valorizar o que é nosso. Aqui o patrimônio do Tocantins ficará para o povo nosso tocantinense a partir de janeiro do ano que vem em um governo.
1: Muito obrigado, candidato. E antes de encerrarmos esse debate, de acordo com o nosso regulamento, será concedido ao candidato 2 minutos para os agradecimentos e as considerações, 2 minutos e meio para as considerações finais. Por favor, tempo na tela, produção.
0: Eu vou aproveitar esses 2 minutos para agradecer. Agradecer aos tocantinenses que nos trouxeram por bondade, por solidariedade e confiança o projeto do 45 de Vicentinho de Amélio até agora no segundo turno. Eu vou agradecer ao meu parceiro, meu irmão Amélio Carles. Estou aqui em um debate eleitoral. Ele está andando pelo Tocantins, viabilizando e construindo o projeto do 45. Eu vou agradecer a minha doce e amada, a minha Gil, que tem lutado, que tem escutado. O Tocantins vai ter uma primeira-dama que entenda da causa social, porque ela vive, ela escuta. É uma biquense com muita vontade de representar das minhas mulheres jalapueiras, das nossas quebradeiras de coco, das mulheres que vêm do campo, das nossas artesãs, das nossas mulheres que querem ter a oportunidade de ter o primeiro emprego, por vezes, porque escolheu aonde quer trabalhar, aonde quer prover. Que escutou, meu amor? As mulheres violentadas desse nosso estado, que escutou os mesmos testemunhos que eu escutei. Não posso sair de casa porque não tenho para onde ir. Saio de casa para buscar o mesmo enfrentamento a quem me violenta e o estado não me ampara. E, Maju, eu lhe registro mais uma vez. Violentador de uma mulher no meu estado do Tocantins é duas realidades. Ou vai estar preso ou não estará compondo um governo nosso, porque eu não vou normalizar isso na gestão de Vicentinho Júnior do nosso 45. Mas eu quero ainda pedir, faltam apenas 10 dias para o segundo turno. Para quem diziam que nós não chegaríamos, nós, todos os tocantinenses, no silêncio dos nossos indignados, no sofrimento de uma mãe que perdeu um filho que perdeu um pai, de uma mulher que quer buscar todas as condições e não encontra, de uma juventude nossa que quer ver um estado que o permita empreender, gerar, que tecnologia e inovação não seja apenas uma lenda colocada, por vezes, em outras realidades. O tocantinense quer ver, meus amigos, os nossos hackathons, os nossos campus pares, quer ver a criação de ferramentas a um ambiente 4.0 emprestado na gestão pública do meu estado do Tocantins. A nossa FAPT, como me faz falta aqui o candidato Iter, e ele tinha razão. Inovação e tecnologia tem que ser respeitada nesse estado do Tocantins, porque nós já temos os nossos patrimônios a serem fomentados. E eu quero pedir a vocês que estão em casa, confia no Vicentinho, confia no 45, e dia 25 é 45, e a rocha lá que vai estar nós sorrindo para todos vocês.
1: Ao finalizar esse debate, cumprimentando o candidato e desejando boa sorte.
2: Agradeço.
1: E aqui eu cito o saudoso Ulisses Guimarães. A política foi feita para transformar vidas, mudar destinos e incluir os hipossuficientes, que são os considerados mais frágeis. A fragilidade desse estado não se mostra apenas na pobreza do seu povo, candidato, mas muitas vezes na falta da política pública que foi feita para socorrê-lo. Encerrando esse debate, a gente entrega, acima de tudo, a certeza de que o nosso papel foi feito. Quando unimos, desde você, que cuidou para que esse ambiente estivesse limpo, é o que nós queremos com esse estado, transparência.
3: É isso.
1: Desde aquele que cuidou para que a nossa imagem fosse ajustada, é a imagem que nós queremos, sempre no foco, o governo desse estado. Da diretoria, que humildemente entendeu nas pessoas do Arrênios e do Liberato que nós teríamos capazes de fazer. Capacidade que o povo do Tocantins também tem. E acima de tudo, a nossa grande nave, São Paulo, que acreditou dizendo o estado precisa ser transformado e que a história do nosso país comece aí com vocês. Muito obrigado, São Paulo. E enfim, o RH, motorista, a você que se empenhou, aos nossos câmeras, um batalhão que se dedicou a esse tempo. A gente finaliza.
2: Aos intérpretes,
1: enfim, né? A todos, aos colegas jornalistas, nós temos o papel de discutirmos com seriedade, independente de paixões, independente de ideologia, que a ideologia seja colocada apenas na decisão da razão no dia 25. Portanto, Vicentinho, não é a ausência da professora Dorinha que vai fazer com que respeitemos menos, pelo contrário, desejamos a ela boa sorte também, mas a você a certeza de que é preciso fazer obrigado, o bom combate. Muito obrigado, obrigado, candidato.
0: Agradeço a você, aos profissionais, a quem nos acompanha, a quem dedicou o seu tempo hoje para ouvir-nos um pouco mais. Agradeço ao Arrênios, um amigo de uma vida inteira, um grande comunicador, ao Liberato, a todos os comunicadores desse meu estado de Tocantins, aos proprietários dos sites, aos comunicadores, aos jornalistas que debateram junto conosco. Nós chegamos aqui no segundo turno com a oportunidade dada de nos apresentar e eu não faltarei a debate algum, Bittar. Para mim é um momento muito rico e um horário nobre eu poder apresentar e só sabe o que é isso quem enfrentou em um primeiro turno 8 minutos contra nós que só tínhamos 1:09. 7 sessões quando nós só tínhamos uma.
3: Nós temos 15 segundos.
0: Um momento rico para estar aqui nos apresentando, então eu agradeço a cada oportunidade dessa e vou dizer, aonde debater o Tocantins, vai estar Vicentinho Júnior 45 para assim fazê-lo e querer ver esse estado prosperando. Obrigado.
1: Boas eleições a você, a gente se vê no próximo encontro. Muito obrigado pela participação, Record News, Rede Hits, Abecom e Farcon na cobertura das eleições 2026. A gente se vê, até.

A vida é feita de hits, 8:07, 8:07, tá aí. Então chegamos ao encerramento da nossa jornada eleitoral especial dedicada ao grande debate do segundo turno para o governo do Tocantins, né? Durante essa noite estivemos em rede levando informação e acompanhando este importante momento da democracia, com a participação apenas do candidato Vicentinho Júnior, já que a professora Dorinha não pôde comparecer ao debate. Bom, mas enfim, a Rede Hits FM agradece a sua audiência, viu? De cada um, nesse momento, você em Palmas, Araguaína, Dianópolis, Colinas, Guaraí, Bico do Papagaio, Taguatinga, Raias, Formoso do Araguaia, né? Miranorte e em todas as cidades e comunidades alcançadas pela nossa transmissão. Bom, nosso agradecimento também a todos os profissionais e veículos envolvidos nessa cobertura, em parceria com a Record News, a Avecom, as rádios comunitárias ligadas à Farcom e as plataformas digitais. E fica uma mensagem importante: acompanhe as informações, conheça as propostas, confira a veracidade das notícias e faça suas escolhas com consciência. A democracia se fortalece quando o cidadão participa, respeita as diferenças e compreende a importância do voto. O futuro do Tocantins é um assunto de todos nós. Essa foi a nossa jornada eleitoral do Grande Debate na Rede Hits FM. Muito obrigado pela companhia. Boa noite, Tocantins. Boa noite a você. Continuamos juntos na programação da Hits FM. Um abraço e até mais, pessoal.

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1: Essa moda é apaixonada demais. Eu não queria viver uma história dessa não, viu?

0: moda é apaixonada demais, hein?
1: Faz o coração doer, né, mano?
0: Você tá doido?
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